0: regras para que as plataformas digitais garantam a proteção de crianças e adolescentes na internet.
1: Os principais avanços são destacados em entrevistas por IAG Miola, diretor da Agência Nacional de Proteção de Dados.
2: Uma mensagem central dessa legislação para as plataformas digitais que, a partir de agora, elas têm o dever de atuar preventivamente para evitar que danos e riscos para crianças e adolescentes sejam consumados.
0: Hoje, na apresentação da Voz do Brasil, eu, Mariana Jungmann, Inazi Brum.
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0: Uma operação em 15 estados para desarticular o comércio de celulares roubados.
1: Numa primeira fase, foram enviadas notificações a pessoas que compraram aparelhos com notificação de roubo no programa Celular Seguro.
0: Com base nessas informações, foi montada a operação Última Chamada, com foco nos comerciantes que estavam vendendo esses aparelhos.
3: Pelo menos 200 estabelecimentos comerciais localizados em 15 estados foram alvo da segunda fase da Operação Última Chamada, voltada ao enfrentamento de irregularidades relacionadas à venda de aparelhos celulares. O ministro da Justiça e Segurança Pública, Wellington César Lima e Silva, destacou que a operação pretende quebrar a cadeia que envolve o roubo e o furto de celulares.
4: A única forma de combatermos o crime organizado, bem como outras modalidades de criminalidade comum, é exatamente através dessa atuação integrada de todos os órgãos.
3: Como resultado da ação desta quinta-feira, 50 inquéritos policiais foram instaurados. Também foram realizadas prisões em flagrante e 635 aparelhos celulares foram recuperados. Cerca de 280 policiais participaram diretamente da operação nos 15 estados. O secretário nacional da Receita Federal, Robson Barreirinhas, alertou que os consumidores devem consultar o e-mail do aparelho sempre que for comprar um aparelho celular por meio do site ou do aplicativo Celular Seguro. O e-mail é o número de identificação único e global, que funciona como o CPF de um telefone celular. Segundo Barreirinhas, essa consulta deve ser efetuada mesmo no caso da compra de celulares novos.
4: Esse cuidado tem que ser feito também na aquisição de celulares novos em lojas não tão conhecidas, porque em uma das ações aqui nós encontramos caixas de celular novo, caixa vazia. Para que serve isso? Muitas vezes para esquentar o celular roubado. Às vezes, mesmo com aparência de novo, é importante que o cidadão, quando não seja de uma loja conhecida, verifique o e-mail para ver se aquilo lá não é produto de roubo.
3: Já a recomendação para os cidadãos que tiveram o celular roubado é que indiquem os dados do aparelho na plataforma Celular Seguro. Na internet, o site Celular Seguro pode ser acessado pela conta gov.br. Já o aplicativo está disponível para baixar de graça nas lojas de aplicativo para celulares. Reportagem Luana Karen.
0: E as Forças Integradas de Combate ao Crime Organizado, as FICOS, divulgaram os resultados da Operação Força Integrada 4, de combate ao tráfico de drogas e de armas, à lavagem de dinheiro e a organizações criminosas violentas.
1: Foram cumpridos em 20 estados 173 mandados de busca e apreensão, além de 137 prisões.
0: Também foram apreendidos 18 veículos avaliados em R$1,5 milhão, além de 7 armas de fogo, 49 munições, 11 quilos de cocaína e 90 quilos de maconha. Os bens bloqueados somam R$510 milhões.
1: As FICOS estão presentes em todo o país, com 41 unidades que promovem o compartilhamento de informações de inteligência e atuação integrada.
0: Uma oportunidade para empresas privadas ou públicas que estão com pendências na Receita Federal.
1: Até o dia 10 de novembro, elas poderão ajustar os pagamentos de PIS/PASEP e COFINS sem a incidência de juros de ofício.
5: A regularização é destinada a empresas privadas, órgãos públicos e entidades sem fins lucrativos, que pagam PIS/PASEP e COFINS. A iniciativa faz parte da ação de regularização de créditos da Receita Federal e busca o ajustamento espontâneo das obrigações tributárias. De acordo com a Receita, existem inconsistências que somam R$1,3 bilhão. Os avisos para regularização foram enviados pelos Correios e para a Caixa Postal do Contribuinte no portal ECAC, o Centro Virtual de Atendimento. Para fazer a regularização, não é preciso comparecer às unidades da

0: Receita, nem enviar comprovação das retificações. O prazo para que esses contribuintes façam os pagamentos sem a incidência de juros de ofício vai até o dia 10 de novembro. Após essa data, a Receita Federal vai realizar novas verificações e os contribuintes que não efetuarem os pagamentos serão fiscalizados. Na última edição dessa ação, foram regularizados 900 milhões de reais. Thaísa Vitória para a Voz do Brasil.
1: Há um ano, o Brasil dava um passo importante para garantir os direitos das crianças e adolescentes. Era sancionado o ECA Digital.
2: Inspirado no Estatuto da Criança e do Adolescente de 1990, que foi um marco para a proteção dos pequenos, o ECA Digital trata das obrigações das plataformas com a segurança deles, também no ambiente virtual.
1: Mais cedo, eu conversei com o diretor da Agência Nacional de Proteção de Dados e a GMEOLA sobre os avanços desse novo marco legal e as mudanças que estão sendo implementadas para uma navegação mais saudável nas mídias digitais. Acompanhe. Diretor, bem-vindo à Voz do Brasil para a gente falar desse marco que é a criação do ECA Digital, né? O que, que o senhor destaca como principais avanços trazidos por essa legislação ao longo desse período?
3: Tem uma mensagem central dessa legislação para as plataformas digitais, que é que a partir de agora elas têm um dever de atuar preventivamente para evitar que danos e riscos para crianças e adolescentes sejam consumados, para que eles aconteçam nas plataformas digitais. Então é um dever de agir de maneira preventiva e proativa. As plataformas têm que, desde a concepção do produto que oferecem para crianças e adolescentes, durante toda a operação desse produto, tem que tomar conta, né? Tem que tomar medidas para que esse produto seja muito seguro para crianças e adolescentes. Isso se concretiza em uma série de obrigações que essa legislação cria para as plataformas digitais no Brasil. Então, por exemplo, as plataformas com o ECA Digital passam a ter um dever de adotar medidas que evitem que crianças e adolescentes sejam expostas a conteúdos ou práticas que podem colocar em risco a sua integridade física, como práticas conhecidas de incentivo ao suicídio ou automutilação. É uma outra obrigação muito concreta que o ECA Digital traz é o dever das plataformas digitais de prevenirem que o uso da plataforma ou do serviço digital seja compulsivo, excessivo por crianças e adolescentes. Então há um dever aqui de mudar, né, incentivos que as plataformas às vezes fazem para um uso para as crianças e adolescentes ficarem conectadas excessivamente, né, de maneira, ou seja, são medidas para evitar o vício nas plataformas digitais. Um outro exemplo são obrigações das plataformas garantirem que crianças e adolescentes tenham contato apenas com conteúdos que sejam adequados à sua idade. E para mencionar um último exemplo aqui de uma obrigação das plataformas digitais criadas pelo ECA Digital, está a obrigação de que as plataformas ofereçam mecanismos de supervisão parental. O que, que significa isso? Ferramentas para que os pais, as mães, os responsáveis por crianças e adolescentes consigam acompanhar o uso das redes sociais e das plataformas em geral por crianças e adolescentes e fazer escolhas para que esse uso seja o mais seguro para essa criança e para esse adolescente. Então, por exemplo, limitar, né, ferramentas que permitam ao pai ou à mãe limitar o contato da criança ou do adolescente com estranhos, ferramentas que permitam limitar o tempo de uso e assim por diante.
1: Grande parte dessas obrigações está ancorada na questão da aferição da idade, né? Para que essas políticas sejam implementadas, é preciso fazer a aferição da idade. E está correndo o prazo para as plataformas se adequarem a isso. O que, que elas precisam fazer até o início do ano que vem?
3: Para cumprir uma obrigação que eu mencionei aqui, de garantir que crianças e adolescentes tenham contatos com conteúdos que são adequados à sua idade, a plataforma precisa saber se o usuário é ou não uma criança ou um adolescente. Então precisa aferir a idade deste usuário. E o ECA Digital dá uma mensagem muito clara, principalmente para aqueles conteúdos, produtos e serviços que são considerados proibidos para crianças e adolescentes do ponto de vista da lei brasileira. Então, o álcool, o tabaco, as bets, né, os serviços de aposta, os conteúdos pornográficos, isso é considerado pela lei brasileira proibido para menores de 18 anos. Então, o que o ECA Digital nesse caso faz é proibir aquela autodeclaração. Então, o ECA Digital diz, ó, não funciona mais simplesmente ter aquela mensagenzinha de dizer eu tenho mais de 18 anos e poder acessar. Tem que ter um mecanismo que funcione de maneira adequada e efetiva. O que a NPD fez quando o ECA Digital entrou em vigor em março desse ano foi estabelecer um cronograma para que as plataformas consigam se adequar a essa obrigação, porque ela é uma obrigação

também tecnicamente complexa, né? Então a NPD já em março desse ano publicou uma série de orientações para as empresas dizendo, ó, o que a gente espera desses mecanismos que vão ser adotados, que vocês devem adotar para aferir idade, é que eles tenham algumas características, que eles sejam confiáveis, como diz a lei brasileira. O que que significa isso? Eles têm que ter acurácia, ou seja, eles têm que acertar a idade do usuário, né? Então eles têm que ter alguma confiabilidade de que eles vão analisar

0: MPD diz que é importante é eles têm que ter robustez. O que, que significa isso? Não pode ser fácil fraudar esse mecanismo, senão ele não vai ser efetivo. Então a gente viu alguns, né, sair na imprensa antes mesmo do ECA digital entrar em vigor, exemplos de crianças ou adolescentes que simplesmente, por exemplo, no mecanismo de aferição de idade que faz o reconhecimento facial, pintam uma barba para se passar por uma pessoa adulta. Se o mecanismo de aferição de idade não consegue identificar que isso é uma fraude, isso é um mecanismo que ele não é confiável. E tem que ser mecanismo também, outra característica importante, que respeitem a privacidade, que protejam os dados dos usuários. Então a NPD começou orientando as plataformas sobre de que maneira elas devem adotar esses mecanismos. E o que a gente está fazendo desde março agora é detalhar esses requisitos técnicos para que as plataformas saibam exatamente o que, que a NPD, que é o órgão regulador responsável por fiscalizar essa obrigação, espera das plataformas, e a NPD também já começou a fiscalizar. Então a gente já começou uma fiscalização, que a gente chama de monitoramento, que é para saber em que medida as empresas estão se adequando a essas obrigações. Quando o detalhamento técnico do que a NPD espera em relação a essa obrigação de aferição de idade estiver pronto, e a gente espera que isso aconteça nas próximas semanas, a NPD vai entrar numa nova fase, que é uma fase de fiscalização, aí eu diria a todo vapor. E daí todo mundo sabe o que se espera, todas as plataformas sabem o que se espera dos mecanismos de aferição de idade, e aí a NPD vai começar a cobrar integralmente o cumprimento dessa obrigação. A gente já está monitorando, ou seja, já estamos acompanhando quem está adotando e estamos em diálogo com quem ainda não adotou e tem que adotar esse mecanismo de verificação de idade para entender como é que essas empresas estão planejando cumprir a lei, já que conforme o cronograma que a NPD divulgou, a partir de janeiro do ano que vem haverá uma cobrança muito intensa de que esses mecanismos estejam plenamente em funcionamento no nosso país.
1: E tem um outro prazo vencendo hoje também, que é o dos relatórios de transparência que eles têm que apresentar, né? Quais são as informações que têm que estar nesses relatórios?
0: Perfeito. Esses relatórios de transparência são algo também muito importante, uma obrigação nova que o ECA Digital trouxe para as plataformas. E é uma obrigação muito relevante, eu diria, porque é a maneira pela qual o ECA Digital obriga as empresas a prestarem contas de como é que elas estão atuando para cumprir todas as obrigações do ECA Digital. E hoje, como você muito bem ressalta, é o prazo que a NPD determinou para as empresas fazerem a publicação, pela primeira vez no Brasil, desse relatório de transparência. Quem é que tem que publicar esse relatório de transparência de acordo com a lei? Todas as empresas ou plataformas que tenham pelo menos 1 milhão de usuários, que sejam crianças e adolescentes. E tem a obrigação de publicar um relatório de transparência nos seus próprios sites, em português, para que todos os usuários no Brasil consigam compreender, contendo informações como quais são os canais de denúncia disponíveis dentro dessa plataforma para receber denúncias e como é que essa plataforma processa eventuais denúncias, né, de violações que estejam acontecendo dentro da plataforma. Outra informação que precisa conter esse relatório de transparência: as empresas vão ter que mostrar dados sobre quantas denúncias recebem, como é que processam, né, essas denúncias, como é que moderam conteúdos, como é que fazem a moderação de contas, né, se decidem, por exemplo, bloquear determinados usuários por desrespeito às regras da plataforma ou às regras do ECA Digital, como é que isso funciona. E um terceiro conjunto de informações também muito importante que deve constar nesse relatório de transparência diz respeito à avaliação de impacto das plataformas sobre os seus próprios serviços, ou seja, as plataformas vão ter que publicar ou publicizar quais são os principais riscos que identificam nos seus produtos e serviços para crianças e adolescentes. Então, um conjunto de informações muito importante para que a sociedade brasileira como um todo consiga acompanhar de que maneira as plataformas estão se adequando e cumprindo essas obrigações criadas pelo ECA Digital no Brasil.
1: Muito bem, nós conversamos com o IAG Miola, diretor da Agência Nacional de Proteção de Dados. Muito obrigada, diretor, pela sua entrevista à Voz do Brasil.
0: Obrigado.
2: Empresas de transporte que pagarem abaixo do peso mínimo do frete agora correm um risco de serem punidas.
1: A Agência Nacional de Transportes Terrestres, a ANTT, vai suspender o registro das transportadoras que descumprirem de forma recorrente o valor do frete.
3: A Agência Nacional de Transportes Terrestres, a ANTT, iniciou os procedimentos para suspender cautelarmente empresas que descumprem de forma reiterada o piso mínimo do frete rodoviário. A suspensão do Registro Nacional de Transportadores Rodoviários de Cargas, o RNTRC, vai ser publicada no Diário Oficial da União e terá efeito 72 horas depois. O prazo pode variar de 5 a 30 dias para empresas que acumularem mais mais de 4 autuações em datas diferentes, no período de 6 meses, quando houver risco de continuidade das

0: irregularidades, a fiscalização foi reforçada por novas regras que ampliaram o controle das operações de transporte. A repetição das infrações também pode levar ao cancelamento do RNTRC por até 2 anos e a multa de até R$1 milhão. As medidas não se aplicam ao transportador autônomo de cargas que atua exclusivamente como contratado. Claudimário Carvalho, para a Voz do Brasil.
1: A Semana Nacional de Trânsito começa amanhã, 18 de setembro.
2: O tema é Desacelere, seu bem maior é a vida.
1: Este ano foi feito um debate de como colocar a ciência a serviço da vida no trânsito.
2: O objetivo é traçar novas estratégias para diminuir os acidentes de trânsito no país.
3: Os acidentes de trânsito causam cerca de 1.200.000 mortes por ano no mundo, segundo a Organização Mundial da Saúde. E o Brasil ocupa o segundo lugar no número de óbitos por esses sinistros. Durante a abertura da Semana Nacional de Trânsito, especialistas em trânsito e segurança viária nacionais e internacionais discutiram pela primeira vez como colocar a ciência a serviço da vida no trânsito. Os técnicos vão usar como ponto de partida dados do Centro Nacional de Estudos de Sinistros de Trânsito na investigação preventiva de acidentes graves. Criado em maio, o Sinest é inspirado no modelo do CENIPA, que investiga acidentes aeronáuticos. Para o ministro dos Transportes, Jorge Santoro, o objetivo é transformar conhecimento científico em prevenção.
4: O CENIPA é referência não só no Brasil, mas no mundo inteiro, e a gente foi beber dessa experiência para a gente poder avançar num novo ciclo de estudos em que a gente consiga produzir materiais fundamentais para a gente avaliar o que precisa ser feito para a gente poder ter uma agenda de correção. O trabalho nosso aqui é identificar as causas, buscar novos caminhos para resolver esses problemas e para a gente evitar novos acidentes.
3: A ideia é abrir um espaço de diálogo, cooperação e construção conjunta para aproximar experiências internacionais da realidade brasileira. Para o secretário nacional de trânsito, Adroaldo Catão, com o Centro Nacional de Estudos de Sinistros de Trânsito, o Brasil inaugura um novo modelo de gestão de trânsito.
5: O debate tem que se dar sobre os dados e até que ponto aqueles dados podem ou não levar a iniciativas A, B, C e analisar as consequências, analisar os resultados. Isso é muito importante.
3: A Semana Nacional de Trânsito 2026 vai de 18 a 25 de setembro, período em que o país amplia a mobilização e a reflexão sobre a segurança viária e sobre a responsabilidade que cada um tem na construção de um trânsito mais seguro. O tema das ações de 2026 é Desacelere, seu bem maior é a vida. Reportagem Cleide Lopes.
1: Bom, como nós ouvimos aí na matéria da Cleide Lopes, o conhecimento científico pode contribuir em diversas áreas da nossa vida. É disso que a gente trata no quadro Ciência na Prática.
2: E hoje o assunto é sobre um inseto fundamental para o equilíbrio da natureza, a abelha.
1: Você sabia que existem milhares de espécies além daquela tradicional que produz mel e tem ferrão?
2: Uma pesquisa da Universidade de São Paulo se dedica a decifrar a evolução desse animal importante para a produção de frutos e reprodução de plantas.
6: Ciência na Prática.
7: Muito além dos zumbidos nos jardins, as abelhas guardam uma diversidade surpreendente de espécies nativas.
8: Eu sou Eduardo Almeida, sou biólogo, professor do Departamento de Biologia da Universidade de São Paulo. A pesquisa que nós desenvolvemos se baseia principalmente no entendimento da diversidade de abelhas. A pesquisa, ela teve, né, para diferentes grupos de abelhas que nós pesquisamos, e eu vou dar uma ênfase às abelhas como um todo e às abelhas sem ferrão. Eu acho que nos últimos 30, 40 anos, nós pudemos entender a evolução das abelhas de uma forma como não havia um precedente anteriormente. Mais recentemente, nós tivemos avanços muito importantes da genética e até mesmo de comparações entre genomas de grupos de abelhas. Isso abriu uma janela para a compreensão das diferenças e das similaridades, que foi muito importante para o entendimento da evolução dos seres vivos.
7: Ao cruzarem dados de DNA com a anatomia detalhada dos insetos, cientistas da USP mapearam como as abelhas se transformaram ao longo de milhões de anos, um conhecimento

0: crucial para proteger espécies e garantir a polinização nas lavouras.
1: As abelhas são conhecidas da toda a população, mas normalmente não se entende a quantidade de espécies que existem, as diferenças entre elas. Então foram duas pesquisas similares, né, que buscaram então entender a história evolutiva, produzindo então um avanço, fornecer um norte. E mais recentemente nós fizemos duas publicações que documentaram então as diferenças anatômicas e nos permitem então entender como a anatomia das abelhas evoluiu ao longo dessa história. Essa etapa então concluiu, né, um passo importante da pesquisa proposta, e os desenvolvimentos previstos para o futuro incluem o entendimento de questões específicas, né, a evolução de determinados comportamentos que tem consequências para entendimento da diversidade, as perspectivas para interações desses grupos de organismos com plantas e com outros organismos ao longo do tempo evolutivo.
0: Acompanhe a pesquisa na página da Universidade de São Paulo. E esse foi o Ciência na Prática, com produção de Warby Calil e edição de Edinaldo Júnior. E nosso encontro com o Saber Científico volta na próxima semana. Até lá!
2: O valor da produção agrícola brasileira alcançou mais de 920 bilhões de reais.
3: Os destaques foram para as culturas de soja e milho.
4: 927 bilhões e 200 milhões de reais. Esse foi o valor alcançado pela produção agrícola brasileira em 2025, segundo dados divulgados nesta quinta-feira pelo Instituto Brasileiro de Geografia e Estatística, o IBGE. O valor é 18,4% maior do que havia sido registrado em 2024. O avanço na produção brasileira foi impulsionado por culturas como a soja e o milho, que juntas responderam por quase 90% da produção de grãos do Brasil. Henrique Noronha, analista da pesquisa do IBGE, explica os fatores que influenciaram no resultado.
5: Questões climáticas propiciaram uma melhor condição na condução das culturas nas principais regiões produtoras. Como as condições climáticas foram favoráveis, teve aumento de produtividade na maioria das lavouras, com exceção de algumas regiões no Rio Grande do Sul e o Oeste Paranaense e áreas do Nordeste que sofreram com a seca.
4: O Centro-Oeste superou o Sudeste e assumiu o primeiro lugar no ranking de valor da produção agrícola, com alta de quase 32%, totalizando 288 bilhões de reais. Somente o estado do Mato Grosso foi responsável por quase 18% de toda a produção nacional. Em todo o país, a área colhida foi de mais de 100 milhões de hectares, aumento de 4,2% em relação a 2024. Reportagem Gabriela Noronha.
2: Essas foram as notícias do governo federal.
3: Uma realização da Secretaria de Comunicação Social da Presidência da República.
2: Com produção da empresa Brasil de Comunicação.
3: Fique agora com as notícias do Poder Judiciário e do Congresso Nacional. Uma boa noite.
2: Boa noite e até amanhã.
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8: STF suspende decisão que determinava a execução de emendas parlamentares de 2025 em Teresina, Piauí.
9: Para o STJ, criptomoedas podem ser usadas para pagar obrigações contratuais e variação de valor não é justificativa para invalidar negócio.
8: Acordo de 193 milhões de reais beneficia quase 800 trabalhadores na Bahia.
9: Boa noite, eu sou o Arthur Filho.
8: E eu sou Walter Lima.
9: O Supremo Tribunal Federal suspendeu a decisão que determinava a execução de emendas parlamentares de 2025 em Teresina, no Piauí.
8: A decisão foi do presidente do STF, ministro Edson Fachin, que analisou um pedido de suspensão contra decisão do Tribunal de Justiça do Piauí, que havia atendido à solicitação de um vereador de Teresina para determinar o pagamento das emendas. Carolina Chaves.
10: No Supremo, a suspensão foi pedida pelo município de Teresina, que argumentou o risco de grave lesão à economia pública. O município alegou que o cumprimento da ordem exigiria anular despesas já programadas, podendo comprometer serviços nas áreas de saúde, educação e infraestrutura. Ao acolher o pedido do município, o ministro Edson Fachin verificou que as 9 emendas somam valores que não foram empenhados

0: No ano passado, nem inscritos em restos a pagar. Por isso, a execução causaria uma mudança no orçamento deste ano. O presidente do Supremo ressaltou que, embora as emendas parlamentares individuais sejam de execução obrigatória, a implementação precisa seguir as normas legais de planejamento e execução das despesas.
1: É válida a cláusula de contrato que prevê o uso de criptomoedas na compra de bens entre particulares.
2: Para o STJ, o negócio é válido mesmo que esses aditivos digitais não sejam considerados moeda de curso obrigatório no Brasil como o real. Fátima Uchoa.
3: A vendedora de um carro e de um imóvel ajuizou ação de rescisão contratual e nulidade de cláusulas contratuais que previa uma transferência de um tipo de criptomoeda como parte do pagamento. O Tribunal de Justiça de Santa Catarina determinou a rescisão do contrato de compra e venda do imóvel, mas manteve a validade quanto ao do veículo. No STJ, a relatora ministra Nancy Andrighi apontou que a lei assegurou que esses ativos digitais possuem valor e podem ser usados em pagamentos ou investimentos, e por sofrer variações no poder de compra, as partes devem avaliar os riscos antes de aceitar a criptomoeda como forma de pagamento.
1: Aplicativo e-título passa a enviar alertas com orientações para as eleições 2026.
2: As notificações reforçam informações sobre serviços da Justiça Eleitoral. RIMAC Souto.
4: O Tribunal Superior Eleitoral iniciou o envio das notificações oficiais pelo aplicativo e-título. Os alertas orientam eleitoras e eleitores com informações dos serviços eleitorais, consulta aos locais de votação e contribui para o enfrentamento da desinformação. O aplicativo substitui o título eleitoral de papel para quem tem a biometria cadastrada e fotografia no aplicativo e pode ser utilizado como documento de identificação no momento da votação. O e-título está disponível gratuitamente nas lojas oficiais de aplicativos para Android e iOS. É importante manter o aplicativo atualizado e ficar atento aos comunicados oficiais emitidos pelo TSE ao longo do período eleitoral.
1: Acordo de 193 milhões de reais beneficia quase 800 trabalhadores na Bahia.
2: A ação faz parte da Semana Nacional da Execução Trabalhista, mutirão promovido para acelerar o pagamento de dívidas judiciais trabalhistas. Larissa Batista.
5: 761 trabalhadores fecharam por meio do Sindipetro um acordo de 193 milhões de reais com a Petrobras. A negociação foi feita pela Justiça do Trabalho, na Bahia. E eles são apenas algumas das milhares de pessoas beneficiadas pelo mutirão da Justiça do Trabalho em todo o país. Já foram arrecadados mais de 3 bilhões de reais em cerca de 56 mil audiências realizadas nesta edição da Semana Nacional da Execução Trabalhista.
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1: A você, uma boa noite.
2: E até amanhã.
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1: Eu sou Humberto Pinheiro e estes são os destaques de hoje do Jornal do Senado, que começa agora. Lei do Redata cria incentivos fiscais para a instalação de data centers no Brasil. Novas regras da ANAC prevêem multa e suspensão para passageiros indisciplinados. Senado vai analisar marco legal para reduzir riscos e atividades com agentes biológicos. Boa noite. A Presidência da República sancionou a Lei do Redata, que cria incentivos fiscais para instalação e ampliação de centros de processamento de dados, os data centers. A medida busca estimular investimentos no setor e fortalecer a infraestrutura digital do país. Em contrapartida aos benefícios fiscais, as empresas terão de cumprir regras e metas previstas na legislação. A nova lei também estabelece punições para os casos de descumprimento das exigências e dos compromissos assumidos pelos beneficiários. Repórter Douglas Castilho.
2: Com as novas regras, o Estado brasileiro abrirá mão já esse ano de arrecadar o equivalente a 5,2 bilhões de reais em troca de

0: de incentivar um setor considerado estratégico pelos parlamentares. As isenções de impostos serão concedidas na compra de produtos de tecnologia da informação e comunicação, além de componentes eletrônicos a serem utilizados nas novas infraestruturas. A líder do governo no Senado Federal, senadora Tereza Leitão, do PT de Pernambuco, manifestou otimismo com o texto.
1: O Brasil deve ser potência da economia digital, conciliando soberania tecnológica, desenvolvimento, sustentabilidade e segurança pública.
0: Durante a audiência pública no Senado, especialistas apresentaram preocupações com a sustentabilidade ambiental e social dos empreendimentos. Por isso, a lei traz mecanismos de contrapartida para que a empresa participe do REDATA, como firmar o compromisso com energia limpa e eficiência hídrica. Caso os requisitos não sejam cumpridos, a empresa deverá pagar todos os tributos isentos com juros, além de multa de mora.
2: E as novas regras da ANAC para passageiros indisciplinados já estão em vigor. A resolução classifica as condutas de acordo com a gravidade e prevê punições que vão de orientações a multas de até R$17.500. Em casos mais graves, o passageiro pode ter o direito de voar suspenso por até 12 meses. Entre as condutas consideradas gravíssimas estão agressões físicas contra tripulantes, atentados contra a dignidade sexual e tentativas de acesso não autorizado à cabine de comando. A reportagem é de Luísa Melo.
3: As novas regras da Agência Nacional de Aviação Civil, a ANAC, para passageiros indisciplinados começam a valer a partir desta semana. Os casos de má conduta devem ser classificados de acordo com a gravidade e as punições variam de instruções ao passageiro a multa de R$17.500 e suspensão temporária do direito de voar por até 12 meses para casos considerados como graves e gravíssimos. Entre os comportamentos julgados como gravíssimos estão incluídos violência física contra membro da tripulação e atentado contra a dignidade sexual de tripulante ou passageiro. Ricardo Mota, especialista em direito do consumidor, aponta que um dos maiores desafios das novas normas é a aplicação prática.
4: A régua ficou mais clara no papel. A régua real só vai aparecer quando os primeiros casos concretos forem discutidos, seja na justiça, seja nos canais de defesa do consumidor.
3: As regras são válidas para voos domésticos, incluindo trechos nacionais conectados a voos internacionais.
2: Para reduzir riscos de atividades com vírus, bactérias, toxinas e outros agentes biológicos, o senador astronauta Marcos Pontes, do PL de São Paulo, apresentou um projeto de lei que cria um marco legal da biossegurança e bioproteção. O texto apresenta diretrizes de produção, armazenamento, transporte e descarte de materiais biológicos para instituições que vão desde universidades e laboratórios de diagnóstico médico até grandes centros de pesquisa tecnológica sem engessar a liberdade científica. Repórter Márcio Maturana.
5: O avanço acelerado da biotecnologia traz oportunidades, mas também traz preocupação sobre segurança. Por isso, o senador astronauta Marcos Pontes, do PL de São Paulo, apresentou um projeto de lei que cria o marco legal da biossegurança e bioproteção, com regras claras para qualquer atividade que envolva agentes biológicos, como vírus, bactérias, toxinas ou materiais genéticos. São diretrizes de produção, armazenamento, transporte e descarte que deverão ser seguidas por instituições que vão desde universidades e laboratórios de diagnóstico médico até grandes centros de pesquisa tecnológica, sem engessar a liberdade científica. O texto aguarda a definição das comissões por onde deverá ser discutido e votado. As medidas de biossegurança são ações práticas para evitar que um vírus, bactéria ou toxina escape por acidente ou contamine profissionais e o meio ambiente. Já as medidas de bioproteção são controles para impedir ações como roubo, sabotagem e uso indevido de informações. O projeto prevê também a criação de uma coordenação nacional permanente e um sistema integrado de informações para proteger dados de segurança nacional. Sobre tecnologia biológica com inteligência artificial e outras semelhantes, semelhantes, o projeto cria a categoria de pesquisa de uso duplo de preocupação. São considerados estudos com fins legítimos, mas que podem ser usados para causar dano. Neste caso, precisa

0: precisa passar por avaliação e supervisão adicionais. Na justificativa do projeto, o senador informa que, apesar de o Brasil já ter legislações importantes nessa área, existem lacunas que podem ser preenchidas de forma moderna, integrada e acessível.
1: Eleições 2026.
2: Neste ano, o eleitor irá votar em dois senadores. Mas atenção, são dois senadores diferentes. Um voto para cada candidato ou candidata. Primeiro, o eleitor escolherá um candidato e confirmará a escolha. Em seguida, registrará o outro voto. Se o eleitor repetir o mesmo número nas duas oportunidades, apenas o primeiro voto será considerado válido. O segundo será anulado automaticamente pela urna eletrônica. Também é importante lembrar que na votação para senador não é possível votar na legenda, ou seja, o eleitor não poderá digitar apenas o número do partido. Caso isso aconteça, o voto para senador será considerado nulo. No dia da eleição, é permitido levar os números dos candidatos anotados no papel. O primeiro turno da eleição ocorre no dia 4 de outubro. E para ajudar o cidadão a se informar melhor, o Senado Federal criou uma página especial para a cobertura das eleições. O site pode ser acessado por meio do endereço senado.leg.br/eleições. E foi sancionada a lei que cria a Política Nacional de Minerais Críticos Estratégicos. A medida busca estimular a pesquisa, a extração, o beneficiamento e a transformação desses materiais no Brasil, com incentivos de até 7 bilhões de reais para projetos do setor. Os minerais críticos e estratégicos são utilizados em tecnologias como carros elétricos, painéis solares, smartphones e equipamentos de alta tecnologia. Mais informações com o repórter Rodrigo Reis.
3: Após a aprovação pelo Senado Federal, foi sancionada a lei que cria a Política Nacional de Minerais Críticos e Estratégicos. A nova legislação determina o foco no processamento destes minerais, também conhecidos como terras raras, no território nacional. A senadora Tereza Leitão, do PT de Pernambuco, afirma que a lei traz ainda responsabilidade ambiental.
4: Ele cria o certificado mineral de baixo carbono e o cadastro nacional de projeto de minerais críticos estratégicos. Nós não vamos produzir só para exportar, nós vamos produzir também para nossa utilização.
3: Estão previstos até 7 bilhões de reais em incentivos do Estado para projetos envolvendo os minerais. O senador astronauta Marcos Pontes, do PL de São Paulo, destaca que a medida pode transformar o futuro do país.
5: Nós temos condição de enriquecer terras raras aqui no Brasil, que são utilizadas por uma série de aplicações estratégicas para o país. Nós temos o material, temos os cientistas.
3: As terras raras são um grupo de 17 elementos químicos utilizados na fabricação de diversos tipos de eletrônicos, ímãs para turbinas de energia eólica e em equipamentos da indústria da defesa.
2: Com trabalhos técnicos de Eliseu Caires, o Jornal do Senado fica por aqui. Acompanhe agora as notícias da Câmara dos Deputados. Boa noite e até amanhã.

0: projeto prevê incentivo à compra de livros com a criação do Pix da Leitura.
1: Avança a regulamentação da divulgação de imagens de crianças na internet.
0: Câmara define regra para nomear doença transmissível e evitar preconceito.
1: Boa noite. Os deputados aprovaram uma proposta que estabelece regras sobre a nomenclatura de doenças transmissíveis com o objetivo de evitar discriminações. A repórter Paula Bittar tem mais detalhes sobre a proposta.
2: A Comissão de Constituição e Justiça da Câmara aprovou um projeto que define regras para a nomenclatura de doenças transmissíveis no Brasil. O objetivo é evitar nomes que causem estigma ou preconceito contra países, etnias, pessoas ou animais e adequar a legislação brasileira às recomendações da Organização Mundial da Saúde. O texto aprovado determina que os nomes das doenças devem ser curtos, fáceis de pronunciar e baseados em características clínicas epidemiológicas ou no agente patogênico. Ficam proibidos termos que provoquem medo ou que tragam referências geográficas, nomes de pessoas, grupos étnicos, ocupações ou outros organismos que não

0: o próprio patógeno. Segundo o autor da proposta, deputado Sérgio Souza, do MDB do Paraná, a mudança na legislação é urgente para evitar desinformação e violência. Ele citou como exemplo os ataques contra macacos ocorridos após a associação equivocada desses animais com o vírus monkeypox ou varíola dos macacos. A proposta que define regras para a nomenclatura de doenças transmissíveis no Brasil segue agora para análise do Senado. Da Rádio Câmara de Brasília, Paula Bittar.
1: Saúde.
2: Projeto de Zé Silva do União de Minas Gerais garante a aplicação domiciliar pelo SUS de vacinas e imunobiológicos previstos no Programa Nacional de Imunizações para pessoas com transtorno do espectro autista. Ele argumenta que o objetivo é reduzir o impacto dos deslocamentos.
3: O autismo, ele não é uma doença, ele é uma condição de vida, e essa condição de vida é preciso o mundo adaptar. Então, para que deslocar essa pessoa para a unidade de saúde, para a unidade básica de saúde? Por isso, é um projeto que parece muito simples, mas ele tem um alto impacto na vida das famílias e das pessoas autistas.
4: De acordo com Zé Silva, a proposta não gera impacto financeiro para o Estado, porque utiliza a estrutura já existente das equipes de saúde da família. Ele acrescenta que a iniciativa faz parte de um conjunto de ações voltadas à inclusão.
2: A Câmara analisa projeto que institui o Programa Nacional de Atenção Integral à Obesidade no SUS. A proposta de Fausto Pinato, do União de São Paulo, estabelece uma linha de cuidado prioritária para pessoas com obesidade de alto grau e comorbidades, com atendimento nas unidades básicas de saúde.
4: Segundo Fausto Pinato, o tratamento deve combinar acompanhamento médico, nutricional, psicológico e atividade física. Ele reforça que o projeto prevê ainda o acesso a medicamentos já incorporados ao SUS, com aplicação supervisionada nos postos de saúde.
2: Pinheirinho, do PP de Minas Gerais, apresentou projeto que garante o fornecimento gratuito e contínuo nas unidades básicas de saúde de medicamentos que combinam corticoide inalatório e broncodilatador para tratar a asma pelo SUS. Segundo o texto, a entrega será feita mediante receita médica e cadastro do paciente.
4: De acordo com Pinheirinho, esses remédios já são aprovados pelo SUS, mas hoje ficam concentrados em farmácias especializadas, o que dificulta o acesso. Para ele, descentralizar a distribuição ajuda a prevenir crises graves, evita internações e reduz mortes causadas pela asma.
2: É de autoria de Eduardo da Fonte, do PP de Pernambuco, projeto que obriga maternidades a orientar pais ou responsáveis sobre os cuidados essenciais com o recém-nascido antes da alta hospitalar. Ele aponta que a matéria prevê capacitação prática para prevenir acidentes como engasgos.
4: Eduardo da Fonte explica que o treinamento poderá incluir demonstração com simuladores anatômicos, além de orientações sobre alimentação, higiene e sono seguro. O deputado ressalta que a preparação dos cuidadores pode reduzir mortes evitáveis durante a primeira infância.
2: Gervásio Maia, do PCdoB da Paraíba, apoia a criação da Frente Parlamentar em Defesa da Política Nacional de Plantas Medicinais e Fitoterápicos. O deputado integra o grupo que assinou o pedido de registro do colegiado na Câmara em março deste ano.
4: Gervásio Maia ressalta que a medida também beneficia a agricultura familiar por incentivar o cultivo orgânico de plantas medicinais. Para ele, a iniciativa valoriza o conhecimento popular e a biodiversidade brasileira como instrumentos de saúde pública e soberania nacional.
1: Direitos humanos.
2: Os deputados estão discutindo um projeto que estabelece regras para a divulgação de imagens de crianças na internet. O texto já foi aprovado na Comissão de Comunicação, como informa a repórter Maria Neves.
5: A Comissão de Comunicação da Câmara dos Deputados aprovou o projeto que visa limitar a exposição de crianças e adolescentes na internet. A proposta obriga os sites a remover imagens, vídeos e dados pessoais que possam violar a privacidade, a dignidade ou o desenvolvimento de crianças e adolescentes. A medida vale mesmo quando o material for publicado ou autorizado por pais ou responsáveis. Ainda de acordo com o texto apresentado pela deputada Rogéria Santos, do Republicanos da Bahia, os provedores de internet também deverão promover a desindexação das páginas com material impróprio de crianças e adolescentes.

0: adolescentes. O objetivo é evitar que o material seja republicado com alterações ou continue a aparecer em mecanismos de busca. O projeto estabelece ainda que, quando a publicação puder afetar direitos da personalidade, a criança ou o adolescente deverá ser ouvido, de acordo com a sua idade e com o grau de maturidade. O relator na Comissão de Comunicação, deputado Jadiel Alencar, do Republicanos do Piauí, ressalta que o objetivo não é restringir os direitos dos pais, mas proteger menores de 18 anos de abusos.
1: A proposta não proíbe a publicação familiar ordinária. O objetivo é prevenir abusos e assegurar que a autoridade parental seja exercida de acordo com o melhor interesse, a dignidade, a privacidade, a segurança e a autonomia progressiva da criança e do adolescente. Nesse sentido, o enunciado recentemente aprovado na 10ª Jornada de Direito Civil reforça a necessidade de considerar o melhor interesse e a participação da criança conforme sua maturidade.
0: Quanto à exploração da imagem de crianças e adolescentes com finalidade de lucro, o texto determina que os responsáveis deverão adotar medidas reforçadas de proteção dos direitos da personalidade. Isso vale mesmo quando não houver remuneração direta, monetização pela plataforma ou pagamento em dinheiro. O projeto também estabelece que a divulgação de imagem, voz ou dados pessoais de crianças e adolescentes poderá gerar indenização por dano moral, ainda que não seja comprovado prejuízo. A reparação será devida quando a publicação ocorrer sem autorização exigida pela legislação ou provocar exposição indevida, abusiva, vexatória, discriminatória, degradante, exploratória ou incompatível com o melhor interesse da criança ou do adolescente. A mera autorização dos pais ou responsáveis não dispensa a responsabilidade das plataformas quando houver dano ao menor de 18 anos. O texto ressalva que as regras não se aplicam à aparição ocasional de crianças em conteúdos jornalísticos, educativos, culturais, científicos, institucionais ou relacionados à segurança pública, desde que não haja exploração ou exposição abusiva. O projeto, que limita a exposição de crianças e adolescentes na internet, ainda será analisado pelas comissões de Previdência e Assistência Social, Infância, Adolescência e Família e de Constituição e Justiça. Se aprovado, poderá seguir para o Senado. Da Rádio Câmara de Brasília, Maria Neves.
2: Ciência e Tecnologia.
3: Raimundo Santos, do PSD do Pará, apresentou uma proposta para criar a Política Nacional de Inclusão Digital da Juventude. A iniciativa reúne ações para ampliar o acesso de jovens à tecnologia, à qualificação profissional e ao empreendedorismo digital.
4: Raimundo Santos afirma que a política deve priorizar estudantes da rede pública inscritos no CadÚnico e jovens em situação de vulnerabilidade. Além disso, a matéria incentiva cursos gratuitos, doação de equipamentos e parcerias para ampliar a inclusão digital.
2: Educação.
3: Ampliar o acesso ao programa PEDMEIA para estudantes do ensino médio da rede pública é o objetivo de uma proposta de Renildo Calheiros, do PCdoB de Pernambuco. O texto prevê a inclusão gradual de todos os alunos inscritos no CadÚnico, inclusive da educação de jovens e adultos.
4: A expansão seria feita dentro dos limites orçamentários e daria prioridade às famílias de menor renda que ainda não receberam benefício. Renildo Calheiros afirma que a medida estimula a permanência dos estudantes na escola e ajuda a reduzir o abandono e a evasão escolar.
2: Cultura.
3: Avançou na Câmara dos Deputados o projeto que cria o Pix da Leitura. O repórter Luiz Cláudio Canuto traz mais informações sobre a proposta.
5: Está na Comissão de Cultura da Câmara projeto que cria o programa Pix da Leitura, um incentivo financeiro com créditos culturais a quem comprove o hábito de ler. No final de junho, a proposta foi aprovada pela Comissão da Amazônia e dos Povos Originários e Tradicionais. O benefício deve ser usado exclusivamente para a cultura, principalmente a compra de livros, mas também cursos, oficinas e eventos culturais. A proposta determina que o registro da leitura seja realizado de forma simples e não avaliativa. A comprovação seria feita, por exemplo, com resumo escrito, comentário livre ou registro em áudio, nunca por meio de provas escolares, avaliações de conteúdo, atribuição de notas ou juízo de valor sobre a leitura. A prioridade para a implementação do programa seriam moradores do Norte e do Nordeste e comunidades tradicionais e de regiões de fronteira. Segundo o autor do projeto, deputado Duda Ramos, do Podemos de Roraima, a medida busca valorizar e recompensar a leitura e romper assim a imagem da leitura como obrigação escolar ou prática de elite. O relator, deputado Alexandre Lindenmaier, do PT do Rio Grande do Sul, defendeu na Comissão da Amazônia o mérito da iniciativa e disse que o programa tem potencial para ampliar o repertório cultural da população e fortalecer a economia criativa.
6: A leitura constitui um instrumento essencial para o desenvolvimento humano, para o fortalecimento da cidadania e para a ampliação das oportunidades educacionais e profissionais. Neste contexto, políticas públicas que estimulem a formação de leitores contribuem diretamente para o desenvolvimento social, econômico e democrático do Brasil. A concessão de crédito cultural cria um círculo virtuoso, no qual o incentivo à leitura também fortalece o mercado editorial, livrarias, cinemas, teatros, museus e demais agentes da economia criativa.
5: Segundo o relator, a proposta está de acordo com as diretrizes da Política Nacional do Livro e do Sistema Nacional de Cultura. Segundo pesquisa da Nielsen, publicada em fevereiro deste ano pela Câmara Brasileira do Livro, o mercado editorial brasileiro melhorou no ano passado, com 18% dos adultos afirmando que compraram pelo menos um livro nos 12 meses anteriores, 2% acima da pesquisa de 2024. São 3 milhões de novos consumidores. A proposta que cria o Pix da Leitura vai ser analisada ainda pelas comissões de Cultura, de Finanças e Tributação e de Constituição e Justiça, antes de seguir para o Senado. Da Rádio Câmara de Brasília, Luiz Cláudio Canuto.
2: Segurança Pública.
4: Bruno Ganem, do Podemos de São Paulo, destaca a aprovação de projeto que cria um protocolo de atuação em casos de acidentes aéreos. O congressista assinala que a proposta prevê um comitê coordenado pela ANAC para integrar instituições públicas e privadas na resposta a tragédias da aviação.
7: Esse protocolo busca repetir um quadro que acabou sendo positivo em meio à tragédia do acidente da Voipes. As instituições envolvidas, elas acabaram tendo uma sinergia muito boa, né? E isso favoreceu bastante o acolhimento aos familiares, né? Isso foi uma atuação diferenciada. É claro que é triste, né? A gente tem que encontrar algo positivo naquilo que é terrível, né? Que gera tanto sofrimento, mas o fato é que funcionou muito bem e garante que o que deu certo possa se repetir sempre que eventualmente ocorrer uma tragédia aérea.
3: Bruno Ganem afirma que a medida busca evitar que acidentes aéreos sejam tratados de forma desarticulada e burocrática. Ele explica que o texto transforma práticas de cooperação institucional em regra permanente para o acolhimento às famílias das vítimas.
4: Miguel Lombardi, do PL de São Paulo, quer criar regras mais rígidas para a concessão da saída temporária a condenados por crimes de violência doméstica contra a mulher. O benefício dependeria de uma avaliação obrigatória de risco e da manifestação do Ministério Público.
3: Miguel Lombardi também defende que a vítima seja ouvida de forma protegida e que o pedido seja negado quando houver risco à sua integridade. Nos casos excepcionais de concessão, o deputado propõe medidas como monitoramento eletrônico e proibição de contato com a vítima.
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0: Avança na Câmara o projeto que facilita o trânsito de produtos artesanais pelo país. A repórter Silvia Munhato explica como deve funcionar.
1: A Comissão de Indústria, Comércio e Serviços da Câmara dos Deputados aprovou o projeto que permite a comercialização interestadual de produtos alimentícios artesanais fiscalizados por órgãos de saúde de estados e municípios. O deputado José Medeiros, do PL do Mato Grosso, autor do projeto, explica que a ideia é facilitar o trânsito desses produtos.
2: Nós temos produtos muito caros à nossa sociedade que são comercializados e muitas vezes apreendidos por filigranas das portarias e regulamentos, né? E nós temos uma preocupação porque boa parte da legislação que rege isso aí não é nem a que é aprovada no Congresso, né? São portarias, resoluções que vão sendo feitas e deixando essas pessoas totalmente à margem da legalidade.
1: O relator, deputado Daniel Agrobon, do PSD de Goiás, também buscou regulamentar a participação dos produtos alimentícios artesanais em eventos internacionais. O texto autoriza a saída desses produtos para participar de feiras, concursos ou provas, desde que haja autorização expressa do órgão federal responsável e sejam observadas as exigências sanitárias cabíveis. O projeto que regulamenta a comercialização interestadual de produtos alimentícios artesanais será analisado agora pelas comissões de Agricultura e de Constituição e Justiça. Da Rádio Câmara de Brasília, Silvia Munhato.
3: Consumidor.
4: Daniel Freitas, do PL de Santa Catarina, votou a favor de projeto que amplia a fiscalização do mercado de combustíveis. A proposta autoriza a ANP, a Agência Nacional do Petróleo, Gás Natural e Biocombustíveis, a acessar dados de notas fiscais eletrônicas dos agentes regulados.
0: O texto aprovado pela Câmara com apoio de Daniel Freitas permite o cruzamento das informações com os dados já reunidos pela agência para identificar irregularidades como adulteração de combustíveis e sonegação. A proposta seguiu para análise dos senadores.
4: Projeto de Áureo Ribeiro, do Solidariedade do Rio de Janeiro, dispensa a exigência do selo físico do Inmetro em capacetes comprados no exterior ou importados por pessoas físicas. O texto prevê que a medida só vale para marcas e modelos do produto que já tiverem certificado e registro no Instituto.
0: Áureo Ribeiro argumenta que a exigência do selo físico encarece os equipamentos e gera autuações desnecessárias a motociclistas que usam capacetes já seguros. O deputado reforça que a medida não altera as exigências de absorção de impacto.
4: Termina agora o Jornal Câmara dos Deputados, produzido pela Rádio Câmara, com trabalhos técnicos de Wellington Teles e a apresentação de Val Monteiro e Luciana Vieira. Uma boa noite para você.
0: A Voz do Brasil volta amanhã. Boa noite.
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3: 10 e 2.

0: tá bom? Uma seleção bem eclética, gostosa, a sua cara. Vamos curtir então juntos? Maiara e Maraísa pra começar? Vai lá!
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0: Giovanni, meu povo, eles estão com tudo. É, e Bruno e Marrone, duas grandes duplas sertanejas maravilhosas que se juntaram pra cantar pra gente Me Faz Te Odiar. Uma bela canção que faz parte do projeto da dupla G. Giovanni do DVD Planeta Sonho. Amigos, já já tem mais uma bela sequência pra vocês.
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5: 10 e 18.

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0: maravilhosa e essa rádio quer ver sorrisos, quer ver alegria, quer ver você feliz. E eu tô aqui pra comandar essa bagunça gostosa que é o nosso charme e levar até você a melhor programação. Então bora com Gustavo Mioto e Ana Castela, esse som de 2025, a canção Princesa, gravada no DVD Atemporal do Gustavo.
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0: aqui com o Ferrugem e Grupo Benzadeus. Tivemos ainda Mariah Carey, Anderson Paak e Princesa de Gustavo Mioto e Ana Castela. Foi lindo, não foi? Daqui a pouquinho tem Sons do Passado, duas belas recordações. Vai ser um prazer imenso compartilhar com você.
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8: 10:33.
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11: E aí, meus amigos, já estamos de volta, preparados pra curtir sucessos do passado? Olha só, hoje vou trazer pra você Sandy Júnior. É, o coração tem que estar preparado, né? Vamos nessa, recordar bons e velhos sons.
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11: Esse som é do início dos anos 2000. Vamos matar saudade com Sandy Júnior cantando A Lenda.
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0: que ouviu esse som na sua adolescência, na sua juventude, na sua infância, de repente, né? Música boa pra recordar. Sandy Júnior também fizeram parte do nosso momento flashback e foi esse momento gostoso que a gente foi transportado aí pra velhos e bons tempos. Meus queridos, agora a gente segue com Nayara Azevedo, Maiara e Maraísa. Traz uma cerveja urgente.
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0: Eita! Mariana e Matheus encerrando essa sequência gostosa. Charme volta já já.
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5: 10h47. 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

0: por aqui com Perigosa e Linda. Tivemos Turma do Pagode com o grupo Menos é Mais. Rita Ora por aqui também. E Gustavo Lima com Luiz Fonso. Que sequência, que lindeza, né? Charme volta já, meu povo.
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Póstuma e inédita do Chorão, né? Música de Marcelo Falcão e o Chorão, que é o eterno vocalista do Charlie Brown Jr. A música é uma grande homenagem ao amigo e só foi possível porque Falcão teve acesso aos arquivos da família.

0: piranha. É sucesso de Murilo Rufi, uma colaboração com o grande produtor Dudu Borges. Daqui a pouquinho tem mais som chegando.
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1: 11:15.

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9: 11:31.

0: saudade. É Henrique e Juliano por aqui. Meu povo, agora bora pra dica?
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0: Então, meus amigos, se você quer aperfeiçoar suas habilidades na cozinha com o famoso corte julienne, bom, para fatiar cebolas bem fininhas, utilize uma faca bem afiada e mantenha a raiz para facilitar o apoio.

0: quatro sons mais pedidões do momento, os mais bambambãs em um desfile de arrasar por aqui.
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3: 11:45.

letra falou sobre tentar fingir que superou um amor, mas acabou admitindo que ainda sente falta da pessoa. É aquela dor de cotovelo que a gente ama e que Ana Castela faz com tanta beleza, né?

0: curtimos Ariana Grande na número 4. E esse foi o nosso mega rank dos ranks. Um beijo especial pra você. Uma quinta-feira linda, linda. Amanhã, gente, sexta-feira, né? Cadê o sorriso pra sexta? Ei, coisa linda! Bora sorrir pra sexta-feira, né? Ela merece. Beijinho, beijinho. E até amanhã com muito charme na sua vida.
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1: 11:59.

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0: dia, Molevade, bom dia a toda a região, sextou, vamos pra cima da sexta-feira, pra você que tá em casa, no carro, no trabalho, madrugada abençoada, sextou, o dia 18 de setembro de 2026, hoje é dia dos símbolos nacionais, dia de São José Caputino. 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
0: 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Bom dia pra todos. Como é que tá aí a sua emoção na madrugada? Chega pra cá, 3851-6244. Você já pode falar comigo, pedir a sua música, mandar o seu alô pra quem você quiser. Prepara o coração, até as 8 da manhã a gente tem encontro marcado nessa festa do rádio, hein? Tá na estrada, madrugada fria, fria, tá aí no serenozinho, mas nas bênçãos de Deus estamos com o nosso calor humano, nossa energia, vamos de modão. Bom dia, Molevade, Guijão.

0: 21 mais 5 horas e 17 minutos. E o povo já ligado. Manhã, abençoada. Agradecendo a todos pelo carinho. Bom dia.
1: Bom dia, Léo Ribeiro. Bom dia a todos os ouvintes. Olha, Ribeiro, a reclamação é a mesma de semana passada. Se lembra, nós falamos sobre a 262, sentido Rio Casca. Então, passei lá esse princípio de semana. O buraco continua a mesma. Quem não for tapar os buracos, falha o buraco pequeno, retornou do grande. Carga quebrada nesse área. Tem, sempre tem carga quebrada nesse área, vou ouvir lá. Dois, três carros quebrados. E até quando aí? Eles não vão. E nem começou a chuva ainda, hein? E não vai começar a chuva mesmo. Vão tapar os buracos, estão lá. Conservar mais a 262. O povão tá aí, ó. Tá chegando o dia do voto, hein? E aí? O que estão fazendo com nós? E depois passar a eleição? Vai ser pior, não? Se agora não estão nem aí pra gente? A gente tem que acordar aí, dar uma olhada aí, o que eles estão fazendo aí? Tá pra esses buracos de estrada aí, quebrando os carros aí, tá pro jeito pra nós.
0: Alô, meu amigo, bom dia pra você, muito obrigado. 5 horas e 18 minutos, tá aí pedindo a informação do motorista, é a turma no trânsito, que lida no dia a dia, que luta pelas estradas, e a gente pede atenção, muito cuidado, e pede o apoio aí, né, porque resolva o mais rápido possível. 5 e 18.
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5h21, firma na cela, vambora meu povo, olha a hora, bom dia. Obrigado a essa turma boa da estrada, além de ver, manda um alô pra nós, a galera do Brucutu, toca a loura do carro branco, meu amigo, pra todos abençoados aí, só alegria, fé, Giovanni, alô Giovanni. Vamos traz a moda pra eles aí. 3851-6244-91.1. Fala comigo, canta Daniel, a loura do carro branco. Você também pode encomendar a sua, tá na manhã. Sei que a diferença.

0: Cidade região. Povo ligado, bom dia. Opa!
1: Bom dia, TV, traga pra nós uma transparente, sai cachorro.
0: Alô, meu amigo, vamos te correr em Paraná então? Sexta-feira é sorriso de coroa, 19 anos. Hã? O que que é, velho? Ah, a gente acorda rico, bonito e feliz mesmo, vou falar com você, tá? Você pruma o peito assim que não precisa nem a morena falar que você tá bonito, não. Você já sente um príncipe mesmo, tá? Você tá... A alma fica transparente do corpo mesmo. 5:25.
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0: 28, 5 horas 28 minutos, olha a hora.
1: Do programa do Alex Ribeiro. Aqui quem fala é o Teodoro da dupla Teodoro e Sampaio. Esse programa é sensacional. Um abraço do Teodoro, abração do Sampaio. Aqui só tem sucesso, só tem alegria. Alô, Alex, é com você, meu irmão.
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1: Bom dia, meu amigo Alex Ribeiro, tudo bem, né? Que é Flávio do Bairro Luanda. Manda uma música pra nós, por favor. Fogão de Lenha, Chitãozinho, Chororó. Essa música em homenagem ao senhor Berranteiro, que Fogão de Lenha, um café bem quentinho, né? E pular pro nosso amigo lá, o Dedo Duro, Fofoqueiro, Anderson Pena. Já acorda, põe um rádio ligado pra escutar a sua foto do dia. Tchau, obrigado!
0: Alô, patrão! 5h42, vamos que vamos! Preparando! 18 minutos para 6 da manhã. Opa! O que você falou, Berranteiro? Aí eu vi lá no Instagram do senhor. O pé do senhor já tem o bicho de pé, né? Você vai cuidar da sua vida, ô Berranteiro. 5h43. Ô, gente, vocês vão lá no meu Instagram, locutor Alex Ribeiro. Segue eu lá. Tem 4 pessoas seguindo eu. Me ajuda aí, porque. Agora o negócio é o seguinte, o cara tem um seguidor no Instagram. Falei, mas seguir a gente pra bater, fazer uma cerca, rasgar um corgo, bater um passo, encher um fundo de carvão. Aí isso aí você não vai achar o senhor pra seguir o senhor, não. O cara pediu R$400 a diária pra trabalhar de 1h30 até 2 horas. Eu falei assim, mas não vai dar pra fazer o serviço, não. Se quiser, bem, se não quiser, eu não vou também, não. E não me liga mais não, que agora eu já tô tirando folga pra eleição. Depois pra ver quem que é que vai ser o que vai conduzir o país a partir de janeiro de 2027. Aí eu vou voltar lá pra meio de junho pra trabalhar uns 8 dias, né? Pra começar o ano. Mas não é possível, é possível, tem isso, né? 5h44. Não, eu se pegar um ritmo desse, eu acho que eu dou febre, eu morro, velho. Se nós folgar um dia, nós adoece. Se pegar essa folga toda, meu Deus, o cara falou que vai, velho. Não esquenta a cabeça, não. É.
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0: 13 minutos para 6 da manhã. Vamos para cima, meu povo. Olha a hora. Bom dia. Quem fala?
1: Aô, Alex Vieira. Aqui é Juliano São Gonçalo, Positiva. Passa a moda chonada aí para nós, meu amigo. Agradecer pro Zé Luz, João Bixiga, Zé Mar, Maguinho, Tucano aqui de São Gonçalo. Galera que tá te ouvindo aí, Positiva. Aqui, Tico Tico falou que ontem. Onde você parou com ele lá? Ele falou que toda vez que eu vi você tá com a mesma roupa, porque é isso? Isso é pra não gastar sabão? Ô, Tico, vocês não é fácil não, viu, Alex? Você tá doido? Tico, vou falar com você, viu? Aqui passa uma moda chonada pra nós, é de Paulo e Paulinho, com aqui uma Positiva. Fala com o berranteiro que você estou, hein? Então falou, meu amigo.
0: Alô, patrão! 5h40, que é, meu filho? Uai, tem aqui cara, como é que chama o Zuckerberg lá, o dono da internet? O cara da internet, ele usa a mesma camisa a vida toda por conta... pra não ter amolação, porque já tá rico mesmo. Agora eu uso a mesma roupa por conta da crise. Ah, não. Da crise... Inclusive, se vocês tiverem umas camisas, umas roupas que mandar de presente pra nós aí, ó, mandar, não tem problema não. 5h49. Ah, a roupa é a mesma, mas a emoção é diferente. 5h49. Prepara o coração até as 8 da manhã. Vai ter uma saudade aí no clássico aí do Internacional, velho? É? O senhor está falando em português, você quer tocar música internacional? 5h49, vamos que vamos.
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1: Faltando 7 minutos para 6 da manhã. 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

0: Minutos para 6 da manhã. Vai estar chegando o momento do Guardião. Um abraço, Molevar de região.
1: Que lá, amiga aí que vê, ó. Boa não. Manda pra minha música, faz o Marcelo Rossi com o Luan Pereira aí. Aonde eu for, eu seguirei. Falei, tchau, obrigado. Que Deus abençoe a nossa sexta-feira e o nosso dia, ó. Sagachoro. Pra fora, Berranteiro.
0: Alô, meu amigo.
1: Alec Ribeiro e o Berranteiro.
0: Muito obrigado aí pelo carinho. Eu trago pra você depois das 6, que nós estamos com a moda programada aqui já, pedindo do rapaz.
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0: 5:56, 3851-6244. Você que tá na madrugada, amanhã, abençoada, né? Pra mais um novo dia. Tá no trânsito, tá em casa, tá no trabalho? Fala comigo. 3851-6244. Que já prepara pra pegar a estrada agora logo cedo. Tem informação no trânsito? Atualiza pra mim. Pra você que tá aí de boa, tranquilo, você pode falar comigo. Ele vai estar falando pra vocês em breve aí do Pão de Minas. É, Rancho de Minas, né? Ontem recebi meu amigo Thales aqui ao vivo no programa. Rancho de Minas, chegando junto conosco, hein? Ele toma um café ajeitado, café molevado, como um pão de queijo aquilo. Eu falei, o cara fica até mais bonito, né?

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1: é da capital piauiense, é de Teresina. Um abraço aí para o povo amado do estado do Piauí. Um abraço carinhoso a todos que nos ouvem nesse momento. Bom, meu caro amigo Wilson, eu quero ler a sua carta. E o Wilson escreve para o Guardião Oxóssi e diz: Guardião Oxóssi, eu escuto sempre o seu programa. Sabe, Guardião Oxóssi, eu sou um homem de muita fé, por isso não perco nenhum programa do Senhor e principalmente às sextas-feiras. Eu adoro quando o Senhor faz aquelas correntes de fé. Olha, Guardião, eu divulgo sempre o seu programa para os meus amigos. Por gostar tanto do seu programa, resolvi lhe escrever. Sabe, Guardião, o meu problema é no campo amoroso. Eu não tenho sorte, Guardião. Todos os meus relacionamentos não dão certo. E já fazem 15 anos que eu estou procurando uma companheira, mas eu não encontro. Guardião Oxóssi, tô ficando desesperado. Estou ficando louco. Estou ficando, Guardião, com depressão. Meu maior medo, Guardião Oxóssi, é a solidão, é a velhice. Eu gostaria de saber do senhor sobre uma mulher que eu me relacionei algum tempo atrás. E ela me disse que ele queria fazer um trabalho para mim. Será que essa mulher fez alguma coisa para mim mesmo? Guardião, me responda. Será que é por isso que eu não consigo me firmar com ninguém? Guardião, me ajude. Me dê uma palavra amiga. Diga o que eu devo fazer, pois eu faço qualquer coisa para sair desta solidão. Desde já, lhe agradeço e lhe parabenizo por esse maravilhoso programa. Seu ouvinte de todos os dias, Wilson Mota Neves, da capital piauiense, Teresina.
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1: Meu querido Wilson Mota Neves, aí de Teresina, capital do estado do Piauí. Li sua carta com muita atenção e você diz na sua carta claramente que não tem sorte no amor, que todas as pessoas que você se relaciona não dá certo. Você diz aí agora, você falou uma coisa importante. Você falou que há muito tempo atrás, uma mulher com quem você se relacionou disse que ia fazer um trabalho para você. Só que você não diz aqui na carta que tipo de trabalho que esta mulher fez para você. Mas não tem problemas. Não tem problema. Mesmo sem você falar, sem você relatar em sua carta, joguei aqui meus búzios e vi tudo. Ela pegou cabelo seu, sua cueca. Foi feito um trabalho, sim, rapaz. Um trabalho que essa mulher fez justamente para você não ser homem e não ficar com ninguém. Para a sua vida ficar amarrada no lado sentimental. Para você não ter sorte no campo amoroso. Para você sofrer. Ô, meu amigo Wilson, olha, eu vejo claramente esta mulher.

0: Vestindo um vestido vermelho, esta mulher usando a roupa vermelha, na mão dela um boneco, pedaço de sua roupa, amarrando esse boneco com cordas vermelhas e pretas, com o seu nome nas costas desse boneco. Nossa, meu Deus, eu vejo claramente, isso é amarração, é coisa feita, é magia negra, com certeza. Você já bateu várias portas para tentar desfazer esse mal, não foi, Wilson? Eu vejo isso com certeza, já bateu em muitas portas, foi? Eu vejo isso claramente, mas olha, preste atenção, eu vejo claramente... Você foi em locais fracos, errados, locais sem força espiritual. Você mandou desfazer, mas esse mal não foi desfeito. Sinto que você está triste, está depressivo, você está um pouco desolado, porque você já fez tanta coisa, né, Wilson? E te mandaram fazer. Sabe, eu me lembro de um senhor que chegou igualzinho a você. Chegou sofrendo, com problemas de amor. Ele contou cada coisa para mim. Olha, coisa de arrepiar. Coisa que eu pensei que não existisse. Pessoas que fazem negócio desse. Ele contou para mim que foi em vários locais. E a maioria dos locais que ele foi, as pessoas falaram que ele tinha uma coisa ruim, que era preciso comprar aquilo, aquilo outro, dar o dinheiro para a pessoa comprar, e ele dava. Olha, ele gastou tudo que tinha. Esse homem gastou o que tinha e o que não tinha. Uns diziam que era demônio, outros diziam que só vivia passando mal, mas o mal não. Nunca fui embora. Venha, meu filho. Vou colocar você para fazer uma trezena e de forças para os pretos velhos.
1: Lá vem vovô descendo assim.
0: Acender aquela vela e fazer um pedido especial. Vai ser abençoado. Tudo que você precisa, meu amigo, para desmanchar esse mal é vir ao Ilê Axé, Palácio dos Orixás, colocar a sua fé em ação. É isso, Wilson. Esse homem, ele fez o trabalho e hoje é um homem casado. A noiva não queria mais saber dele. Noivô já é casado. Meu amigo Wilson Neves, aí de Teresina. Eu tenho certeza que nós vamos vencer.

0: Pai da verdade.
1: Cruzou os nossos caminhos. Conte comigo, nós vamos te ajudar. Mas eu preciso também que você faça a sua parte. Sabe por quê, meu amigo? Pois desmanchei esse trabalho, você irá ser um homem vitorioso. Irei abrir seus caminhos para o campo amoroso, financeiro e da saúde.
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1: Hoje, pensativo, que tem acontecido com você? Nas dores e sofrimentos, nas dificuldades, não encontra um caminho, uma solução.

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0: Você que é pai, você que é mãe, está me ouvindo neste momento e já anda preocupado com seus filhos, está perdido nos vícios, na bebida, nas más companhias. E você passa muitas noites em claro, sem poder dormir, preocupado com este filho que está desencaminhado. A verdade é esta, está sendo levado por mais influências. E você não sabe o que fazer. Aqui no Centro Esotérico, muitas pessoas têm ali ajudado a outros, buscando uma ajuda espiritual, não só para eles, mas sim para um ente querido e também esteja necessitando de uma ajuda e uma orientação espiritual. Então, se você tem uma pessoa na sua família e você quer ajudar, tire orientação para ela. Venha representar esta pessoa em uma orientação. Para isso, leve o nome, uma fotografia ou uma peça de roupa que você tiver desta pessoa. Vamos jogar os búzios, colocar as cartas de tarô. Se necessário, vamos pedir ajuda aos orixás. Olha, Guardião Oxóssi, programa de hoje é especial. É o programa da sua vitória. Não é por acaso que você está sintonizado. Vida a gente, tenho certeza, e você nem parava para ouvir esta emissora, mas hoje algo tocou seu coração. Estou agora te convidando para ficar conosco até o fim do programa. Aqui tem muitas novidades. 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
0: Um axé aqui do Guardião Oxóssi e continue no programa.
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2: Olá, amigos, estamos de volta aqui no seu programa O Guardião das Sete Chaves. Hoje aqui em nossos estúdios, a carta do Jadilson Guimarães, de Mossoró, Rio Grande do Norte. Mas antes de ler esta carta, deixo aqui a gente agradecer aos Ibejis, pois foi com a ajuda dos Ibejis que o Guardião Oxóssi resolveu mais este problema. Hoje, saudamos Crispim e Crispiniano. Ó Deus, que com tão inefável bondade inspirastes a vossos fiéis servos, Crispim e Crispiniano, a renúncia dos bens terrenos e o amor das espirituais delícias, o horror das mundanas vaidades e os encantos

0: para amarmos somente o que é salutar e eterno. E vós, inclitos patronos, que tão heroicamente empenhastes a vossa vida para atear na terra o amor de Jesus, intercedei por nós, para que, seguindo o vosso exemplo, possamos honrar sempre o nome cristão. Por Jesus Cristo, Senhor, nosso Deus, assim seja. E a carta diz o seguinte: olá, guardião Oxóssi, bom dia. Estou escrevendo para dar o meu testemunho de fé, ocorrido graças à sua intervenção junto aos orixás. Meu nome é Jadilson, sou casado com a Inês e nós temos dois filhos adotivos, o Robson, de 2 anos e meio, e o Lucas, de 1 ano e meio. Estamos com o Robson, o mais velho, desde o 10º dia de vida. Ele nunca conseguiu dormir bem, ao contrário do mais novo, que sempre dormiu bem, acordando apenas para mamar. O mais velho acordava inúmeras vezes à noite, chorando desesperado, como se alguém fosse abandoná-lo. Ele nunca conseguiu dormir sozinho. Minha esposa ou a babá precisavam estar com ele a noite toda. Certa feita, minha esposa, em conversa com uma amiga num salão de beleza, ouviu falar do Senhor e chegou em casa meio desconfiada, como se tivesse algo para me dizer ou pedir, mas estava sem jeito ou coragem para fazer. Perguntei o que era e ela disse não ser nada, mas como conheço bem a mulher que tenho, insisti e ela terminou por contar a história que teve no salão de beleza com a amiga sobre o problema do nosso filho Robson e o que eu achava dela ir ao Ileaxé Palácio dos Orixás em busca de auxílio junto ao Senhor Guardião Oxóssi. Nós já tínhamos recorrido a tudo e nada dava jeito. Pois bem, a Inês foi ao Ileaxé Palácio dos Orixás e lá esteve com o Senhor meu pai Guardião Oxóssi, que passou uns óleos para trazer e passar na cabeça do Robson todo santo dia antes dele ir dormir. Bastou usar o óleo uma noite, que ele passou a dormir muito bem, mais tranquilo. Foi da água para o vinho. O mesmo ocorreu com o filho de uma funcionária da clínica onde trabalho. Ele também não dormia bem e sempre ficava doente. Depois do óleo que o Senhor Guardião Oxóssi passou, a vida deles mudou. A criança passou a dormir bem e vive mais saudável. Em meu nome, da minha mulher e do casal amigo que também usou o óleo, só posso lhe dizer muito obrigado. Guardião Oxóssi, assina Jadilson Guimarães, de Mossoró, no Rio Grande do Norte. A palavra amiga do Guardião Oxóssi.
1: Nós cremos em Deus. Nós cremos em Deus fortemente, nas forças espirituais de Deus, ó Batalá. Dos orixás, dos caboclos, dos pretos velhos, nessa força maravilhosa que nos move, que nos conduz, que nos auxilia nos momentos difíceis. É, meus filhos, temos que crer na força espiritual e ela está aí para nos ajudar. 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
1: 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Olha, eu sou o Guardião Oxóssi, então a oportunidade é sua. A hora chegou de você vencer, basta você querer e ter fé.
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dia, meu amigo. Bom dia, minha amiga. Hoje é um dia especial, dia de corrente de fé, dia

Eu sei que você que já nos acompanha há muito tempo é aquele paninho branco, já está pertinho do seu aparelho receptor, do seu rádio, ou então do seu celular. Tato, muitas pessoas nos acompanham pela internet. Tudo bem, coloque esse paninho em cima deste pano. Pegue um pedaço de roupa daquela pessoa que está no leito do hospital. Pegue a foto daquele seu ente querido que está nos cárceres.

pegue, pegue pela receita médica. O remédio não tá dando resultado, confie em Deus. Deus é e sempre será maior que tudo, pois ele é único. Coloque pertinho do rádio. Daqui a pouco vamos fazer a maior corrente de fé, a maior corrente de proteção espiritual do rádio brasileiro. Pegue a sua carteira de trabalho. Pegue a sua carteira.

assimilar direito os seus estudos. Aquela mãe, aquele pai que tem um filho e sofre no vício da bebida, coloque aquela jarrinha com água. Esta jarrinha com água, depois irá colocar na comida, na bebida, para que ele deixe esse vício maldito. Ei, você também que não está enxergando direito, fique alguns minutos sem óculos, coloque pertinho também. Hoje vamos fazer a corrente de fé, a corrente de proteção espiritual.

Oh, milagroso Santo Antônio, valei-me nesta hora de aflição. Preciso de vossa ajuda para vencer as lutas do dia a dia e as forças malignas que procuram tirar-me a paz. Libertai-me das doenças e de todas as bactérias infecciosas que queiram contaminar o meu corpo, colocando-me enfermidades. Ó Santo Antônio, tendei as vossas mãos agora mesmo sobre mim.

0: crime, dos desastres, da inveja e de todas as obras malignas. Ó Santo Antônio, iluminai os meus passos, a fim de que, onde quer que eu vá, eu não encontre empecilhos. E guiando-me pela vossa luz, me desvie de todas as armadilhas preparadas pelos meus adversários. Ó Santo Antônio, abençoai a minha família, o meu pão e a minha casa, cobrindo-me com o véu da prosperidade, do amor, da saúde e da felicidade. Para sempre, ó Santo Antônio. Amém. Pegue agora esta água benzida e fluidificada. Beba alguns goles. Dê para os seus entes queridos. Lave a sua casa, o seu automóvel, o seu comércio. Leve para aquelas pessoas que estejam nos cárceres privados da vida, no leito de um hospital. Lave a parte do seu corpo que esteja enferma. Pesa seus documentos, a chave do seu comércio, do seu automóvel, da sua casa. Agora faça isso com muita fé. Sempre digo, cura, ela é feita através da sua fé.
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6: Bom dia!
7: Bom dia!
6: Bom dia, 6h36, estamos de volta. Bom demais, tá em casa no trânsito, tá no trabalho, tá no sítio ou fazenda. Sexta-feira, cadê o sorriso? Todos os dias da vida da gente é abençoado, né? Basta a sua gratidão de intensidade pelo tempo, pelo momento. Agradecer, né? Pelas coisas boas que a vida tem nos emprestado, né? Você que tá aí, começando mais um novo dia, uma nova jornada, vamos pra cima. O homem de gratidão será um homem de sucesso, de oportunidades vastas na vida.
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1: Bom dia para você, nós temos aqui, meu amigo, serviço geral. Se você precisa aí trabalho, tem oportunidade, hein? Serviços gerais do Brajão Molevade, hein? Temos aí também eletricista, se você trabalha na área, mecânico, motorista, carreteiro, vigilante, área de almoxarifado, estoquista, motorista entregadores, analista de automação, motorista carteira D, auxiliar operacional, trabalho em casa, serviço rápido, né? Promotor de vendas, técnico de administração, são as vagas de serviço da manhã de hoje, né? Pra você que tá ligado, 38516244, fala comigo, daqui a pouco tem saudade, tem tradução. Bom dia, opa!
2: Bom dia a todos os ouvintes da Rádio Alternativa. Que bom mais um dia, né? De pé, pronto pra gente começar, recomeçar, que a vida é assim, é começo e recomeço, com gratidão e humildade no coração sempre, sempre. Agradecendo, pedindo ao Senhor Jesus para nos iluminar, nos proteger, nos dar vida e saúde e abundância. Não perdemos a fé, não podemos perder a fé. É o alimento de cada dia. Bom dia para todos e que Deus possa continuar nos abençoando. Vitória de Santos de Catas Altas.
1: Alô, Vitória, bom dia! Bom dia para você, todos de Catas Altas. Como diferenciado de bom, Morro da Água Quente, Barão, Santa Bárbara, Fonseca, Mariana, Ouro Preto, Cláudio Manuel. Pessoal de Bom Jesus do Amparo, pessoal de Ravena, Nova União, Taquaraçu de Minas, pessoal de Ouro Branco, bom dia. Pessoal de Barra Longa, Ponte Nova,

0: 6h41, 19 minutos para 7 da manhã. Pra cima! Novo dia! Você que tá aí preparando, Alex Bir, manda um alô pra mim aqui, o Breno, o Ailton. Bom dia, Alex Bir, manda um alô pra nós aqui na mina do Brucutu, Beigo, Vandão, Babacena, Corujinha, pra todos, estão sempre ligados. Toca a moda pra nós aí, Boate Azul. Puxa uma saudade aí pra nós, o Chicote, então, galera, né? Pega essa moda aí.
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0: Pra você, tá na 381-262. Como é que tá o trânsito? Fala comigo. Simbora no centro comercial aqui. Agora há pouco mesmo eu fiz um vídeo aí, rapaz. O trânsito tranquilo, mas tranquilo. Pela primeira vez que eu vejo essa Wilson Varenga nessa tranquilidade, né, rapaz? Como sempre, na corrida cedo pra lá, pra cá. Trânsito tranquilo, sereno.

0: Um abraço, meu amigo Carneiro. Alô, Roberto, pessoal da Rodomingo, o maior estoque de peças nacionais importadas. Bom dia, menor preço de bateria Moura. Para lá na Rodomingo, hein? Bom dia, meu amigo Tarza, toda a equipe lá do Rancho de Minas, o melhor pão de queijo do Brasil. Vai estar chegando junto conosco.
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0: 11 minutos para 7 da manhã. Bom dia. Hoje é dia dos símbolos nacionais, né? Você que tá ligado já pode falar comigo. Daqui a pouquinho tem tradução chegando na manhã. Simbora! Vou estar no sítio Fazenda, preparando para mais uma jornada. Fala comigo,
1: meu. Bom dia, Léo Ribeiro. Bom dia a todos os ouvintes. Olha, Léo Ribeiro, Léo Ribeiro. Toca a música de Emancipeita, Canoeiro do Araguaia. Eu conheço a todos os ouvintes. Eu conheço aos meus colegas servidores do Cadê das Cartas. O tipo da aula. Todo dia está transportando nós para ir na volta. E para você também. Aí está show.
0: Obrigado, nós agradecemos. 6h48. Eu já tava com a moda preparada aí da Paula Fernandes, não? É dele, daqui a pouco eu trago pra você. Vai estar chegando a tradução. Tem um horário eleitoral. Um pouquinho, muito obrigado aí pela carona, pela audiência aí. Já preparando, daqui a pouco chegando o momento da tradução. Um abraço pra todo o pessoal da Fazenda GT. Rede Grau, Pouso Mafim de Bis Atacado, Ótica Novo Mundo, Ponto Forte, BR Pneus, Posto Recreio, Remisa Mineração, alô Brenão, alô Guilherme, turma toda, bom dia, Alamô do Brasil, alô Alailto, Caos, referência, diferenciado, hein?
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2: Demais, 7h30. Você também tá na preguiça hoje, ô Bernadette? Tá doido? Trabalhar, meu filho. Você recebe salário faltando aqui na rádio? Não, paga até adiantado. Não é preguiça nada. Bora, ué. Tá pensando o quê? Opa, sexta-feira, vamos pra cima dela. Clima bom, manhã abençoada. Você que tá no trânsito, tá no trabalho.
9: Bom dia, Alec Ribeiro. Bom dia, todo sexta-feira, né, gente? Sexta-feira, todo mundo fica alegre, é final de semana, né? Vamos ver se fica alegre pra trabalhar também, porque a serviço o dia normal.
2: O cara desse, isso aí paga até almoço pra gente, hein? Bom dia!

0: mais 7:30. Bom dia pra você que tá ligado comigo. Vamos lavar de cidadezinha. 7:35, tem que fazer um break, eu volto já. Hoje eu ajeitei o lado do Anderson Vene aqui. Ele filmou um vídeo meu aqui ontem, rapaz. Não tem um lugar que eu não passo que o cara fala com a mim, né? O pé do senhor tá branco. Eu falei, qual? Não é um pé, eu cera, mano. Caramba, o pezinho do senhor tá branco, hein? Agora hoje eu tô aqui mesmo tomando a minha água pra fortalecer os ânimos. Um pensamento, sexta-feira já fica internacional. Chego abençoado. Falou comigo que tomar água de xícara fez coragem. Eu falei com ele assim, ó. E eu até não sei se é, não, porque eu não conheço esse negócio. Eu tomava água lá na roça, no Cuité. Eu cheguei aqui. Falei com ele, xícara, eu não sei se é fresco coragem, não. Mas que você vai ficar fresco, você vai. Eu joguei a xícara d'água nele. É, pô. Nós não sabe ler, não, mas nós conta a história.
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0: 7:30, vai lá no Instagram. Daqui a pouco, Anderson Pena, arroba Anderson Pena. Locutor Alex Ribeiro. Agradecer a turma que segue a gente aí, hein? Bora! Eu volto já! Opa! Tá inspirado aí, meu Deus? É, sexta-feira, né, meu filho? Sexta-feira a gente acorda bonito, rico, fala 3, 4 idiomas. Eu vou falar com você, tá? Tá bom, então.

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5: O Alex Ribeiro. 7 minutos pra gente fechar o horário. Um abraço pro Geraldo da cidade de Itabira, tá ligado conosco, sempre o Geraldo participando conosco, programação da rádio, na corda circo, tá na alta, rapaz.
6: Bom dia, Alex Ribeiro aí na alternativa. Aqui é o Geraldo, locutor da cidade de Itabira. Passa pra mim, João Bosco e Vinícius, o tema diferente. Eu ofereço aí meu amigo Vaquinho, Vandinho, Alexander, Sérgio, Tato, Escolada, Massoura, Zareia, Renato Vieira, Canjica, da Boessa, Massa Amaral, Janaí Moura de Itabira, Geraldinho, Sidney Guino, Clube do Viaro, J. Aldo, São Domingo do Prato, Rocha Silva de Bela Vista de Minas. Valeu, obrigado.
5: Nós agradecemos aí, 7:54. Um abraço pra ele também, que hoje acordou um pouquinho mais cedo. Quem que acordou mais cedo, né? Hã? Os rapazes aqui, porque sexta-feira sempre levanta mais cedo. Diz que montou o estúdio da casa dele, rapaz. Ele grava 35 áudios no mês. Grava pra não perder o horário, nem a programação aqui da rádio. E sempre com alto astral, ele grava esses áudios tudo 2 horas da tarde depois que ele levanta.
7: Ah, meu amigo Alex Ribeiro, bom dia! Pro Mucula Bianteiro, ó! Regala os olhos, tá no branco, fica esperto! Baonão, que é Lucas que chamou, hein? E detalhe gigante, hein? Sextou, hein? Toca os modão pra nós aí de Gino e Gino.
5: Alô, patrão! Que é? Ele fez amizade com o chefe só pra falar mal de nós também, né? Você vê bem fofoqueiro, hein? Alex, não, faz amizade com o chefe. Manda um alô pra nós aí, Alex Ribeiro. Tamo ligado aqui na região de Alvinópolis. O Flávio, acabou que bacana também. Sempre participando conosco. Alex Ribeiro. O homem é bom no rádio do Velho Piracicaba. Que alternativa, Alex Ribeiro, é Ivanildo Pedreiro. Gostaria que pedisse uma música e oferecesse para todos os aniversariantes. O Zé Henrique, o Gabriel, dona do meu destino. Mas nosso tempo tá apertado pra tocar, Alex Ribeiro. Também tem uma festa que agora é o Fiesta Terra, Natal, aí, São Domingo do Prata. É, vim prestigiar nós aí, moço. Um abraço pra todos. Falando em Alfié, agradecer aí o presidente da Câmara, que é lá de Alfié, né? O vereador Russo, mandou pra nós um áudio aí, fazendo pra nós uma homenagem. Muito obrigado aí pelo carinho ao vereador Russo de Alfié. Um abraço pra você, rapaz. Mandou o áudio ontem à tarde, porque eu esbarrei com ele por aqui. Vamos ouvir o áudio dele aí.
8: Ô Alex, boa tarde, tudo na paz de Cristo. Você deve estar no seu programa agora, ô Alex. A homenagem a você vai ser entregue amanhã às 20 horas lá na área da Cavalgada, tá bom? A sua homenagem será entregue amanhã às 20 horas lá na área da Cavalgada no Fié. Contamos com a sua presença. Se você não puder ir, você manda alguém te representar. Um grande abraço, fique com Deus, que Deus te abençoe.
5: Obrigado, alô Russo, obrigado aí pelo carinho, um abraço pra turma e começa a festa lá esse final de semana, né? Hoje, amanhã vai estar lá também o Neguinho Safadão, Capão do Forró, a turma boa toda que vai estar marcando presença lá no evento. Um abraço pro Russo pra todos aí de Alfié, obrigado aí pela lembrança, pelo carinho. Você vai o quê, meu? Ah, eu vou no lugar do senhor, que lá eles tratam a gente bem, eu vou lá, eu vou no lugar do senhor, eu também sou mais bonito. É, Dante? Não, sou mais bonito, eu vou. O senhor vai lá, o senhor pode atrapalhar a festa. Tá bom então. Acabou o programa. Alex Ribeiro chegando, informação do trânsito. Trânsito tudo normal de Barão até João Molevade, sem chuva, trânsito tranquilo. Bora, patrão. Obrigado. Quem mandou a informação pra nós aí? O Flávio Júnior. Eu já volto com o pensamento do dia.
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0: a todos os amigos, obrigado mais uma vez. O povo aí de Alfiés, sempre pelo carinho, pela audiência, e o Russo diferenciado. Vambora, vambora! Acabou o programa, pensamento do dia pra turma que tá ligado em toda a região do Verde Piracicaba.
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0: Pense bem nisso. A lâmina de barbear é afiada, mas não pode cortar uma árvore. O machado é forte, mas não pode cortar o cabelo. Todo mundo é importante de acordo com seu propósito único. Então nunca menospreze ninguém. Todos têm que ter sempre respeito. Bom dia.
2: Quero saber se tem delegado aí!
0: Vambora! 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Que Deus abençoe a sua manhã, o seu dia, seu momento. Chegou ele por aqui, o caboclo que tem aquela blusa importada internacional, cabelos grisalhos, o caboclo que tá com embasamento agora, igual aqueles caras aqui que trabalham na inteligência da Casa Branca, né? Cabelo prateado, um óculos escuro, aquela blusa de bacana que não tem manga. É só de intelectual que usa as blusas daquela que não tem manga, né? Ele não pode perder tempo nem de arregaçar a manga assim da blusa, não, porque senão o tempo dele é valioso, né? Aí já não tem manga na blusa por isso, né? É um cara assim, mais simprão igual eu, assim, manga sem manga. Bom dia pro senhor, tudo bem?
3: Ah, não vem com puxação de saco, não, que o senhor faz as besteiras.
0: Calma
3: do senhor.
0: Aí, ó. O senhor
3: fica
0: tá nervoso.
3: Com puxação de saco, achando que a gente é trouxa e achando que as pessoas que tá... Eu vou contar pras pessoas quem é o Alex Ribeiro de verdade. Os senhores acham que esse cara aí, pacato, é o cara assim, bobo.
0: Começa falando o que você sente.
3: Tem muita gente que acha que você é trouxa. Não, quer ver assim, vários que é um trouxa, que é um bobo, é, né?
0: Hã? Ah, o senhor tá falando.
3: Olha assim, vê assim, fala com o Zé Dendágua.
0: Pequeno.
3: É.
0: Mal acabado.
3: Pequeno o senhor é. Ele não tem jeito, não.
0: Pouca leitura.
3: Isso aí é também.
0: O cara falou assim: você foi na aula? Eu fui lá na escola. Você fez prova lá?
3: Namorou. Só foi namorar. Não brinca, não vem que eu tentar me deixar infeliz, não, que o senhor vai sair daqui agora.
0: Que o senhor tá nervoso.
3: O senhor vai sair daqui agora, o senhor vai ali embaixo na loja, vai comprar uma camisa nova pra mim, porque a camisa. Você molhou minha camisa toda, como é que eu vou trabalhar molhado desse jeito aqui?
0: Bem feito. Bem feito.
3: E a calça molhou um pouco, mas você pode comprar uma calça pra mim nova ali, que nem calça do senhor não cabe em mim.
0: Eu tenho uma na
3: sacola. A calça do senhor ali não senta nem no meu pé. A parte que fica o seu bumbum é a quanto que dá no meu pé. Viu? Então não.
0: O que que você tá nervoso?
3: O senhor jogou água em mim. O senhor jogou água em mim.
0: Deixa eu te falar, o cara quando chega pra trabalhar.
3: Me ofende com palavras. Eu ofendi o senhor com palavras. O senhor me ofende com. Não pode, fisicamente não pode. É contra as regras.
0: Eu vou até tomar uma mangola aqui. Eu tava tomando água numa xícara que eu achei aqui na rádio, bonita.
3: Essa xícara é da visita. A Alessandra tem que guardar de novo. O senhor quebra tudo. Tá tomando água na xícara porque quebra os copos.
0: Isso é porcelanato?
3: O chefe já teve que comprar. O chefe falou que vai comprar o copo de ferro pra pôr aqui agora. O senhor quebra os copos tudo. Tinha uns copos chiques, bonitos, de cristal.
0: Como é que chama isso aqui? Essa xícara de porcelanato, como é que é?
3: É, põe lá que isso aí é só pra visita. Vai lá pra visita. Uma xícara de bonita, branquinha, de... O cara tomando água na xícara. Eu fui falar com ele e jogou água em mim.
0: Ele falou comigo que tomar água de xícara é frescuragem. Eu falei assim, ó, frescuragem eu não sei não. Mas que você vai ficar fresco, você vai.
3: Jogou água em mim, tá lá no Instagram, ele filmou. Filmou.
0: Filmou. Eu não sou mal, não. Mas eu gostei.

0: Tem filmagem, eu postei no Instagram, mandei pro chefe, bem feito, mandou secar tudo.
1: Essa parte eu não gostei. Eu tô pra me encontrar com o Zé Santana.
0: Eu que tenho que, inclusive, tudo que é feito aqui dentro da empresa, empresa tem que indenizar, que o senhor não tem dinheiro pra me pagar, o quanto eu vou pedir.
1: Eu vou
0: entrar contra o senhor e contra a empresa, porque é a empresa que tem que pagar.
1: Eu vou falar com o Zé Santana que o senhor parece que é um cara muito bacana, mas não tem nada disso também.
0: Não, eu não falei isso, que dia que eu falei isso? Eu nunca falei que eu sou legal.
1: Ô Zé Santana, ele parece que era um menino tão sério.
0: Nunca falei isso.
1: Aqui é dia que o senhor levou ele lá em Belo Horizonte, estava cumprimentando todo mundo, tinha que narrar nem bom dia pra gente entrar.
0: Nunca falei isso, e muito pelo contrário, sou chato mesmo, sou enjoado mesmo, sou bravo mesmo, nervoso.
1: E molhado.
0: Põe o dedo na minha boca pra você ver se eu sou bonzinho.
1: Aqui, como é que tá a estrada?
0: Bonzinho é um gavião que não comeu no ninho.
1: E como é que tá o trânsito aí? Sexta-feira?
0: Tem carro subindo, tem carro descendo.
1: Jura?
0: É.
1: Tá bom, bom dia pra você. Cara educado, né, rapaz? Também educado. A sorte dele que nós é pouca vergonha, senão eu ficava até com vergonha aqui pra ir embora. Acabou o programa! Você selando meu cavalo, passando a perna e cascando fora pra essa filezada querida do Médio Piracicaba. Beijão pra machaiar no Canoa de sempre. Tá chegando informativo, na sequência tem Anderson Pena, muita alegria, irreverência. A vida, meu amigo, tem que ser marcado por bons momentos de alegria, de felicidade, né? Porque tem, passa, não volta mais, o relógio do tempo não para nem pro papo e dirá pra nós. Então, acabou o programa. Então, carregue sempre Deus, alegria e emoção. Se puder tirar um sarro assim também, sem ofender, como eu, o cara que pode também. Já é, né, meu amigo? Se não vier trabalhar segunda-feira que tá gripado, eu tô encrencado.

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4: Olá, bom dia para você de João Molevar, de toda a região do Médio Piracicaba, 8:05, sexta-feira, 18 de setembro de 2026. Chegamos a 261 dias do ano, restam 104 dias, né? A lua tá na fase crescente, estamos aí no inverno, já preparando para tá dando tchau, né? Já tá chegando aí a primavera. Hoje é dia dos símbolos nacionais. Hoje é dia também aí da fundação, né? Movimento de Reorganização do Partido Proletariado. Hoje é dia de São Jorge de Cupertino. Tá chegando as informações com ela competente, a jornalista Kinda de Brandão, desejando para todos uma manhã boa, de muita paz, muita alegria. Para você que tá no trânsito, atenção redobrada. Para você que já fica na ansiedade de aguardar aí o final de semana que se aproxima, uma boa sexta-feira de trabalho para todos aí. Aí eu retorno às 16h, assim Deus permitir. Fique agora com as informações, na sequência Anderson Pena, depois chega meu amigo Queiroz, e a gente se fala às 16h. Bom dia, Kindle, tudo bem?
5: Bom dia, Alex Ribeiro. Nesta sexta-feira, o tempo continua instável em João Molevar de região. A previsão é de sol, céu parcialmente nublado e possibilidade de chuva fraca durante o dia e a noite. A temperatura mínima fica em torno de 16 graus e a máxima pode chegar aos 26 graus. As informações da previsão do tempo são do IMET, o Instituto Nacional de Meteorologia. E estão abertas as inscrições para o concurso público da Câmara Municipal de João Molevade. No total, são 12 vagas para 7 cargos efetivos. É uma oportunidade para quem deseja ingressar no serviço público. As vagas são para agente administrativo, agente parlamentar Copa, agente parlamentar setor de compras, licitações e contratos, agente parlamentar telefonia, agente parlamentar zeladoria, agente parlamentar motorista e agente parlamentar diretoria administrativa. Das 12 vagas, 4 são destinadas para cotas raciais e 1 para pessoa

0: com deficiência. A remuneração varia de R$ 2.257 a R$ 3.564. O requisito mínimo para as vagas é ter ensino médio completo. A taxa de inscrição no concurso é de R$ 80. Candidatos de baixa renda podem solicitar a isenção do pagamento da taxa. As inscrições podem ser realizadas pelo site institutoideap.org.br. As inscrições também podem ser feitas presencialmente na Câmara Municipal, que fica na Avenida Dona Nenela, número 146, no bairro JK, em Monlevade. Mais detalhes sobre o concurso público da Câmara Municipal de Monlevade podem ser encontrados no edital completo que está no site institutoideap.org.br. Eu volto daqui a pouco com notícias da nossa região. Direto da redação, Kinderly Brandão.
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bom dia, bom dia, bom dia, bom dia! Pra você que é de dia que fala, né, irmão? Bom dia pra você que vai chegando em mais uma edição do nosso Bom Dia Alternativa. Hoje é sexta-feira, o Wellington. Eu gosto de começar o programa na sexta-feira, sabe como? Fim de semana começou. Oh, oh. É, menino, hoje o Alex Ribeiro não tem nada pra fazer, que tá aqui na rádio até agora. Tá aqui na rádio até agora. Tá mostrando isso aí pra quê? Eu não consigo enxergar, não, tá muito longe. Tá muito longe, tá muito longe. Tá aqui até agora, não tem nada pra fazer. E você, como é que tá a sua sexta-feira? Tá igual a sexta-feira do Alex Ribeiro, tá de folga, tranquilo, cegado, os gatos tá tudo lá no pasto, tá chovendo esses dias, a grama tá verdinha, não é? Xixi tá clarinho, como é que tá? 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É caboclo ajeitado. 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Primeira de hoje é pra recordar com Paul McCartney.

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1: Of Deliveries. Agora são 8 horas e mais 25 minutos. Já mandou mensagem? Então, não mandou, mande agora 38516244. Tô querendo ouvir você e mais. Eu quero saber de onde é que você ouve a Rádio Alternativa FM. Qual cidade? Manda mensagem pra gente. Anderson Pena, aqui é o Luiz. Eu moro em Alvinópolis. Anderson, eu sou a Márcia. Estou ouvindo você aqui em Diogo de Vasconcelos. Luísa, tá ligada com a gente? Sabe onde? Em Bom Jesus do Amparo. Aquele abraço. Eu tô aqui agora, sabe fazendo o quê? Entrando no Instagram. Pra que que você vai entrar no Instagram, Anderson Pena? Pra saber o que é que tá acontecendo lá com os nossos seguidores. Quem começou a seguir agora, eu vou seguir de volta. Meu amigo Carlinhos começou a seguir, vou seguir de volta. Simone começou a seguir, vou seguir de volta. Jonas começou a seguir, tô seguindo de volta também, viu, Jonas? Aquele abraço, meu querido. Quem mais? Quem mais? Quem mais? Patrícia começou a seguir. O Vinícius começou a seguir. Tô seguindo de volta. Andréia começou a seguir. Tô seguindo de volta. Tiago começou a seguir. Tô seguindo de volta. Segue lá. Arroba Anderson Pena 2 no Instagram. Aproveita e vai ver lá o vídeo que o Alex Ribeiro me molhou todo. Tô trabalhando todo molhado aqui até ele buscar a camisa aqui. Eu já falei com o chefe falou, vai lá agora e compra uma camisa. Compre uma camisa pra ele, porque o senhor molhou e o senhor fez brincadeira sem graça no estúdio. Vocês têm que pôr ordem aqui, parar com essas brincadeiras sem graça. Eu gravei tudo e mostrei pro chefe. Não sou bobo? Não sou bobo, né, tio Reginaldo? Bom dia especial pro tio Reginaldo, pra família toda, inclusive para o aniversariante de ontem, né? Fez aniversário ontem, o Vitor. Ô, Vitor, felicidades, viu? Muitos anos de vida. Fez junto com a minha querida esposa, Tatá. Abração apertado, viu? Primo Vitor e também obrigado aí pelo carinho, meu amigo tio Reginaldo, tá na escuta. Deus abençoe ricamente você e toda a sua família. Vanete, bom dia pra você também, tá? Obrigadão pelo carinho de sempre. Sempre me recebendo com braços abertos lá em sua residência, viu? É, lá o negócio lá é bom demais, viu? Lá saiu uma fumacinha, meu filho, pode chegar despistado que tá rolando um churrasco. Você viu uma fumacinha de longe, pode chegar que o negócio é bom. É só aquelas picanhas maturadas. Eu trouxe essa semana 2 caixas de isopor só de picanha. Preciso de ver que tem 2. É bruto, bruto, velho. O carro dele ficou cheio. O bagageiro é cheio, quer dizer, o bagageiro é que é bruto, hein? É. Anderson Pena, bom dia, Anivaldo Vieira, bom dia, Anivaldo Vieira, bom dia, minha amiga Joelma também, forte abraço.
2: Bom dia, Anderson Pena, tudo bem com você? Mandar uma música

0: boa pra nós aí, de Gustavo Lima, Retrovisor. Eu vou oferecer pra Vandei Pressão no Maridão, pra Márcia Amaral, pra Tia Lígia Lé Fernandes, pra Maria da Consolação em Santa Bárbara, pra meu cunhado Tico Tico, pra minha irmã Rosimar, pro meu primo Rodrigão, pro meu primo Bruno, pra você e pra todos os ouvintes. Deus abençoe o seu dia aí.
1: Obrigado, querida. Bom dia pra você também, tá bom? Quem mais tá mandando mensagem? Fala, Flávio, bom dia.
2: Bom dia, meu amigo Anderson Pena. Estou seguindo o senhor lá no Instagram, tá?
1: Comecei só não ontem. Me acompanha, me segue, mas não me acompanha.
2: A minha figurinha
1: não.
2: Lá não vai ver meu rosto, não vai ver a foto do Ed, do Iron Maiden, Flávio Nonato. É, passa pra nós aí, por favor, em homenagem ao casal Anderson Pena e senhora Tatá, Mal Way.
1: Ó,
2: Elvis Presley. Bom dia. E aquela querosene lá da Dança da Barata tava foda, hein?
1: É boa.
2: Eu tava pra lá de Bagdade.
1: Primeira qualidade, aqui de Vamos Levar pra todo o Brasil. Anderson Pena, tava curtindo o programa do colega Alex Ribeiro, mas você traz muita alegria e ele não tocou minha música. Evanildo, se eu te contar, você não vai acreditar, viu? A possibilidade de eu não tocar também é grande, tá? Brincadeira, meu irmão. Brincadeira. Ai, ai, ai. Dona do meu destino, que tá querendo? Ai, ai. Forte abraço pra você, viu? Obrigado pelo carinho, obrigado pela audiência, obrigado pela amizade aí de sempre, viu? Daqui a pouquinho tem o nosso querido amigo Reverendo Marcos Bernardo, trazendo muita alegria e uma palavra amiga pra você, porque hoje é sexta-feira. Anderson Pena, eu sou de Rio Piracicaba e adoro seu programa. Maria Isabel. Oi, Maria. Bom dia, minha amiga. Saudade é pouca, mas é todo dia. Abraço apertado pra você, tá bom, minha queridona? Forte abraço também pro meu amigo Lucas, tá sintonizado. Alcione, bom dia, Alcione. Eu tô querendo tocar uma música da Alcione hoje. É, Alcione ouvinte vai ouvir o Alcione, Minha Estranha Loucura. Gosta daquela música? Você gosta? Minha Estranha Loucura. Eu gosto. Vamos recordar essa aí? Daqui a pouquinho eu toco mais áudios. Daqui a pouquinho eu falo com você. Manda mensagem pra gente. 38516244. Alô, Vandeir Pressão. Bom dia, meu irmão. Obrigado pelo carinho. A Maria Alves da Consolação tá lá em Santa Bárbara, no condomínio Vila Bela. Tá ligada com a gente. Bom dia.

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Essa aí vai pro nosso aniversariante Ivanildo. Na verdade, ele fez foi que dia? Dia 16, né? Dia 16? Abraço, felicidades, muitos anos de vida, nosso grande amigo lá de São Domingos do Prata. Obrigado pelo carinho, meu querido. Bom dia.

0: É dona do meu coração, é dona do destino que ele tá querendo. Zé Henrique e Gabriel movimentando bem a nossa manhã de sexta-feira, hoje 18 de setembro do ano de 2026. Bom dia!
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0: Alternativa, são 8 horas e 46 minutos. Deixa eu mandar um bom dia pra Wanda, tá sintonizada, e a dona Maria. Alô, dona Maria! Bom dia, minha queridona!
2: Bom dia, Nelson. Você é do marido Imprescaba, passando pra mim, sua família, todo mundo esquece, não, tá? Do marido Imprescaba, tá?
0: Abraço,
2: bom dia, tudo bem?
0: Obrigado. Anderson Pena, gratidão a Deus sempre. Manda um abraço pra Mineração de Santa Bárbara. Toca Christian Ralph, 8 segundos. Bom final de semana pra você. Obrigado, viu? É o Adriano. Adriano, obrigado, meu querido. Toda a turma aí que trabalha na área da mineração, que Deus abençoe de verdade. Abençoe o Gael Heitor também lá de Ematita, meu amigão do coração. A Wanda, abraçando a todos os ouvintes. O Ian Lana também tá sintonizado com a gente. Bom dia, Ian. Geraldo Locutor, lá da cidade de Itabira. O Geraldo, meu amigo, que tá ouvindo através do aplicativo, tá lá em Belo Horizonte, é o Geraldo, hein?
3: Bom dia, Anderson Pena, que o Geraldo, hein? Aproveitando aí, toca pra nós aí, o Pichote, hein? Vou ver, te aviso, ainda mais aquele abraço, um bom dia pro senhor, hein?
0: Valeu, querido. Deus abençoe Coroa também, tá ligado? Lá em Itabira. Alô, Coroa, onde é que você ouve? De onde é que você ouve a Rádio Alternativa? Manda pra mim.

0: 3851-6244, o telefone está liberado. Bom dia!
1: Bom dia, Tenacista, bom dia, Chocanha, seu coroa da fazenda, eu queria ouvir a música, Tijolinho, agradecer para vocês e todos os ouvintes da Alternativa, todos da Brown.
0: Coroa, eu vou te enganar, não... Não deu pra entender muita coisa que o senhor tá fazendo aí não, que o senhor tá mandando aqui não, porque chegou tudo embolado. Ai. O senhor tá falando embolado, parece que o senhor tá mexendo com alguma coisa aí. Hã? Parece que o senhor tá dentro do avião, não deu pra entender muito não. Ô Luquinhas, bom dia meu irmão.
2: Meu amigo Anderson Pina, bom dia Losma. Bom dia Murrinha, mal anão aqui. O senhor fica esperto, viu? O senhor tá muito enjoado, viu? Fazendo sacanagem, palhaçada com os outros. Aqui, ó. Você tá fazendo sacanagem com o Alex Ribeiro aí? Tá aproveitando ele que ele é menor de idade aí? Olha isso aí, que palhaçada, viu? O senhor
0: puxa
2: fica esperto,
0: saco.
2: Viu? Sabe que vem outra na rádio aí, você vai ver.
0: Puxa saco.
2: Vou ter conversa séria com o Thiago Martino aí, você vai ver. Faz para a nossa comitiva de Alvinópolis lá. E aqui, manda um abraço, meu amigo Israel, do Sedex, do Boi de Quirico Xambu, pro senhor de Fred, Boi e Cavalo, ó, e o suco de tomada lá. Puxa porco, 31971-6751, chama, dona escuta e só fica esperto, viu? Regalo oi, dando branco,
0: fazendo propaganda
2: viu?
0: Já, fazendo propaganda já. Anderson Pena, São Domingos do Prata, abraço, viu? Adoro seu programa, é o Bruno. Alô, Bruno, obrigado, querido, bom demais saber que você tá sintonizado com a gente. Meu amigo Flávio Júnior, também lá em Barão de Cocais, bom dia Flávio Júnior, falar em Barão de Cocais, domingo eu vou comer lá no Garf Pro, não sou bobrando, menino, forró vai torar lá. Vou estar ajudando lá o Edmilson, se Deus quiser. Ajudando mesmo. Não, mas só carregando os cabos, essas coisas, que ajudando a tocar, não sei tocar, não. Cantar? Cantar também não. Menino. Não dou conta, não. Eu falar com o senhor a verdade, eu fico sentado lá tomando um querosenezinho. Um suco de goiaba, comendo um salgadinho. Eu fico cansado, imagina Edmilson, ele canta, é 5 horas direto, menino. O menino chega lá duas e pouquinho, rapaz, é 8 horas da noite, ele tá cantando, aí tem que mandar ele embora. Fala, Edmilson, bora, meu filho, bora. Pardal que não deve nada a ninguém, ele tá voando há muito tempo, bora, meu filho, bora, você tem que ir lá pra, como é que é o nome da cidade, é Goiabal? Ele tá lá no Goiabal? Eu morava no Goiabal, não sei se você tá lá ainda. Vai estar lá, se Deus quiser, no Jabaquara, domingo, vou estar lá, se Deus quiser também. Leva a turma toda lá, viu? Leva a turma toda, fala com os colegas aí, fala assim, ô Anderson Pena vai estar lá, viu? Eu vou ver se eu participo de um concurso de forró também lá, vou ver se eu ganho alguma coisa, que eu não tô ganhando nada, tô ganhando nada. Antigamente vinha umas mexerica, umas laranja pocã, vinha umas mexerica pocã, umas laranja serra d'água, umas manga, agora não tá vindo nada. Essa época agora é jabuticaba, né? Ô, meu amigo, reverendo Marcos Bernardo, como vai você?
3: Bom dia, meu irmão, bom dia, minha irmã. Aqui é o reverendo Marcos Bernardo, da Diocese Anglicana no Brasil, situado na cidade de Santa Bárbara. Hoje, eu quero conversar com você sobre uma coisa que muitas vezes acontece sem a gente perceber. A comparação. Quantas vezes a gente olha para a vida de outra pessoa e pensa, ele já conseguiu, ele já está tão bem, por que comigo ainda não aconteceu? E é aí que começa um problema. A gente passa a olhar para a nossa própria vida como se ela fosse menor. Sabe aquela velha expressão, a grama do vizinho parece sempre mais verde? Pois é, às vezes a gente olha para a vida do outro e acha que tudo está dando certo para ele, que ele tem mais, que é mais feliz, que os sonhos dele estão acontecendo enquanto os nossos parecem não sair do lugar. Mas existe um detalhe, a gente está olhando de longe. A gente vê a grama verde, mas não vê o trabalho, os cuidados, as preocupações e as dificuldades que existem por trás dela. Por isso, não transforme a vida dos outros em uma régua para medir a sua. Cada

pessoa tem uma história, cada pessoa tem suas lutas e cada pessoa tem seu próprio tempo. Talvez você ainda não esteja onde gostaria de estar, e tudo bem, isso não significa que você fracassou, significa apenas que a sua caminhada é diferente. E quando passamos tempo demais olhando para o caminho dos outros, esquecemos de perceber o quanto nós mesmos já caminhamos. Talvez você ainda não tenha tudo aquilo que deseja, mas já venceu coisas que um dia pensou que não conseguiria vencer. Talvez existam sonhos parados, talvez ainda existam portas para se abrir. Então, em vez de perguntar por que a vida do outro parece melhor do que a minha, pergunte: o que eu posso fazer hoje para cuidar melhor da vida que Deus me confiou? Porque a nossa missão não é viver a vida de outra pessoa, é viver bem a nossa própria história. Meu irmão, minha irmã, não deixe que a comparação roube a sua alegria. Celebre as conquistas dos outros, mas também aprenda a reconhecer as suas. Valorize o que você já tem. Cuide da sua própria grama. Regue os seus sonhos e continue caminhando. Porque, às vezes, aquilo que parece pequeno hoje pode ser justamente o começo de algo muito bonito amanhã. E lembre-se, você não precisa ter a vida de outra pessoa para ter uma vida abençoada. Deus conhece a sua história, conhece o seu caminho e conhece aquilo que existe dentro do seu coração. Então, não tenha vergonha do seu tempo, não despreze a sua caminhada e não permita que aquilo que você vê na vida dos outros faça você esquecer das bênçãos que já existem na sua vida. Que Deus nos dê um coração agradecido pelo que temos, coragem para continuar buscando nossos sonhos e sabedoria para respeitar o nosso próprio tempo. E guarde esta frase: não perca a alegria da sua caminhada olhando o tempo todo para o caminho de outra pessoa. Fique com Deus. E se você quiser pedir uma bênção, compartilhar um testemunho ou simplesmente deixar uma mensagem, entre em contato comigo pelo WhatsApp, pelo número 31 98327 8491. Será uma alegria rezar por você e pela sua família. Desça sobre você as bênçãos de Deus Todo-Poderoso, Ele que é Pai, Filho e Espírito Santo. Amém. Um abençoado final de semana.

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1: Bom dia! A Ideal Pan Alimentos, indústria de pão de queijo, com sede em João Monlevade, planeja investir 40 milhões de reais na construção de uma unidade em São Gonçalo do Rio Abaixo. O empreendimento tem potencial para elevar o faturamento anual dos atuais 150 milhões para aproximadamente 250 milhões. O projeto prevê a instalação de um complexo em um terreno de 60 mil metros quadrados. A estrutura prevê reunir uma fábrica, um centro de distribuição e linhas para produção de novos produtos. As obras em São Gonçalo podem começar entre janeiro e fevereiro de 2027, dependendo da conclusão das negociações com o município. A decisão de construir uma nova planta ocorre em meio ao crescimento acelerado da Ideal Pan. A empresa registrou alta de aproximadamente 70% no faturamento entre 2024 e 2025 e busca repetir o mesmo desempenho em 2026. Atualmente, a empresa produz cerca de 50 toneladas de produtos por dia e emprega aproximadamente 300 pessoas. A operação conta com uma frota própria de cerca de 60 veículos e carretas e alcança 14 estados com produtos presentes em mais de 5 mil pontos de venda no país. Eu volto daqui a pouco com mais um Informativo 91. Direto da redação, Kinderly Brandão.
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11: O pessoal tá treinado, né, menino? Ô, povo treinado. Sirene tocou, já chegou clássico sertanejo. Se não tiver chegado, vai chegar agora.

0: quer ver? Sirene já liberado, hein? Já foi depois do Informativo 91. Alô, Itamar, tá lá no sítio em Bateias, tá ouvindo a gente, que Deus abençoe, viu? Obrigado pelo carinho, eu volto já, não sai daí. Vou dar um recado da funerária Santa Bárbara, bom dia.
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2: Boa, bichão, boa, bichão, boa, bichão, boa, bichão. 97 Ciel Pedreiro mandou mensagem pra mim mais cedo. Ele falou: Anderson Pena, esquece do salve não pra mim não. Eu falei: eu vou achar, Ciel. Daqui a pouco eu vou estar numa área lá agora, ela que não pega celular, não pega nada. Nem boi tá pegando aqui na área. Eu falei: tá bom, eu vou mandar a turma lá do cativeiro também aquele abraço. Ontem o menino falou até babá aqui, o Adriano, e hoje não tá falando nada. Tá igual rádio sem pilha. Falei em rádio sem pilha, rapaz, deixa eu mandar um abraço pro Totó. Ô, Totó! Bom dia, meu irmão! Totó é caboclo bruto mesmo, viu? Tá lá com rádio alto, fazendo o trabalho de capina dele. Roçada, capina, é com o Totó, viu? O caboclo é bruto, bruto, bruto, bruto, bruto, bruto. Fiquei sabendo ontem que ele tava ouvindo rádio alto mesmo. Deus abençoe, viu, irmão? Põe rádio bem alto aí pra quem não tiver rádio em casa ouvir. É, o povo merece.

0: Beleza? Daqui a pouquinho tem o nosso momento Zap Zap e você já vai mandando mensagem pra gente. 38516244. Hoje é sexta-feira, já solta as frangas, viu, ô Maurício? Solta as frangas, tá? Mas a franga do galinheiro, não é isso que você tá pensando, não, viu? É, pelo amor de Deus, solta as frangas lá pra comer um cá de capim, beleza? É, pra ter bastante ovo caipira. Deixa eu aproveitar e já mandar um abraço pro meu amigo Paulo. Alô, Paula! Ô, caboclo bruto, Deus abençoe, viu? Bom dia, minha amiga Márcia também tá mandando um abraço pra todos os ouvintes. Luizinho, ô Luizinho, bom dia! Falou que tá me seguindo no Instagram. É, deixa eu ver se tá seguindo mesmo. Luizinho, como é que tá lá no Instagram, Luizinho? Vou seguir de volta, meu irmão. Vou. Paga nada, não? Pois é, vou seguir de volta então, mano. Deixa eu ver aqui como é que tá aqui. Ah, boa, tá mesmo, tá seguindo. Tô seguindo também de volta, tá? Quem mais tá seguindo? Deixa eu ver. Sandra começou a seguir. Iandra Vitória Make. Iandra Vitória Make começou a seguir, tô seguindo de volta também, tá? Quem mais? Anderson Pena, que maldade é essa que você fez com o Alex? Eu? Aí ele jogou água em mim, como é que é maldade minha? Eu não, tô bobo com vocês, ué. Anderson Pena, manda um bom dia pra mim aqui, é Valdênia. Fala em Valdênia, deixa eu aproveitar e mandar um abraço pra Valdênia, lá de Florália também, a Ned, toda essa turma boa. Que o senhor continue abençoando ricamente a vida de vocês aí, tá bom? Geraldo Locutor, lá da cidade de Itabira, também tá na escuta. Fala comigo que eu te escuto, caboclo bruto.
1: Bom dia, alternativa, com meu amigo Anderson Pena, aqui é o Geraldo Locutor da cidade de Itabira. Passa pra mim aí o chapeludo, ofereça aí meu amigo Vaguinho, Vandinho, Alexandre Sérgio, Tato Escolado, Amassou das Areias, Rato Vieiro, Canjica, da Boece, Massa Amaral, Janaí Moura de Itabira, Geraldinho, Sidney Neguinho, Clube do Viário, meu amigo aí também ligadinho, J. Alves, São Domingo do Prato, Osho Silva de Bela Vista de Minas, valeu, obrigado.
0: Beleza, antes de tocar o chapiludo pro Geraldo, tem a música dos clássicos. O primeiro áudio qual foi? Manda aí.
2: Anderson Pena, bom dia. Aqui, você podia fazer o favor de passar pra mim o contato do reverendo, que eu não consegui pegar?
0: Ah, eu vou passar, pode deixar.
2: Anderson Pena, aqui é Eva de Barreto, bom dia, manda pra mim a música Menino da Gaita com Sérgio Reis.
0: Nossa, essa é boa, hein? Boa, mas boa mesmo. 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

0: Sérgio Reis, é o Sergião e o menino da gaita, movimentando muito bem a nossa manhã de sexta-feira, hoje 18 de setembro. Bom dia, peça finíssima.
1: Boa tarde.
0: Boa tarde, rapaz.
1: Domingo fica perfeito quando você
0: tá ouvindo. Você tá maluco, rapaz? Você tirou isso?
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3: Ô, Anderson,
0: eu tô querendo dormir.
3: Fala
0: já.
3: Agora pra nós, tá?
0: Ai,
3: trabalhando
0: aí. 9h14, bicho.
3: Toca uma moda boa pra nós aí, ó.
0: Vamos lá, vamos. Vamos cutucando esses bichos aí, olha lá. Ai, ai, ai. Bom dia. Tá adiantando o final de semana, tô falando que é sexta-feira, o cara é domingo. Ai, ai, ai, bom dia meu amigo Luiz, também tá ligado? Falar nisso, Luizinho. Ô Luizinho, bom dia meu querido. Deus abençoe demais você e toda a sua família, meu amigo Vinícius também, lá da Vinícius Pneus, mandou uma mensagem bacana demais aqui, que o senhor continue abençoando muito sua vida. Me mandou também mensagem no Instagram, Geraldo. Alô Geraldo, Geraldo Locutor. O Alessio Cota me mandou também aqui. Obrigado, viu? O Renato me mandou mensagem no Instagram. Obrigado. Quem ainda não segue o Anderson Pena, segue lá. Arroba Anderson Pena 2 no Instagram. Tá crescendo muito o nosso Instagram, né? Essa semana agora a turma tá entrando lá, tá seguindo, né? A gente começou aí com o Instagram tem pouco tempo, né? E na verdade eu sou bem fraco nessas redes sociais, mas agora a gente tá postando aí alguns vídeos, principalmente aqui do nosso dia a dia no rádio, né? Na Rádio Alternativa FM. Obrigado aí a turma que tá aí ouvindo, que tá mandando mensagem pra gente também aqui. 38516244, telefone tá liberado pra você mandar o seu abraço, pra você mandar o seu bom dia e também pra poder conhecer um pouquinho do nosso programa. Vai lá, arroba AndersonPena2 no Instagram. Leandro também tá ligado. Ah, o Leandro lá da Vinícius Pneus? Você é bobo, tá na oficina. Ô, Leandro, bom dia. Tá querendo chapeludo, né? Abração apertado. É o Miguel. Miguel que tá mandando? Oi, Miguel. Bom dia, meu querido. Deus abençoe. Caboclo bom, tá? Esse é debaixo do boné que chama o nome dele. Bruto. 9h16. Tava falando do Vinícius aqui agora, mandou mensagem pra mim no Instagram, né? Eu gosto demais das mensagens que o Vinícius manda e gosto também das promoções lá da Vinícius Pneus. Chega lá, fala que você é ouvinte da rádio, fala, eu sou ouvinte da rádio e eu quero um desconto que o Anderson Pena falou que a rádio tem moral aqui na oficina e os ouvintes também. Vai lá que eu tenho certeza que você vai adorar, viu? E a turma lá é profissa. Só tem profissional de primeira qualidade, primeira linha, né? Primeira linha. Tem aqueles do Paraguai e tem de segunda linha lá, só a primeira linha. Deixa eu ouvir o áudio aqui que chegou agora. Bom dia. Não, chegou antes. Depois eu vou ouvir o áudio dos clássicos. Bom dia.
4: Bom dia, Anderson Pena. Deus abençoe nossa sexta-feira aí, meu chegado. Tamo junto, viu? Manda um abraço pra toda a galerinha que tá curtindo aí, beleza?
0: Beleza, meu irmão.
4: Tamo junto.
0: Juntos e abençoados. O Lava Jato, a turma lá do Lava Jato não apareceu hoje, o que tá acontecendo, hein? Ô, Baiano, você cortou a bateria do rádio de novo, Baiano. O menino disse que tá gastando muita bateria, tá gastando muita energia o rádio. Ô, Baiano, você é unha de vaca, Baiano. Baiano lá do Lava Jato, um abraço, Baiano. Bom dia, tá lá em Santa Bárbara ouvindo a gente, bom dia.
5: Bom dia, Anderson Pena, que é o Agnaldo de Itabira, escuto vocês direto e reto. Opa. Não para, sai cachorro.
0: Valeu, meu irmão, Deus abençoe.
5: Oferecer minha esposa Regina.

0: Agostinho, João Miguel e Maria Eduarda, e a todos vocês da rádio.
1: Estou. Tamo junto e abençoado. Olha lá, o do Gander também tá ligado com a gente. E o Ronan. Alô, Ronan, bom dia pra você, meu irmão. É, foi o próximo áudio? Bom dia.
2: Bom dia, Anderson Pena. Você podia fazer um favor pra nós tocar aí? Hoje não vou pedir você muito, não. Um barreirito, cadeira amiga. E mandar pra turma aqui de Itabira aqui. Menina da turma do Tropa.

fanáticos, esse fanático tem que coisa de doido, né? Ô, Fabiano, bom dia. Uma boa. Lá em Catas Altas, tá ouvindo a gente, querendo Barreirito, tem Barreirito mesmo, você tá querendo? Aí, ó, a música aí. Ah, João Mineiro Marciano. João Mineiro Marciano que tá querendo, daqui a pouquinho a gente toca, porque agora, pra finalizar os clássicos, tem Barreirito Cadeira Amiga.

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2: boatos. Um gerente de restaurante viralizou nas redes sociais ao tomar uma atitude drástica e demitir uma cliente barraqueira que decidiu detonar o estabelecimento no Google enquanto ainda comia na mesa. A mulher passou a refeição inteira criando confusão, reclamando do sabor da comida e ligando do próprio celular para o caixa para exigir bebidas e acusar a equipe de abandono. Mesmo com todos os atendentes tentando agradar a cliente insuportável, o gerente recebeu uma notificação no e-mail com uma avaliação de uma estrela enviada por ela direto do salão, mentindo que estava há 20 minutos sem atendimento. Cansado de ver seus funcionários sendo desrespeitados, o profissional foi até a mesa com o celular na mão, mostrou a crítica maldosa publicada ao vivo, cancelou a conta e expulsou a mulher do local sem pensar duas vezes. O vídeo do desabafo do gerente acumulou milhares de elogios na web.

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1: Elis, Justin. Calma. Movimentando bem a nossa manhã de sexta-feira. Paz. Final de semana. Tudo pra dar. Tudo nos conforme. Como é que é o nome daquela música? Final de semana, tá tudo nos conforme. O

0: Meu amigo Aécio, tá ligado? Um abraço, Aécio, todos queridos amigos em Fonseca, ouvindo o nosso programa, lá no açougue do Altamiro. Alô, Tamir, bom dia! Final de semana, a picanha tá no jeito. Ô, Aécio, qual que você tá tendo hoje? Aquela com mais gordura, com menos gordura? Aquela com... depois você manda um áudio aí, Aécio, pra responder pra turma. Tem uma lenda que reza que diz que a picanha tem que ter no máximo 1 quilo. Existe isso mesmo ou não? Hã? Ou é mentira? Não, mano, tem nada, diz, depende do bicho. Fala comigo, conta pro tio aqui, viu? Pra gente poder responder pra turma aqui. Porque tem umas picanhas grandes, né, irmão? Umas biteronas, umas pititinhas, né? É brinquedo, não. Uma maravilha, viu? Um abraço a todos os amigos aí no açougue, obrigado pelo carinho. Também os meus amigos lá de Barão de Cocais, a Ludinha mandou perguntar aqui: Anderson Pena, vai ter forró mesmo? Vai ter forró mesmo. Amanhã não, domingo, tá? Vai ser domingo, vai ser de dia, tá? Às 14 horas, lá no Jabaquara, em Barão de Cocais. E é claro que você tá convidado para poder participar com a gente. Vai ter Edmilson do Forró, o Quente Pelano. Gente boa demais. Vou lá dar essa mão pro Edmilson. Vou lá bater papo com ele, ajudar nesse evento bacana demais, domingo agora, a partir das 14 horas. Vai lá e leva a sua turma, tá? Tá perguntando o preço de ingresso, é R$20 masculino e R$10 feminino, baratinho, né? Só pra poder pagar a despesa, não, né? baratinho, dá pra ir. Não é não, Diegão?
1: Fala, Anderson Pena, tranquilidade.
0: Voltou, a dona tá liberando
1: ele agora. Forte abraço, que Deus abençoe.
0: Abraço.
1: Anderson Pena, já que o senhor fica expondo minha situação amorosa,
0: não
1: aí,
0: não foi eu, não sou
1: toca
0: eu.
1: Toca a música pra nós aí. Henrique Juliano, hábito de comprometido. No mais aí, manda um alô no meu primo Rodrigão. Manda aí pressão baixa. Hoje é dia dele arrumar um de real. No Ciel pé de cana, hein? No mais aí, um forte abraço e tudo de bom.
0: Obrigado, meu irmão. Quem fala é o Rodrigão. Eu não falo nada. Não falo nada. Eu só passo o áudio que ele manda.
2: Bom dia, meu amigo Anderson.
0: Oi, amiga. Tudo
2: toca
0: bem?
2: Toca pra mim aí. Rick Renner. Filha, ofereço a minha filha que fez aniversário quarta-feira.
0: Parabéns, vou mandar depois.
2: Um abraço, tchau, tchau.
0: No próximo bloco, tá? Abração apertado pra você. Não sai daí, eu volto já. Daqui a pouquinho tem o nosso momento zap zap.
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1: Rapaz, deixa eu aproveitar e mandar um abraço para todos os amigos lá no Sumidouro, principalmente o meu amigo Divino. Ô Divino, a Helenice também, lá de Brumal. Que Deus abençoe, viu? Obrigado pelo carinho, pela audiência. E eu vou ficar devendo a turma de ir lá no bingo, né? Porque eu tenho um compromisso, né? Lá no Jabaquara, em Barão de Cocais, no Forró. Mas eu quero lembrar que tem o bingo caipira também, viu? A turma do Sumidouro. Dá um abraço na Helenice lá, tá? Por mim. Fala assim, o Pena falou que queria estar aqui, mas não vai poder estar. Né? Vai ter show com arte e samba. Vai ser domingo também, a partir das 11 horas da manhã. Se eu passo lá mais cedo, já passo mais cedo lá, já dou um abraço na Helenice, né? Depois eu vou para Barão de Cocais. Porque, rapaz, eu queria muito participar, viu, senhor? Lá no Sumidouro, a partir das 11 horas da manhã, quero aproveitar e agradecer, né, os parceiros lá da Helenice, que estão ajudando, né, a fazer esse bingo lá, inclusive a turma da Cachaça Saruana, né? Também o Açougue Paladar, que Deus abençoe vocês aí, viu? Açougue Paladar é lá do Vista Alegre, viu? Todos os amigos do Vista Alegre, obrigado. Também aí a turma da Cachaça Saruana. Infelizmente, eu não vou conseguir estar presente, não vou conseguir, né? Eu vou ver se eu passo mais cedo, porque eu tenho que chegar lá no Jabaquara meio-dia, né? Pra dar uma força lá pro meu amigo o Edmilson do Forró, né? Mas todos sintam-se convidados, tá?
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3: Estamos de volta com mais informações. No próximo domingo, dia 20, vai ser realizado o 17º encontro e exposição de carros antigos na Praça da Paz, no bairro Vila Tanque, em João Molevade. O evento, que é gratuito e aberto ao público, tem início marcado para as 10 horas da manhã e promete reunir entusiastas de carros clássicos, famílias, amigos e colecionadores. A programação vai contar com boa música e começa logo cedo, às 11 horas da manhã, a banda de rock sobe ao palco para animar o público. Já às 2 horas da tarde é a vez do show com a banda Mr. Jack. A estrutura do evento vai contar com praça de alimentação, área dedicada a expositores e um espaço kids preparado para as crianças. A expectativa é atrair visitantes de João Molevade e de municípios vizinhos. A organização do evento também realiza uma campanha solidária e convida o público a doar 2 quilos de alimentos não perecíveis que vão ser destinados a ajudar famílias carentes da região. O encontro de carros antigos é organizado pela Associação dos Proprietários de Veículos Antigos de João Molevade, em parceria com a prefeitura e empresas privadas. Eu volto às 11 horas com mais notícias. Direto da redação, Kinderly Brandão.
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4: Bora, meu querido, Anderson, porque hoje é sexta-feira. Eu já falei que eu não gosto de começar sexta-feira assim. Não, já falei quantas vezes vou ter que dizer pra você que é assim que eu

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0: 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Telefone liberado, falar nisso. 3851-6244 para você mandar abraço, para você mandar bom dia, para você mandar aquele beijo para aquela pessoa que está aí juntinho de você todos os dias. E eu já vou ouvir o povo, já vou ouvir o povo através do 3851-6244. Luquinha mandou na hora dos clássicos. Fala, Luquinha.
1: Ô, meu amigo, nosso pequeno dos clássicos, para nós aí, ó. Toca aí, Miro Osmar, Irmãos da Lua, tchau, obrigado.
0: Tá certo. O Neguinho sumiu. O Neguinho, não sei se alguém souber o paradeiro do Neguinho. A última vez que eu vi o Neguinho foi num lugar aí, não posso falar o lugar, né? Porque se o Neguinho, de repente, aconteceu alguma coisa com o Neguinho, alguém vai falar que foi eu que fiz maldade pro Neguinho. E eu jamais faria maldade pro Neguinho, de jeito nenhum, de jeito nenhum. Ô, Neguinho, sumido da Baixada, bom dia pra você. Por que você tá falando do Neguinho, Anderson Pena? Porque eu tô tocando aqui o Mirosmar, ele gosta do Mirosmar. Fã do Mirosmar, bom dia. Fala, Joelma.
2: Anderson Pena, no clássico sertanejo, toca pra nós aí, Fuscão Preto.
0: Eita, essa é boa também, Fuscão Preto, você é feito de... Deixa eu aproveitar e já mandar um bom dia muito especial, mais uma vez, pro meu amigo Totó. Totó diz que tá com o carrinho dele, diz que o pé de porco dele, meu irmão, pé de porco dele, ele não deixa de levar o pé de porco com o rádio ligado na Alternativa FM. Falar nisso, rapaz, eu não consegui falar com o meu amigo lá, ó. Não, ele sumiu, não sei o que acontece, acho que ele deve estar pra roça hoje, será? Eu mandei mensagem pra ele, hoje é dia de reunião, hein? Hoje é dia de reunião, nós vamos elegeu o presidente da Associação dos Trabalhadores na Construção Civil. E eu sou o... Hã? Não, eu sou candidato lá. Forte, forte. Fala, Anderson Pena, mas o senhor não trabalha na Construção Civil? Mas eu conheço da área. Como é que você conhece da área? Você não trabalhou, foi trabalhei de ajudante no passado. É por que você parou? Porque era muito pesado pra mim. Muito pesado pra mim. Aí eu consegui essa bocada aqui na rádio. Aí eu falei, não, mas eu não posso deixar de defender os meus companheiros da Construção Civil. É verdade. Então é bruta mesmo, viu? E já vou adiantar que na reunião hoje a primeira coisa que a pessoa tem que fazer é deixar o telefone celular. Não pode levar celular, que a nossa conversa não pode. Pode levar? Pode levar? Não pode levar nada. Só pode levar uns mastigos. O mastigo pode levar algumas coisas pra gente tomar? Pode. Agora, essa reunião nossa, onde a gente vai discutir o presidente da Associação dos Trabalhadores na Construção Civil, a gente não vai permitir que entre com o telefone celular e muito menos pessoa que não tenha calo na mão. Se não tiver calo na mão, não precisa nem... Acabou, eu sou pedreiro, não tem um calo com a mão lisa, passando óleo ao serve. Ah, não, ao serve. O passei, olha o serve da L'Oreal. Ai, ai, ai, ai, ai. Diz que pra mão não. Como é que é? Pra mão o quê? Pra mão não ficar russa.
3: Ah. Bom dia, Edson Pera. Os clássicos sertanejos, toca pra gente aí. Acho que o nome dela é Nessa Vida Tudo Passa, do de Paulo e Paulinho.
0: Não entendi. Tá uma bateção danada aí, como é que é?
3: O nome dela é Nessa Vida Tudo Passa, do de Paulo e Paulinho.
0: Nessa
3: e
0: vida.
3: E hoje você tá que tá, hein? Tá violento hoje. Aqui do prato eu tô sentindo falta de ar,
0: senhor.

0: É muito é conversado que o senhor é, vai caçar na vida do, tudo passa na cabeça de uma égua também. Ah, sombrar pouco pra lá. Sexta-feira, você veio tirar minha benção na sexta-feira, coitado. Fala, Marciano, bom dia.
1: Bom dia, Anderson Pena, bom dia a todos os ouvintes da Alternativa FM. Aqui, Anderson, por favor, se possível, toca para nós a música com Teodoro Sampaio, Água no Leite, fazendo favor.
0: Beleza.
1: Um abraço, muito obrigado.
0: Beleza, meu irmão. Quem que tá colocando água no leite?
1: É Marciano, aqui da Estrada de Floralha. Beleza?
0: Valeu, querido. Deus abençoe muito. Outro dia eu passei aí perto aí, achando que você mudou de casa. Passei, deu uma buzinada, mas parece que não vi ninguém lá. Abração apertado pra você, viu, Marciano? Deus abençoe. É boa essa, é boa, boa, boa.

0: Muito boa. Fala comigo, querido. Bom dia.
1: Fala, meu amigo Anderson Pena. Bom dia pra você, meu irmão. Pra sua família toda aí.
0: Obrigado.
1: Do Médio Piracicaba, Molevade, Bateias, Serra do Turvo, de Boca, o pessoal aqui de Tabira que tá nas operações aí. E a galera de Santa Bárbara. Última pra mim aí, de Cleiton e Camargo. Faço amor por fazer. Põe na agulha aí, meu filho. Bora. Abraço.
0: Tá animado mesmo, né? Eita. Hã? Dizer que é puxar na agulha. Ai, ai. Deixa eu mandar bom dia pro meu amigo Paulo também. Vanessa Vitória de João Levade, Petrópolis. Mandando um abraço pra turma toda. A mãe Alessandra. Tá querendo Nando Moreno. Põe um chapeludo aí, põe um chapeludo. Eu gosto. Põe chapeludo. Aproveita que eu tô. Tá, não sei se você percebeu, passou momento zap zap e eu caio no cerrado mesmo, viu? Tá tendo horário eleitoral, aproveita enquanto eu tô aqui. É boa, é boa.
2: Gosta demais
0: do chapeludo.
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0: Fala, Zé, bom dia.
3: Ô, Anderson Pena, bom dia. José Margarida, Itabira, bairro Santa Marta. Toca uma música bonita pra nós aí, fazendo favor. A Bailarina, com João Mineiro e Marciano. Muito agradecido, bom fim de semana pra nós.
0: Beleza, meu irmão. Obrigado pelo carinho. Você tem essa música aí, irmão? Bailarina? É boa música, você vê se tem aí. É, do João Mineiro e Marciano, boa música. Põe um pedacinho dela pra mim aí. Põe mais um pedaço desse tipo de luto que eu gosto. O Geraldo gosta. Alô, Geraldo! Abraço pro senhor aí, viu? Obrigado pelo carinho. Fabiano Corredor, meu amigo, também tá ligado. Amélia, Amara, bom dia.
4: Bom dia, amigão São Pena. Que a sexta-feira abençoada.
0: Amém.
4: A turminha dos pés estão ouvindo lá a música. Ó. Dedé Pé de Pano, Gil Pé de Pano. E nosso amigo Pé de Frango. É perigoso hoje os outros fazerem um caldo com eles, hein? E comer eles na farinha. Tá fazendo frio, esse é pé.
0: Verdade. Ô, Pé de Frango, fui na casa do Pé de Frango. Aí eu falei, eu quero falar com o Pé de Frango. Aí escutei ele assim, fala que eu não tô aqui não. Falei, ah, tá bom. Abraço, viu, Pé de Frango, meu irmãozão, companheirão da gente. Bom dia. Ai, ai, ai, o que o Gagoto tá querendo uma hora dessa?
5: Fala, meu irmão, meu amigo.
0: Fala, Gagoto.
5: Meu companheiro de todos os momentos bons e ruins, ruins, né? Anderson Pena, às suas ordens. Aí, Anderson, ó, lembrando aquele programa, hein? Você tá doido. Rapaz, passei aqui na sua casa aqui. Tô aqui chamando Tatá, rapaz. Ontem foi o aniversário dela. De primeira mão, que Deus dá ela muitos anos de vida e saúde, força.
0: Amém.
5: Né? Era uma guerreira.

0: para enfrentar todas as diversidades que a vida pode proporcionar, mas sempre Deus está com ela e ela está dando volta por cima de tudo, né?
1: Amém.
0: Porque o Filho de Deus, Deus nunca ampara. Só que eu chamei ela aqui, rapaz, que eu queria tomar um café, comer um pão de queijo, comer aquele bolo de aniversário de ontem. Aí, ninguém me atendeu. Só que, quando eu tava descendo pra ir embora, tava saindo Tatá, mas sua menininha. E eu até conversei com sua menina, rapaz. Eu ia dar uma camisa do Atlético.
1: Ela falou que não gosta.
0: Ia lá da cidade do Galo, lá pra todos os jogadores do Atlético assinar a camisa. E eu ia dar pra ela, uma oficial ainda. Você não imagina o que ela fez, rapaz. Você tá doido? Ela falou comigo assim: pode trazer que eu vou usar. Aí depois você conversa com ela, tá? Se ela vai querer mesmo.
1: Dela vai ficar...
0: Aí eu aproveito e trago uma pra Tatá, pra você.
1: Eu vou falar com...
0: Tá bom? Aqui, ó, um abraço, viu, meu amigo? Deus abençoe você e toda a sua família. Família é linda, tá? E abençoada por Deus.
1: Sou também maravilhosa. Deus abençoe. Aqui, eu vou falar com o Max, se vai continuar falando mentira desse jeito, o nariz dela vai ficar igualzinho do pai. Fica esperto pra ver, não. Essa música é bonita, escuta só. Põe aí. Quem cantava essa música era o Dão, rapaz. Lá de Ana Florença, Ana Florença, não é Ana Florença, não. Como é que chama lá o nome do lugar lá? Maçangano. Lá de Maçangano. Ei, trem só. É brinquedo não, hein? 2 litros de suco de goiaba ou 1 litro de suco de maracujá, daqui as maguari de maracujá. É, menino, o caboclo fica doido com a música dessa, tá? Misericórdia. Hã? Nossa, se for um suco de goiaba, então 3 pedaços de bolacha de maizena. Bom dia.
2: Bom dia, Alternativa. Alô, Anderson Pena. Aqui é o Sérgio de Santa Bárbara. Gostaria de ouvir uma música com Chico Rei Paraná. Tá com raiva de mim. Se tiver condições de estar tocando. Obrigado, bom dia.
1: Eu tá com raiva de mim. Eu acho que eu tenho só com... Tem com Chico Rei Paraná? Ele manda aqui, é chefe. Põe pra mim um pedaço aí. Ah, Chico Rei Paraná. A solidão. Boa música, hein? Bom dia.

0: Vou falar que isso é verdade, hein? No! Hã? Nesse friozinho aí, de barra coberta, esperando um frango com quiabo, canjiquinha, hein? Ouvindo essa música sem pagar nada. Você não tá pagando nada pra ouvir essa música? É, nem energia você tá pagando, é, né? Bom dia!
1: Bom dia, Anderson, bom dia, Rádio Alternativa.
0: Tá aí, ó.
1: Tô aqui escutando, tá? Fala com esse Cláudio, o Gagoto, Versace.
0: Meu Gagoto.
1: Que ele chamou e passou direto. Só que 10 horas da manhã não é hora de querer café, não. Já tá na hora do almoço, meu filho.
0: É verdade.
1: E fala com ele que ele é muito bem-vindo na minha casa, que pode vir na hora que quiser. Que não mentira, vem, que quando ele vem, nem tomar café ele não gosta, de tão sistemático que ele é. Mas aqui, ele falou da camisa Maia, falou assim que vai pegar mesmo, sabe por quê? Que ele vai dar pra Heitorzinho, o primo dela, que ele é galo, né? Ela falou, pode me dar. Aí ela falou comigo depois, é bom que eu dou Heitor, mamãe. Caçar a camisa do galo, Cláudio. Ô, meu amigo, Deus abençoe, viu? Obrigada pela amizade sempre.
0: E a minha você pode trazer também, que o meu pano de chão lá tá muito ruim lá em casa. Tem limpar o xixi do costelinha lá, tá muito ruim. Eu vou mandar a foto pro senhor lá, viu? Fala, Moreira!
2: Bom dia pra todos os ouvintes aí. Tô retornando hoje, tá de férias.
0: De novo?
2: Retornando logo uma sexta-feira, mas tá bom. Manda um bom dia pra todos os ouvintes aí. Citar nome ninguém não, mas o meu burrinho lá no Orel Paiol, o do proprietário do Rasga Aguela.
0: Férias 10

0: 24 Mirasma aí, ó. Tá, chamou a Lamundei, tá igual a Meril ainda?
1: Não.
0: Muitos dias que eu não tô sintonizado aí.
1: Sumiu.
0: Mais uma boa sexta-feira pra todos nós.
1: Valeu, meu amigo. Não sei que férias é essa, depois você.

0: E rapaz, eu queria que você pudesse eu enviar o número do meu amigo pedreiro aqui, cara, que ele tá na carência, doido querendo arrumar uma namorada. O bicho tá pegando, tá?
1: É mesmo?
0: Hoje ele tá melhor, porque hoje é sexta-feira, né? É dia de pagamento, dia de tomar uma gelada, comer aquele churrasco. Mas tá bom, nós somos aqui de São Domingos do Prata. Aqui quem tá falando é o Emerson. Gostaria de pedir uma música aí de Daniel, meu reino encantado. É, oferecer pra Gael, Laércio, todos os ouvintes da rádio aí, beleza? Nós estamos juntos, nós estamos por cá, nós estamos na obra aqui, agarrado, beleza? Tamo
1: valeu,
0: junto.
1: Irmão.
0: Um abraço.
1: Deus abençoe. Foi bom o senhor falar que vai sair pagamento hoje, rapaz. Eu te contar, você não vai acreditar, rapaz. Foi Deus que mandou o senhor. Foi Deus que mandou o senhor, rapaz. Eu tava precisando fazer um churrasco lá em casa.
2: Eu nasci no.
1: Foi aniversário da minha dona ontem, rapaz. Não, que eu fui conferir o extrato, rapaz, já tava negativado já, falei assim, como é que eu vou fazer? Você acredita que eu pedi assim, ô Deus, manda um cidadão de bom coração falar comigo que tem um dinheiro sobrando. Aí, de repente, do nada aparece o senhor falando que vai sair o pagamento hoje. Ô menino, eu vou ficar grato, viu, se fizer um pix aí de uns 350. Tem uns 150, menos que 150 pra se mandar também, não, senão até atrapalha a gente lá, atrapalha a conta da gente. Manda uns 350, 200, até 250 dá. Eu vou ali comprar um ingrediente diferente, um mastigo diferente. Beleza? Anderson Pena! Manda um abraço aqui pra Sônia também, tá ouvindo o programa. Eu quero só aproveitar e mandar um bom dia também pros amigos lá do Sumidouro. Lembrando que tem festa lá no Sumidouro nesse final de semana, domingo agora, tá? Não esquece não, Sumidouro, a festa vai bombar, vai ter um bingo lá ajeitado, viu? E você, claro, não pode perder de jeito nenhum. Vai lá, a Helenice tá convidando a turma toda. Quero aproveitar e já mandar um abraço e agradecer também o apoio lá do Açougue Paladar, lá do Vista Alegre, da Cachaça Saruana também, viu? 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Bingo Caipira, lá no Sumidouro. É hoje, viu? A partir das 11 horas. Ah, domingo, aliás. Domingo a partir das 11 horas da manhã. Ô, Moreira, não consegui um bezerro pro bingo. Um bezerro. Antigamente era pai bola. Ah, pra ver se consegue mesmo um porquinho pra lá, mano. Vê com a turma aí, vê se menos um pouquinho, menos. Como é que chama o nome do trem, não? É, o menos ingrediente pra poder sortear lá no bingo, pra poder botar pra turma lá, ué. Ah, doido. E a partir das 14 horas eu vou estar, sabe onde? Lá com meu amigo de Misto Forró, lá no Jabaquara, em Barão de Cocais. Pode voltar lá domingo, hein? O forrozinho, o tempo tá fresco, tá tipo Moreira assim. Pois é, você não pode perder não, tá? Domingo no Jabaquara, Edmilson Forró e o Anderson Pena cantando. Vou cantar pela primeira vez ao vivo, viu? Vai lá, leva a sua turma toda lá, viu? Sigley, tá ligado com a gente, o Elias também, lá de Piranga. Obrigado pelo carinho, viu? Hã? Um ano de casado, domingo? Ah, parabéns. Renilton, meu vizinho. Ô vizinho, passei na casa do senhor de novo, não achei o senhor. O senhor tá correndo de mim, vizinho, é possível.
3: Ô vizinho, bom dia aí, vizinho. Deus abençoe sua sexta-feira, hein, de todos.
1: Amém.
3: Hein? Só passando pra te lembrar aí, cara. O maior de Minas agora ganhou mais um. É campeão mesmo.
1: E
3: eu aposto também, tá? Eu aposto. Isso é fato.
1: E eu gosto daqui assim. Sorto azulão, sorto azul. Tem essa música aí? Sorto azulão, paixão. Nessa não, põe. Não, nessa não, aquela assim, sorto azulão, sorto azulão, paixão. Agora do azulão, ó. Cruzeiro.
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5: Bom dia, Anderson Pena. Tudo bem? Sou o Dimas Fernandes, Rio Piracicaba.
1: Bom,
5: gostaria
1: demais
5: de ouvir uma música aí com Zezé de Camargo e Luciano. Meu país, o que que há?
1: Beleza, meu querido.

0: perdendo? Tá. Cruzeiro não tá bom nada? Não tá. Cruzeiro tá dando só tristeza? Tá. Mas eu gosto dele, eu sou sem vergonha. Fala comigo, homem do campo.
1: Bom dia, meu chegado. Que Deus abençoe o seu dia aí. Chama, desenvolve. O homem do campo que você tá falando é o de mão levada. Eu sou de Itabira. Você tá doido? Bora, bora. Forró lá na Jabaquara, o pau vai quebrar, hein?
0: É.
1: Você tá doido? Dá uma passada por lá, ué.
0: Vai nada, vai nada.
1: Vai pagar umas cachaças pra nós ou como é que é?
0: Vai nada, vai nada.
1: Manda uma musgona pra nós aí, né? Panda, qualquer uma deles. Chama.
0: Valeu, irmão. Deus abençoe. O homem do campo. Tem o homem do campo do forró e tem esse homem do campo aqui. É de Itabira, de Bom Levado, região toda. Anderson, queria homenagear um grande amigo meu que partiu no acidente em Ponte Nova na última sexta-feira. Zé Amalho pra ele. Ele gostava demais. Quem tá dedicando sou eu, Frederico. Isso, filmes. O nome dele é Wagner Ferreira Leles. Vou tocar daqui a pouco. Deus abençoe, que Deus abençoe demais a família, que console, né? Nesse momento difícil aí, não é fácil, não, irmão. Não é fácil, também é acidente, né? Não é brinquedo, não. Bom dia.
2: Bom dia, Anderson Pena. Sextou, hein? Hoje é dia de cada um e hoje de Santa Bárbara dá um talento na nave aqui no Lava Jato do Baiano. Bora que bora, hein? Um abraço aí pra minha avó aí que tá escutando vocês aí na rádio aí, hein?
0: É, fala, né, Anderson
3: Pena, ótima sexta-feira a todos aí, aqui é o Baiano Lava Jato, né, sextou, é dia Baiano. 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
0: Bom demais. Aqui, já lavaram lá, eu fiquei sabendo, os três lá, já lavaram agora, só agora cedo, 93 carros, só agora cedo. Acho que agora eles vão almoçar, 10h30 sai pro almoço, né? 10h30 sai pro almoço, 10h35 eles já voltaram do almoço. Que almoço lá é 5 minutos só, é mais rápido que tomar um café. Precisa de ver, tem lá acelerado mesmo, não sei como é que eles conseguem lavar tanto carro assim. Misericórdia, haja carro. Diz que estão importando carro de outras cidades agora, que só de Santa Bárbara não tá dando conta, não. É, pai. Cidade de Santa Bárbara não tá dando conta, não. Bruto. Quem tá mandando mensagem? Zuzu, Zuzu. Foi lá na casa da sua mãe, tu disse que ela vai viajar de novo. Misericórdia, vai gostar de viajar assim, tá doido? Nosso Deus do céu, deixei lá uns ingredientes com ela lá, depois você dá uma olhada, viu? Um abraço, bom dia.
4: Anderson Pena, bom dia, Dedé pro carro. Manda um salve aí, motorista Volante Grande, tá ligado aqui na Sincope. Toca pra nós aí, menino, de Leandro Leonardo, pra nunca dizer adeus. Toca pra nós aí, tchau, obrigado.
0: Valeu, irmão.
5: Aí, olha, você viu, citei o nome de alguém? Olha aí, o filho de Guinaldo xingando eu aí, meu filho. Eu citei o nome de alguém, não citei?
0: Pois é, o povo, a carapuça, eles encaixam a carapuça mesmo. Aí ele aí, ó.
6: Bom dia, Anderson Pena. Toca pra nós aí, o ídolo Cruzeirão Cabuloso, o Aguinaldo de Itabira. Referência a todos vocês da rádio, tenha um ótimo dia.
0: Eu sou cruzeirense, mas eu vou falar com o senhor com toda sinceridade, nós não estamos merecendo. Nós não estamos merecendo o hino. Eu sou cruzeirense, isso de verdade, mas nós não estamos merecendo. Ô Moreira, manda mensagem, Moreira. Nós estamos merecendo, Moreira. Fala a verdade, Moreira. Estamos merecendo.
7: Bom dia, Anderson Pena. Tudo bem? Que é a Arlete da Capela Branca. Passou de passar uma música aí pra mim. Com Eduardo Costa. Anjo protetor. Ofereço para você, família Queiroz, família Alex Beiro, família, para meus filhos, Maiane, Mike, Thiago, para Reginaldo Alves, Negão da Boca das Cobras, Isabel, Armando Barbosa, o pescador, Jussara do Belmonte, Lúcio, Zé Maria Caminhoneiro. Para todos os ouvintes, um abraço, bom final de semana para vocês.
0: Obrigado, querida, Deus abençoe você também, viu? Moreira, manda áudio aí, Moreira, por favor. Nós estamos merecendo ir do Cruzeiro? Fala a verdade.
8: Anderson Pena, aqui é o Fábio do Baruanda. Cadê o My Way, Elvis Presley?
0: My Way, sexta-feira, né, dia de tocar My Way sexta-feira, não. Vou adiantar pro senhor. Essas músicas cansadas que é My Way. Não é dia, não é dia. Põe aí, sexta-feira tem que ser umas músicas agitadas, só

0: Santo Azulão. Ah, essas músicas tem que tocar de noite, senhor. De noite, não é que você tá lá, hã? Tá lá meio cansado, doido pra arrumar uma namorada. Aí você toca uma música dessa aí. Agora, essa hora, 10:30 da manhã, maior. Aí você diz, povo com sono, né? Hã? Ah, não. Eu quero ouvir a turma aí, ó. É, ué. Fala a verdade, My Way, uma hora dessa. My Way. Hã? Não, é com Elvis Presley. Elvis Presley. Ah, do Frank Sinatra que é. Do Frank Sinatra. Eu conheço é com o Frank Sinatra. É com Elvis Presley. Pois é, se for que eu conheço, ela é mais lenta, né? Com Elvis Presley é lenta, não? Claro que é. Ah, não é. Põe pra mim, deixa o povo decidir aí. Sexta-feira, todo mundo doido pra ir embora. Eu já tô doido pra ir embora. Vou falar com você a verdade. Que tem uns locutores que falam assim, nossa, que pena que acabou o programa. Mentira, tá todo mundo querendo ir embora. Você tá na firma aí, fala a verdade. Batendo um concreto pesado, você quer ficar até mais tarde? Não quer, você tá querendo ir embora.
1: Você tá lá. Anderson, vem, coloca aí boquinha da garrafa.
0: Aí o senhor falou a verdade. Aí, ó, mudou demais. Aí, dessa música aqui, My Way, ó, escuta aí. Na sexta-feira, olha a verdade, olha. 10:31 da manhã. Olha, Zé Vê. Aí eu durmo aqui na rádio, viu? Olha, põe alto aí, põe alto aí. Vê se eu tivesse razão, me dá razão aí ou não. Fala, você não tem razão, não. Pô, escuta aí.

0: Você quer acabar com o meu programa, mandar a turma embora? Você tá. Hã? Ai. A diferença. Ai, descendo na boquinha da garrafa. A música não é boa, mas é boa. A letra não é boa, mas a agitação é boa, escutei. Hã? Ah, mas o Elvis Presley é muito, muito mais profissional, né, meu? Mas pra essa hora não dá, sexta-feira não dá.
1: Negativo, o Cruzeiro tá dando recaída, mas daqui a pouco melhora de novo, vai ficar tranquilo.
0: Mas não tá merecendo, não tá merecendo o hino, não.
1: Firmar o pino de novo.
0: Não tá, por enquanto não tá merecendo, não. É sexta-feira e a gente finaliza o nosso momento zap zap, a boca da garrafa. Desce mais, hã? Ah, descer na boca da garrafa, eu não vou descer não, mas eu vou entrar na boca da garrafa daqui a pouquinho. Nós vamos. Ô, cativeiro, preparem pra nós uma gelada aí, viu? Daqui a pouquinho eu tô chegando. Depois das 2 horas, eu não garanto nada mais.

0: Você quer uma música tão boa dessa, pai? 19 não é 20. Hã? Ah, você vê, ah, isso é cultura, rapaz. 19 não é 20. Ai, ai, ai. Ai, como já dizia o Silvio Santos. Ô, Silvio Santos, como é que é o negócio? Ai, ai, ai, ui, ui.
1: Vai ralando na boquinha da garrafa.
2: Ai, ai, ai, ui, ui.

0: música. Então fique bem aí, porque já já voltamos com muito mais alternativa.
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3: Voltamos com mais um Informativo 91. Esta semana, a Prefeitura de João Malevade deu retorno sobre a situação do transporte coletivo na cidade. Segundo o ofício enviado à Câmara Municipal, além de acrescentar novos horários nas linhas 12, 30, 31, 40 e 156, a Prefeitura também está tomando outras providências visando atender às solicitações e reclamações da população. Conforme o ofício, vai ser criada uma ouvidoria exclusiva para o transporte público para ouvir e dar respostas à população. Além disso, uma central de monitoramento vai ser utilizada para dar maior celeridade na constatação de falhas e no atendimento das reclamações dos usuários. De forma integrada com a central de monitoramento, agentes de trânsito vão ser enviados aos gargalos e pontos de ônibus nos horários de pico para fiscalizar a prestação do serviço. Ainda como forma de fiscalização, vão ser enviados relatórios mensais ao Conselho Municipal de Transporte e relatórios trimestrais de acompanhamento à Câmara Municipal. Também vai ser nomeada a Junta Administrativa de Recursos de Infração do Transporte, permitindo a aplicação e o julgamento seguro de multas contra a SCUM. Em relação ao transporte escolar, foi elaborado um novo regimento interno padronizado para as monitoras. O documento enviado à Câmara ressalta que as eventuais falhas no transporte escolar são tratadas como prioridade pela Prefeitura. Por fim, o ofício relata que vai ser instituído um programa de conscientização para os alunos que utilizam o transporte coletivo, com foco em respeito aos demais passageiros, observando as regras de boa convivência. Entre as medidas que estão sendo implementadas, a concessionária SCUM deve contratar pessoal de manutenção para os ônibus e ampliar a equipe de limpeza. Além disso, vai haver revisão geral de todos os elevadores de acessibilidade da frota. Eu volto daqui a uma hora com notícias da nossa região. Direto da redação, Kinderly Brandão.
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0: do que Chico Barriga de Toicinho, que tem aqui a mecânica aqui do lado?
1: Ah, o Chico mecânico, sei. O que que tem?
0: Então, a filha dele tá namorando.
1: Gente, mas o Chico deixou, ele é todo bronco, estressado. Ai,
0: é que a menina tem quantos anos? Não,
1: então, diz que ela fez 18 anos agora e saiu com o namorado e tudo.
0: Não tô acreditando, tô bege. Ele deixou a menina sair com o namorado.
1: Deixou, mas ficou na porta de casa esperando a menina voltar e falou, volta 10 horas da noite.
0: E ela chegou na hora marcada?
1: 9h59, o Chico já tava na porta de casa batendo os pezinhos, esperando a filha com os braços cruzados. Aí o carro do namorado chega.
0: Ai, gente, e o Chico mecânico?
1: Ele esperou o rapaz ir embora e foi logo perguntando pra filha, e aí, filha, como é que foi o namoro?
0: E ela, Zezinha?
1: Aí ela falou pro pai dela, pai, depois que ele descobriu que o senhor é mecânico, ele falou uns negócios que eu não entendi nada. Aí o pai dela já emburrou a cara brava assim, falou, o que que ele falou?
0: E ela?
1: E ela falou assim, pai, ele falou que o meu chassi é maravilhoso, que os meus airbags são lindos e que o meu para-choque é sensacional.
0: E o Chico?
1: Aí o Chico falou assim, ó, fala que aquele desgramado lá, se ele mexer no seu capô e trocar o seu óleo, eu arrebento o escapamento dele, hein?

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meu irmão, olá, meu irmão ouvinte. Deus abençoe, que a presença, a força de Deus esteja sobre você e sobre a sua vida. Hoje nós queremos falar da presença do Senhor que nos sustenta nas tempestades da vida. A palavra nos

0: aos discípulos sobre as grandes dificuldades da vida, coloca os discípulos no barco e vai com eles pelo mar. Chegando de madrugada, tudo escuro, uma grande tempestade veio sobre o barco, a ponto de quase fazer virar o barco. Os discípulos ficaram com medo, assustados, aterrorizados, em pânico. E Jesus no barco dormia. Grande ensinamento do Senhor aos discípulos. Como dormir diante de uma grande tempestade? Como estar tranquilo diante de uma grande dificuldade que se levanta ao tal ponto de quase fazer virar o barco? Não era uma simples tempestade, mas uma forte tempestade, a ponto de quase virar o barco e Jesus dormir. Os discípulos acordam o Senhor e começam a pedir socorro, dizendo: Senhor, estamos perecendo, o barco vai afundar. Jesus acorda, olha para eles e diz: homens de pouca fé, ordena os ventos, os mares e tudo se acalma. Esse evangelho, Jesus está ensinando aos discípulos que no caminho da vida teremos ventos fortes. Nosso barco vai sim enfrentar grandes tempestades. Mesmo Jesus estando no barco de nossa vida, não estamos impedidos de ventos fortes. Mas se ele está no barco, esse barco não afunda. Pode até parecer que ele está dormindo, que não está fazendo nada, que parece que vamos afundar, mas se Jesus está dentro dele, não precisamos preocupar. Pode agitar o vento, pode agitar o mar, o barco não vai afundar. Esse ensinamento que Jesus concede aos seus discípulos é um ensinamento dado a todos nós que o seguimos. O mar é símbolo do nosso caminho, às vezes incertos, cercados de desafios, de situações novas que parece que muitas vezes nos faz sentir despreparados. O barco é símbolo da nossa vida que está sobre esse mar, seguindo o seu caminho. Os ventos fortes, as tempestades, é símbolo dos desafios que enfrentamos a todos os momentos. Todos nós enfrentamos, de algum modo, em determinado momento da vida, alguma tempestade. Mas por mais forte que ela seja, ela não tem poder de fazer um barco que Jesus está a afundar. Se ele está no barco, esse barco não afunda. Pode parecer que o Senhor silencia algumas vezes em determinadas situações, em determinados momentos de nossa vida, mas ele já vai se levantar. Ele já vai ordenar, e quando ele ordena, não tem vento, não tem tempestade que resista. Coloque o Senhor nesse barco e toda a segurança diante de tudo que você enfrenta, você receberá dele. Aproximemos dele, pois ele se deixa encontrar. Busquemos nele o refúgio e proteção e ele nos ajudará. Cesse os ventos, cesse as tempestades, acalme-se o mar. É o que pedimos hoje ao Senhor. Que desça sobre você, sobre a sua vida, a bênção, a proteção de Deus Todo-Poderoso, Pai, Filho, Espírito Santo. Amém. Saúde e paz. Deus te abençoe. Fica com Deus.
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0: Boa tarde, Maurão.
2: Olá, muito boa tarde, muito boa tarde. Começando mais um Alternativa Esporte aqui comigo, Mauro Luciano, nesta sexta-feira, dia 18 de setembro de 2026, agora 11:31, e a gente vai falar muito sobre a 28ª rodada do Campeonato Brasileiro. O Atlético vai enfrentar a Chapecoense na Arena MRV, enquanto o Cruzeiro vai visitar o Vitória no Barradão. Cruzeiro buscando aí um retorno ao G5 do Campeonato Brasileiro. O Atlético agora voltando seu foco aí ao Campeonato Brasileiro, vai enfrentar o Lanterna Chapecoense. Olá, muito boa tarde, começando mais um Alternativa Esporte comigo, Mauro Luciano. Vamos trazer agora tudo sobre a 28ª rodada do Campeonato Brasileiro de Futebol. Campeonato Brasileiro 2026, que tem como líder o Flamengo com 57 pontos, Palmeiras é o vice-líder com 56 pontos, logo atrás na terceira posição o Atlético Paranaense com 46 pontos, seguido do Bahia com também 46 pontos, que é o quarto colocado, o Fluminense na quinta posição tem 45 pontos e o Cruzeiro, 42 pontos é o sexto colocado, o Galo sétimo colocado com 39 pontos, Coritiba 38 pontos é o oitavo colocado, o Red Bull Bragantino está na nona posição com 36 pontos. O Santos, com as vitórias, foi a décima posição com 35 pontos. Mesma pontuação do Botafogo, que é o 11º colocado. São Paulo e Vitória, 12º e 3º colocados, com 33 pontos. Corinthians, 32 pontos, é o 14º colocado. O Mirassol, 29 pontinhos, na 15ª posição. O 16º é o Grêmio, com 28 pontos, mesma pontuação do Vasco, que é o 17º, primeiro na zona de rebaixamento, também 28 pontos, e também Internacional, com o 18º colocado, com 28 pontos. O Remo, 23 pontos, é o vice-lanterna na 19ª posição, e na 20ª posição, a Chapecoense, com apenas 17 pontos em todo o Campeonato Brasileiro. O Chapecoense tem um jogo a menos, né? Chapecoense, Vasco tem um jogo a menos, São Paulo, Santos, Bragantino e Atlético. Essas equipes ainda vão jogar, né? Os jogos atrasados, se não me falha a memória, lá da 21ª rodada, né? Foram os jogos atrasados aí, esses jogos foram remarcados, né? Para outra data, né? A do Atlético vai acontecer agora dia 3 de outubro, um sábado, 18:30, na Arena MRV, contra o Red Bull Bragantino. Mas agora a gente vai falar muito sobre a 28ª rodada, né? A 28ª rodada do Campeonato Brasileiro, que tem Atlético e Chapecoense na Arena MRV amanhã às 16 horas. O Mirassol vai enfrentar no Maião, em casa, o Botafogo também amanhã, só que às 17 horas. No Mangueirão, o Remo vai receber o Santos também amanhã às 18:30. Em São Januário, o Vasco recebe o Coritiba.

Curitiba, também amanhã às 20h30, no Morumbis, também no sábado, São Paulo e Internacional, às 21h. No domingo, Grêmio e Palmeiras, na Arena do Grêmio, às 11h da manhã. Na Neoquímica Arena, o Corinthians vai receber o Fluminense no domingo às 16h. No Barradão, o Cruzeiro vai visitar o Vitória às 16h esse jogo. No Maracanã, Flamengo e Red Bull Bragantino no domingo às 18h30. E fechando a 28ª rodada do Campeonato Brasileiro, na Arena da Baixada, Atlético Paranaense e Bahia no domingo às 19h30. Seguindo aí com o Viveiros, atacante do Atlético Paranaense, com 18 gols. Ele segue aí, né, à frente, 3 gols à frente do Pedro, do Flamengo, que tem 15 gols. Então, os dois jogadores aí tentando disputar a artilharia do Campeonato Brasileiro, Viveiros com 3 gols a mais do que o Pedro. Tem muita coisa nesse final de semana, né? O Atlético vai enfrentar a Chapecoense, que é a lanterna do Campeonato Brasileiro. Na rodada passada, a Chapecoense perdeu em casa, na Arena Condá, para o Internacional, né, que estava com 25 pontos Internacional. Internacional na semana passada, no sábado passado, conseguiu vencer a Chapecoense na Arena Condá. Então a Chapecoense tentando aí, né, voltar a vencer, reencontrar as vitórias no Campeonato Brasileiro. Até mesmo porque na rodada anterior, a 26ª rodada, 2 semanas atrás, a Chapecoense venceu o Corinthians na Neoquímica Arena. Venceu o Corinthians fora de casa. Veio essa derrota para o Internacional na rodada passada e agora vai enfrentar o Atlético. O Atlético, da 26ª rodada, havia perdido para o São Paulo por 2-0, conseguiu se reabilitar vencendo o Fluminense por 3-1 na Arena MRV e agora vai enfrentar a lanterna Chapecoense. Já o Cruzeiro, né, que vem aí da rodada passada de uma derrota para o Santos por 2-1. E na rodada anterior, a 26ª rodada, o Cruzeiro havia vencido o Atlético Paranaense por 3-1. Então o Cruzeiro, nos dois últimos jogos, uma vitória, uma derrota, e agora vai enfrentar o Vitória no Barradão, fora de casa. O Vitória hoje é o 13º colocado com 33 pontos. Caso o Vitória vença essa partida e leve em consideração aí os clubes que estão à frente dele, ele pode chegar até a 10ª posição do Campeonato Brasileiro. Pode dar um salto aí, ganhar 3 posições no Campeonato Brasileiro, equipe do Vitória. Caso o Cruzeiro vença essa partida fora de casa, no Barradão, jogo muito difícil no Barradão, o Cruzeiro, ele pode chegar a 45 pontos. Daqui a pouco a gente vai falar disso. E ele pode chegar a 45 pontos e ficar com a mesma pontuação do Fluminense. Caso o Fluminense perca também, né, a sua partida. O Fluminense vai jogar com o Corinthians na Neoquímica Arena, mas o Corinthians, na rodada passada, quando jogou em casa, na 26ª, perdeu para Chapecoense. Depois perdeu para o Flamengo. Corinthians vindo de 2 vitórias consecutivas, o torcedor tá pegando no pé. Vai querer vencer a partida. Então, se o Fluminense perder para o Corinthians e o Cruzeiro vencer essa partida, o Cruzeiro vai também a 45 pontos, fica com a mesma pontuação aí que o Corinthians, tá? Já que a gente tá falando do Cruzeiro, a gente vai dar continuidade. O Cruzeiro tá mirando aí esse G5, né? Entrar aí em campo contra o Vitória nesse domingo, no Barradão, de olho na vaga do G5, tá? Para subir uma posição na tabela, o time precisa vencer e torcer para o Fluminense perder essa partida. No momento, o Cruzeiro, como eu disse, tem 42 pontos, 3 pontos a menos que o Fluminense, 5º colocado. Caso o Cruzeiro vença o Vitória, né, e o Corinthians vença o Fluminense, o Cruzeiro vai chegar ao mesmo. O Cruzeiro supera o Fluminense nos números de vitória, né? São 13-12 e fica com a 5ª posição. A verdade é essa. Então o Cruzeiro mirando aí, né, o seu único objetivo no ano, que é se classificar novamente pelo 2º ano consecutivo à Copa Libertadores da América 2027 agora, né? Até o departamento de matemático aí da UFMG, que sempre
faz essas numerações, esses números.

né? Sempre tem isso, né? O Cruzeiro tem 42% de chance de se classificar para Libertadores o ano que vem. Para garantir essa vaga, matematicamente falando, o Cruzeiro precisa chegar a 68 pontos. De acordo com os cálculos universitários lá, 63 pontos já representam 99% de chance de classificação para a próxima Libertadores da América para o Cruzeiro. 63 pontos também acho que classifica. Porque o quinto colocado, que é o Fluminense, ele está na 27ª rodada de 38, então faltam 11 rodadas para acabar o Campeonato Brasileiro. Faltam mais 33 pontos, então. Se eu tiver errado, você me corrija. Você que está me ouvindo aqui. São 38 jogos, né? O Fluminense tem 27, o Cruzeiro também tem 27 jogos, né? Então faltam aí 33 pontos. Acho que eu tô fazendo errado essa conta aqui. Vamos ver aqui. Vamos ver aqui, ó. São 38 jogos, 27 deles, 11 pontos. Isso aí, vezes 3, 33 pontos a serem disputados. Não acho que desses 33, o Cruzeiro e Fluminense, eu tô falando a verdade aqui, né? Não acho que Cruzeiro e Fluminense vão fazer 30 pontos. Aí o Cruzeiro vai chegar a 62. O Fluminense vai chegar a 65. Eu não acho que consigam fazer isso. Da mesma forma que Bahia e Atlético Paranaense também não acho que vão chegar aí os 60 pontos, muito além disso. E olha que o Bahia e o Atlético Paranaense têm 46 pontos, os dois clubes. Agora, já falando aí Flamengo e Palmeiras, isso aí vai acontecer. E pode acontecer daqui duas, três rodadas. Eles chegarem na próxima rodada, se o Flamengo vencer nessa rodada do final de semana, ele já chega a 60 pontos. Se o Palmeiras vencer, vai a 59 pontos. Então essas duas equipes, eu acredito que consigam sim. O Palmeiras tem 10 pontos a mais do que o terceiro colocado, que é o Atlético Paranaense. O Flamengo tem 11 pontos a mais do que o Atlético Paranaense, que é o terceiro colocado. Aí uma diferença gigantesca, né? Aí não tem nem comparação. Né? Mas falando de campeonato brasileiro, né? As duas equipes mineiras vão a campo neste final de semana. Lembrando, tá? Que o Atlético tem esse jogo amanhã contra a Chapecoense, né? Então, tem essa partida, né? Contra a Chapecoense. Depois o Atlético vai ter um prazo aí bem extenso aí, um prazo bem bacana aí para poder se preparar, né, para as demais partidas aí das competições, né? É só final do ano. É só final de ano. Fugiu aqui agora, hein? Só final de ano na Copa do Brasil, né? E já vou verificar aqui agora as semifinais aí da Copa Sul-Americana, né? Então vamos ver os confrontos aqui, ó. Já estão definidos esses confrontos, né? O Boca Juniors vai enfrentar o Vasco da Gama. Primeiro jogo vai ser em La Bombonera, segundo jogo vai ser em São Januário, né? E ontem nós tivemos aí o Cienciando sendo eliminado, né? Pelo Montevideo City Torque, né? Montevideo City Torque perdeu por 3-0, né? O Montevideo venceu o Cienciano por 3-0 no tempo normal e se classificou para as semifinais. Vai enfrentar o Atlético. Daqui a pouco a gente vai verificar aqui sobre essas datas, né? As datas dos jogos das semifinais serão disputados na semana do dia 14 de outubro. Os jogos de ida e os jogos de volta dia 21 de outubro. Então, o Atlético, com essa tabela do Campeonato Brasileiro, o Atlético jogando, deixa eu só verificar aqui, ó, o Atlético jogando, vamos voltar aqui para o Galo. O Atlético jogando agora, neste final de semana, contra a Chapecoense, o Atlético vai ter um prazo para descansar, para poder enfrentar o Bragantino e um outro prazo para descansar, né, para essa Copa Sul-Americana. Porque o Atlético vai enfrentar o Cienciano aí na semana do dia 14. Então vai ter muito prazo. Ele tem esse jogo amanhã, depois volta a jogar só dia 3.

Atlético, né, de outubro. Então vai ter muitos dias para poder descansar aí, se preparar para a partida contra o Bragantino no dia 3, também em casa. Pro Atlético vai ser excelente, ele vai jogar amanhã em casa contra a Chapecoense e dia 3 de outubro ele vai jogar contra o Bragantino em casa também. Só 5 dias depois, dia 8 de outubro, que ele vai até o Paraná para enfrentar o Atlético Paranaense lá em Curitiba, na Arena da Baixada. Aí que tem uma viagem, depois já enfrenta o Santos em casa, dia 11. Aí nessa semana, provavelmente o Atlético deve ir com uma equipe mista. Porque depois desse jogo contra o Santos, já vai enfrentar aí logo em seguida o Montevideo em casa também. Então pro Atlético a situação tá menos preocupante. Porque até chegar à semifinal da Copa Sul-Americana, o Atlético tem 4 jogos. São 3 em casa. E depois do jogo contra o Montevideo, ele vai enfrentar o Curitiba em casa. Então, para o Atlético, não está ruim. O Atlético, todo mês de outubro, se pegarmos aí as 6 partidas de outubro do Atlético, as 7 partidas, contando, na verdade, 8 partidas, né? Contando Sul-Americano e Campeonato Brasileiro, o Atlético vai ter 3 jogos fora de casa e 5 jogos em casa. Sem contar o da contra a Chapecoense, que acontece amanhã. Pro Atlético tá excelente. Tá uma situação excelente pro Atlético. Vai jogar mais em casa, vai enfrentar o Flamengo fora, o Atlético Paranaense fora e o Montevideo fora. São esses 3 jogos dificílimos. Aí pega a Chapecoense em casa, contando já com o jogo de amanhã. Pega o Bragantino em casa, o Santos em casa, o Coritiba em casa e tem o clássico contra o Cruzeiro em casa também pro Atlético. Então, pro Atlético, a situação de preparação desses jogadores, vão ter tempo para descansar, tá? Eu nem acho que deveria, eu não sei, né? A gente não decide o que o técnico vai escalar. A gente não decide, mas vai ter esse jogo amanhã, depois vai ser jogar só dia 3. Eu acho que não precisa, a não ser que, né, não precise, de repente, poupar alguns jogadores, a não ser que tenha alguém desgastado, né, pra enfrentar essa partida, pra enfrentar a Chapecoense. Alguém desgastado? Aí sim, pode ser poupado. Mas se tiver todo mundo com condições de jogo, eu acho que pode ir todo mundo pro jogo. Ah, mas jogou quarta-feira, jogo pesado, puxado? Sim. Né? Pode ser que o Atlético vá colocar alguém no banco de reservas, poupar alguém, não relacionar algum jogador, né, que vem jogando muito, tá muito desgastado. Pode ser que sim. Mas a gente não sabe se o Atlético vai realmente fazer isso, né? Para mim, o Atlético deve ir com Gabriel Delfim, Natanael, Vitão, Lianco ou Vitor Hugo, né? Pelo Barba, eu acho que ele coloca o Lianco, mas por mim colocaria o Vitor Hugo e Renan Lodi. Alan Franco, Kevin Castanho, Fred e Bernard, Coelho e Cassierra, né? Tem que ver a situação do Renier aí também, né? Que sentiu ali no segundo gol dele contra o Santos. Então pode ser esse o Atlético, que não deve mexer muito não, porque depois eles vão ter muitos dias para poder descansar, né? Pode dar 2 dias de folga e depois os caras vão descansar, porque até o jogo contra o Bragantino vão ser 2 semanas e 1 dia. São 15 dias até o jogo contra o Bragantino, depois do jogo de hoje. Não é, na verdade, é 2 semanas certas, né? 2 semanas e 1 dia a partir de hoje, né? Mas 2 semanas, 14 dias para poder descansar para enfrentar o Bragantino em casa naquele jogo que foi adiado. Então vamos ver o que o Atlético vai fazer sobre isso. E agora a gente vai falar do Cruzeiro neste final de semana. Tem um jogo também fora de casa pesado.

esse jogo fora de casa aí, né? É, o Cruzeiro precisando, né, mais do que nunca de uma vitória aí. E acredito que o Cruzeiro tenha condições de vencer essa partida contra o Vitória. Né? Mas será que Arthur Jorge vai promover alguma mudança? Né? Então, vamos ver. O Arthur Jorge tem um aproveitamento no Campeonato Brasileiro muito muito alto, né? O objetivo aí de voltar aí para voltar aí, né, a se classificar pelo segundo ano consecutivo, como eu disse aí, para a próxima Copa Libertadores. Será que o Cruzeiro vai poupar alguém, né? Será que o Cruzeiro vai ter retorno de algum jogador, né? Eu acho que o Cruzeiro não deve mudar do seu último time titular, né? Mesmo perdendo ali pro Santos na última rodada, eu não acredito que o Cruzeiro vá mudar aquela equipe, que o Arthur Jorge vai mudar aquela equipe. Eu não acredito que vai. Eu acho que deve trazer aí a escalação que foi bem parecida, né, daquele jogo contra o Santos. Acredito eu que o Arthur Jorge, ele deva fazer isso realmente. Então, assim, o provável Cruzeiro deve ser realmente o Otávio, o Fagner, Fabrício Bruno, João Marcelo, o Rojas e o Lucas Romero, Gerson Matheus Pereira. Gerson Matheus Pereira, pensando em alguma mudança na frente aí, mas acredito que não vai ter, né? Arroio e Caio Jorge. Então o Cruzeiro deve ser mais ou menos esse aí, jogando naquele 4-5-1, né? Que sempre joga. Meio-campo muito povoado, jogando naquele 4-5-1 lá, para poder enfrentar, né, o Vitória nesse final de semana. Acredito que o Cruzeiro consiga uma vitória importantíssima, conseguindo uma vitória importantíssima, né, nessa 28ª rodada do Campeonato Brasileiro, o Cruzeiro podendo ultrapassar o Fluminense, eu acho que os jogadores do Cruzeiro vão entrar com uma seriedade. Só que lá, o Vitória jogando lá, é muito perigoso. O Vitória em seus domínios é muito perigoso. O Vitória vem de um empate contra o Mirassol, fora de casa, né? O Vitória vem de uma vitória sobre o Grêmio na última partida dele em casa, na 26ª rodada, né? O Vitória aí vem de uma vitória, um empate, né? Perdeu pro Atlético na Arena MRV, mas em compensação vem dessa vitória e desse empate, né? Vinha de duas derrotas contra o Bahia e contra o Atlético. Depois o Vitória veio do empate contra o Mirassol, né? E agora vai tentar esse triunfo aí sobre o Cruzeiro no Barradão no final de semana. Para o Vitória só resta somar 3 pontos, que o Vitória hoje tem 33 pontos. Se por acaso o Vasco e o Internacional vencerem as partidas deste final de semana, eles vão a 32 pontos e colam no Vitória. Aí o Vitória e o Corinthians também, por exemplo, se vencer, o Vitória pode chegar aí bem próximo à zona de rebaixamento novamente. É bem próximo que eu digo a pontuação. Ele pode chegar bem próximo. Quem pode ultrapassar o Vitória nessa rodada ou igualar a mesma pontuação é só o Mirassol, que vai enfrentar o Botafogo no Maião. Mas ele pode se diminuir essa distância, né, entre a zona de rebaixamento e a sua pontuação. Agora, se o Cruzeiro vencer, vai a 45 pontos, pode ultrapassar aí o Fluminense, né? Vai ter o mesmo número de vitórias, mesmo número de empate, mesmo número de derrota. Não minto. O Cruzeiro vai ficar com um gol, uma vitória a mais de saldo. O Cruzeiro vai a 13 jogos, 13 vitórias, e o Fluminense fica com 12 vitórias. Então, o Cruzeiro vencendo, o Fluminense tropeçando, o Cruzeiro pode chegar à quinta posição e entrar no G4 de novo. Para o Cruzeiro, seria o que o torcedor quer. É essa vitória aí sobre a equipe nordestina do Vitória. Já o Atlético, vencendo a partida também, né, vencendo a Chapecoense, já vai a 42 pontos. Fica com um jogo a menos do que todos que estão acima dele. E vai chegar aos 42 pontos, e por exemplo, se o Cruzeiro tropeçar, fica com 42 pontos, o Atlético iguala a pontuação do Cruzeiro. Só que o Atlético vai pro mesmo número de vitória, mesmo

0: derrotas, mesmo número de empate. Só que o Atlético tem um saldo de gols positivo, 4. O Cruzeiro tem 0 de saldo. Então o Atlético, se o Cruzeiro tropeçar, o Atlético vencer, o Atlético ultrapassa o Cruzeiro em posição no Campeonato Brasileiro e fica com a mesma pontuação. Agora, se o Cruzeiro e o Atlético vencer, o Cruzeiro vai a 45, o Atlético vai a 42, o Atlético com um jogo a menos. Que agora não vai ter mais do dia 3, né? Vai jogar essa partida atrasada aí contra o Bragantino. Então, para os clubes mineiros, só resta a vitória. É só a vitória que resta e mais nada. Então, para nós também, né? Vamos torcer para dar certo, né? E as equipes forem aí para esses jogos aí, com essas vitórias aí, trazendo 3 pontos para Minas Gerais, cada um deles, né? O Cruzeiro trazendo 3 pontos para Minas, o Atlético somando mais 3 pontos, vai jogar aqui e vamos ver o que vai acontecer. E eu tô chegando ao finalzinho do Alternativa Esporte, né? Fique agora com um intervalo comercial rapidinho, logo depois o horário político eleitoral gratuito, depois mais música para vocês aqui em toda a tarde. Um ótimo final de semana para todo mundo. Segunda-feira eu tô de volta.
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7: Boa tarde, ouvinte em Confidência, alerta agora para a Avenida Amazonas com trânsito muito lento nos
8: minutos. 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
1: Meio-dia e meia.
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0: Legislativa. Chefes de grupos suspeitos de desvio milionário na Caixa Econômica Federal são presos. Polícia de São Paulo fecha 4 cassinos ilegais. Lula critica a gestão da família Bolsonaro e cita ligação com milícia. Ucranianos em territórios dominados pela Rússia votam em eleições russas.
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0: Olá, boa tarde. Hoje é sexta-feira, 18 de setembro de 2026, com edição de João Vitor Lino e a apresentação de Cátia Pereira. Está no ar o Jornal da Itatiaia Tarde. Meio-dia e 31, Daniel Vorcaro pede para Fachin revogar prisão preventiva.
2: A defesa do banqueiro Daniel Vorcaro, dono do Banco Master, usa a crise interna no Supremo Tribunal Federal para pedir a revogação da prisão preventiva do empresário. Os advogados afirmam que a disputa entre os ministros sobre quem deve conduzir as investigações não pode manter Vorcaro preso por tempo indeterminado. Esse impasse começou depois que o presidente do STF, ministro Edson Fachin, assumiu a condução das petições relacionadas ao caso Master e suspendeu novos atos do ministro André Mendonça, relator do processo. 3 dias depois, o plenário do Supremo iniciou a análise de uma questão de ordem para definir a relatoria e a competência sobre as investigações. Foi aquela sessão tumultuada da última terça-feira e que foi interrompida por um pedido de vista do ministro Flávio Dino, que agora tem 90 dias para devolver o processo. A defesa de Vorcaro argumenta que a indefinição institucional não pode prejudicar o direito à liberdade. Os advogados também afirmam que Vorcaro está afastado da administração do banco, que foi liquidado e que teve o patrimônio bloqueado pela justiça. E por isso pedem a substituição da prisão por medidas alternativas, como prisão domiciliar e monitoramento eletrônico. Vorcaro está preso desde o dia 4 de março, no âmbito da Operação Compliance Zero, operação que investiga suspeitas de fraude em operações do Banco Master com o Banco de Brasília, o BRB. De acordo com a Polícia Federal, cerca de 17 bilhões de reais foram transferidos pelo Banco Público ao Master. E desse total, aproximadamente 12 bilhões de reais correspondem as cédulas de crédito bancário falsas ou sem lastro, ou seja, um dinheiro que dificilmente será recuperado pela justiça. A defesa contesta os fundamentos da prisão e cita uma decisão do próprio ministro André Mendonça, segundo a qual a prisão preventiva precisa continuar sendo necessária no presente e não apenas ter sido justificada no passado. Esse pedido ocorre em meio à crise no Supremo envolvendo Mendonça e o ministro Alexandre de Moraes, após a divulgação de mensagens atribuídas a Vorcaro e questionamentos sobre a relação entre o empresário e o magistrado. Daniel Vorcaro está preso na Papudinha, em Brasília, e ainda não há data para análise desse pedido. De Brasília, Pedro Nascimento.
0: Agora meio-dia e 33, a seguir aqui no Jornal da Itatiaia Tarde, homens são presos por garimpo ilegal no sul de Minas.
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2: Agora 12:35, levados para a delegacia da Polícia Federal em Varginha, os homens presos por garimpo ilegal no Rio Verde do Sul de Minas.
3: Foram deixados na delegacia da Polícia Federal de Varginha os 6 homens presos por garimpo ilegal e outros crimes. Um adolescente que estava com a quadrilha foi apreendido. A Polícia Militar de Meio Ambiente fez a operação contra o garimpo ilegal no leito do Rio Verde, em Três Corações. Assim que perceberam a presença dos policiais, os homens tentaram fugir, mas foram contidos. Eles operavam 6 balsas no rio. Tinham munições de revólver, pequenas porções de maconha, além de 5 barcos com equipamentos usados para o garimpo de ouro. As embarcações foram destruídas pelos policiais. Os 6 homens, com idades entre 29 e 56 anos, vieram do Pará, Maranhão, Goiás e outras regiões de Minas para trabalhar no garimpo ilegal em Três Corações. Do sul de Minas, repórter Estela Torres.
2: 12:37.
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5: Boa tarde. E o mercado repercute hoje de forma mais intensa a decisão do aumento no Bolsa Família de 15%, que vai trazer ainda mais despesas para um governo que já não consegue há muito tempo colocar as contas em dia. E o fiscal, que é o grande problema estrutural do Brasil, está pesando na precificação do mercado financeiro brasileiro hoje. O índice Bovespa cai quase 0,5%, o dólar sobe, apesar do Banco Central fazer leilões de linha, colocar mais dólar no mercado. A moeda americana agora compra R$5,14 e está em alta de 0,14%. Chegou a ser cotada a 5,15 na abertura. E por causa do fiscal, dessa perspectiva de mais gastos para esse ano, esse aumento do Bolsa Família vai representar um gasto adicional de 5,8 bilhões. Repito, a correção de 15,04%, segundo o governo, é para recompor as perdas com a inflação de março de 2023 até agosto de 2026. E vai passar o auxílio em média para R$777. E isso vai acarretar para o ano de 2027 um gasto extra de 22,7 bilhões. E o governo já havia enviado o projeto de lei orçamentária. Então, depois de enviar um projeto de lei orçamentária para o Congresso, o governo muda, altera e aumenta despesas. E outra coisa, nesse projeto de lei orçamentária, a gente já falou aqui na Itatiaia, existe um erro muito, muito feio do governo. O governo superestima as receitas, porque coloca na sua projeção que o país vai crescer 2,6%. Como? Onde? Com tanta gente endividada, com as empresas quebrando, recuperação judicial e com a taxa de juros ainda muito restritiva. Para os economistas ouvidos toda semana pelo Banco Central, o crescimento brasileiro deve chegar no máximo a 1,5%. E essa é a projeção, inclusive, de organismos internacionais, como as próprias agências de classificação de risco. A Fitch já fez a crítica ao governo, que está superestimando um crescimento que não deve acontecer e projeta um crescimento de, no máximo, 1,7% para o Brasil. E tem economista mais pessimista que está projetando aí um crescimento de 0,5% em razão da deterioração do consumo das famílias em função do endividamento e da perda de renda para a inflação. Portanto, essa é a reação negativa do mercado, com o governo de novo não dando a mínima para a responsabilidade fiscal que pressiona os juros, que pressiona o orçamento das famílias.

0: torna o crédito no Brasil proibitivo. Rita Mundim, para a Rádio Itatiaia.
1: Meio-dia e 40, a seguir aqui no Jornal da Itatiaia Tarde, Lula critica a gestão da família Bolsonaro e cita ligação com milícia.
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1: Meio-dia e 43, presidente Lula faz duras críticas à família Bolsonaro.
18: O presidente Lula intensificou as críticas ao grupo político de Jair e Flávio Bolsonaro durante a agenda no Rio de Janeiro. Em entrevista à Rádio Tupi, Lula afirmou que o senador Flávio Bolsonaro tem relação com as milícias que atuam no estado. A declaração foi feita enquanto o presidente falava sobre as estratégias do governo federal para combater o crime organizado.
19: Mas você sabe que tem um candidato a presidente que é ligado aos milicianos aqui do Rio de Janeiro. E na hora que você começa a analisar a situação do Rio de Janeiro, você vai perceber que tem muita gente da família Bolsonaro metido com os milicianos nesse país. Ou seja, é preciso limpar a política e a polícia. Isso é um trabalho árduo, é um trabalho que eu diria, sabe, a sociedade brasileira tem que assumir a responsabilidade de ter qual é o futuro que ela quer. E as eleições é para isso.
18: Lula apresentou três frentes para a área de segurança: sufocar a logística e a mobilidade das organizações criminosas, retomar territórios dominados pelo crime e ampliar a atuação dos municípios. Segundo o presidente, a retomada dos territórios é o principal desafio. As declarações ocorrem em meio à disputa presidencial entre Lula e Flávio. O candidato do PL, por sua vez, ainda não se manifestou sobre as acusações feitas pelo presidente. Lula também citou a situação dos hospitais federais do Rio de Janeiro. O presidente disse que encontrou uma rede de saúde em situação que classificou como absurda e atribuiu os problemas à administração ligada à família Bolsonaro.
19: Quando o Flávio Bolsonaro era o responsável de tomar conta dos hospitais, os funcionários tinham que pagar, sabe, para colocar o carro no estacionamento. Era um absurdo, o povo morrendo e os hospitais fechados. Eu vou lhe contar uma coisa: nós, em alguns hospitais, nós já aumentamos o atendimento em 156%, aumentamos cirurgia em mais de 700 por mês em alguns hospitais.
18: A situação dos hospitais federais é acompanhada pelo Tribunal de Contas da União. O TCU analisa o processo de descentralização da gestão de 6 unidades no Rio: Bom Sucesso, Andaraí, Cardoso Fontes, Lagoa, Ipanema e Hospital dos Servidores do Estado. Segundo o

0: tribunal, os 6 hospitais representam cerca de 10% dos leitos hospitalares do município do Rio e têm despesas anuais de aproximadamente 2 bilhões de reais. A auditoria apontou problemas nos estudos técnicos e fragilidades no planejamento da descentralização. O Ministério da Saúde diz que a reestruturação prevê a administração das unidades por instituições públicas com experiência no SUS, enquanto a União mantém a definição das diretrizes, o acompanhamento e a fiscalização. De Brasília, João Pedro Melo.
1: Meio-dia e 46, Polícia Civil fecha 4 cassinos clandestinos em bairros nobres de São Paulo.
2: Um levantamento realizado pela Polícia Civil levou à descoberta de 4 endereços onde funcionavam cassinos clandestinos em bairros nobres aqui de São Paulo. Equipes do Departamento de Operações Estratégicas, o DOP, foram aos locais e encerraram as atividades dos estabelecimentos. Durante as diligências, funcionários e apostadores encontrados nos locais foram conduzidos às delegacias responsáveis por cada um dos bairros. Eles foram ouvidos, assinaram termo de compromisso de comparecimento à justiça e foram liberados. A perícia foi acionada aos endereços e apreendeu máquinas caça-níqueis, máquinas de cartão, além de documentos relacionados à atividade ilícita e outros objetos de interesse para a investigação. De acordo com a polícia, as apurações continuam. De São Paulo, repórter Yuri Cavalieri.
1: Agora meio-dia e 47, a seguir, ucranianos em territórios dominados por Vladimir Putin votam em eleições russas.
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1: Olha, ter dívida não te torna uma pessoa fracassada ou que falhou. O problema é quando essa dívida deixa de ser algo passageiro, temporário, e passa a ser permanente, ou seja, passa a controlar a sua vida. Se você está endividado, está endividada, o primeiro passo é conhecer exatamente quanto você deve, qual que é a taxa dessa dívida, e aí organizar uma estratégia para a gente quitar esse débito, começando pelos que têm juros mais altos. Cada parcela que a gente paga é um passinho a mais para a liberdade. Vamos lembrar, tranquilidade financeira não é quando a gente tem tudo que a gente deseja, mas quando a gente recupera o controle sobre as decisões que a gente toma.
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2: A Polícia Federal encontrou indícios.
4: O CNJ, Conselho Nacional de Justiça.
2: Brasil tem queda de 7,2.
4: O documento deve informar de forma clara.
2: Em 2024, houve um aumento.
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2: Este foi o podcast de notícias da Itatiaia. 12:49. A Rússia está realizando eleições nas regiões da Ucrânia ocupadas por suas tropas, com ucranianos votando nas eleições legislativas do parlamento russo, sob a vigia de militares armados com fuzis. Junto às regiões ucranianas ocupadas, a Rússia iniciou nesta sexta-feira as eleições para renovar o parlamento, em pleito que o partido de Putin tem a vitória assegurada, mas que o Kremlin utilizará para medir o apoio popular à guerra na Ucrânia. As votações vão durar 3 dias. O primeiro dia de votação começou com o lançamento de 350 drones ucranianos contra a região de Moscou, anunciou o prefeito da capital russa, mas a maioria foi interceptada.

0: e destruída. A votação também ocorre em territórios ucranianos controlados pela Rússia em meio ao conflito. Em Donetsk, no leste da Ucrânia, por exemplo, a agência de notícias Reuters registrou soldados russos armados de fuzil e com o rosto coberto de guarda em sessões eleitorais improvisadas enquanto os ucranianos votavam. Meio-dia e 51.
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2: O Atlético já sabe quem será o seu adversário na próxima fase da Copa Sul-Americana. As semifinais serão contra o Montevideo Cerritorque, que ontem venceu o Cienciano do Peru por 3-0, revertendo a derrota no jogo de ida e garantindo a classificação. Galo e Montevideo Cerritorque farão um confronto inédito na Copa Sul-Americana. Aliás, o time uruguaio é pouco conhecido dos brasileiros. Foi criado há menos de 20 anos e vive agora o seu melhor momento, com investimento financeiro do Grupo City e liderança do Campeonato Nacional nesta temporada. As semifinais entre Atlético e Montevideo Cerritorque vão acontecer no mês de outubro. O primeiro jogo em Belo Horizonte, na Arena MRV, e a partida decisiva no Uruguai, no Estádio Centenário, em Montevidéu. Na outra semifinal, o Vasco vai enfrentar o Boca Juniors. A grande decisão da Copa Sul-Americana será no dia 21 de novembro na Colômbia. E após as disputas dos torneios continentais, o fim de semana será de Campeonato Brasileiro. No sábado, o Atlético enfrenta a Chapecoense na Arena MRV e no domingo, o Cruzeiro joga contra o Vitória no Barradão, em Salvador. Dos estúdios da Itatiaia, Natália Fiuza para a Edita Sati.
0: Meio-dia e 52. A seguir, Banco Central anuncia mudanças no Pix. Chefes de grupos suspeitos de desvio milionário na Caixa Econômica Federal são presos. E ainda saiba qual é a decisão do governo de Minas sobre a lei seca durante as eleições.
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0: A Polícia Federal encontrou indícios. O CNJ, Conselho Nacional de Justiça, Brasil tem queda de 7,2. Por documento, deve informar de forma clara. Em 2024, houve um aumento.
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0: Este foi o podcast de notícias da Itatiaia. Meio-dia e 55.
1: 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As condições do tempo.
2: Tarde de sexta-feira com muitas nuvens no centro-leste e sul de Minas Gerais, com possibilidade de chuvisco ou chuva fraca. No restante do estado, sol entre poucas nuvens. Entretanto,

0: entanto, o tempo volta a ficar instável no Triângulo Mineiro e Sul no decorrer do fim de semana. Céu parcialmente nublado com possibilidade de chuvisco ou chuva fraca e isolada no Jequitinhonha, Mucuri, Rio Doce, Zona da Mata, Campo das Vertentes e Sul-Sudoeste. Demais regiões, céu claro a parcialmente nublado. Repórter Aline Neves.
1: 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O agronegócio brasileiro vai ficando cada dia mais travado por questões políticas e ideológicas de interesses de grupos. Enfim, quem se julgar estar com o poder e protegido escolhe seu caminho seguindo sem medo de punição. Há meses atrás, a Cargill teve sua sede em São Paulo atacada por vândalos e sua plataforma no rio Tapajós foi invadida por várias tribos indígenas que protestavam contra a dragagem dos rios Tapajós, Madeira e Tocantins. A função desses três rios é levar do centro-oeste e norte os navios com soja e milho, principalmente para embarque rumo à Europa e países asiáticos. Se não tem o transporte pelos rios, a alternativa é descer com caminhões e carretas até os portos de Santos e Paranaguá. E esse deve ser o caminho no final da próxima colheita, porque o presidente Lula, após as invasões, suspendeu qualquer procedimento de dragagem dos rios. Como esses rios baixam nessa época do ano, na região norte, ainda mais com a previsão de um forte El Niño, os navios e barcaças param de navegar. Assim, o frete dos navios para outros países também aumenta e muito. Mas isso não é problema para o governo, porque juros altos, excesso de impostos, altos valores de fretes, tudo é dividido percentualmente para cada consumidor brasileiro. Uma boa notícia vem da União Europeia, que aprovou os protocolos brasileiros para exportação de carne de frango, que pode voltar a ser embarcada nas próximas semanas. A carne de boi continua suspensa. Itatiaia Agro, Valdir Barbosa.
2: Meio-dia e 57, o Banco Central informou hoje que aprovou uma série de mudanças na regulamentação do Pix para garantir o uso da ferramenta e reforçar mecanismos de segurança. Entre as principais novidades está a autorização para o uso do Pix automático em contas salário. Na prática, trabalhadores poderão autorizar pagamentos recorrentes, como mensalidades, assinaturas e contas de consumo, usando os recursos depositados nesse tipo de conta. A outra mudança é a criação de uma regra específica para a chamada conta híbrida, que reúne boleto bancário e QR Code do Pix em um mesmo documento. Segundo a autoridade monetária, a regulamentação busca reduzir riscos operacionais e evitar pagamentos indevidos ou em duplicidade. O Pix cobrança deverá ser automaticamente cancelado quando o boleto for pago. Instituições financeiras deverão bloquear pagamentos quando identificarem que o boleto já foi quitado. As mudanças entram em vigor em 1º de fevereiro. Meio-dia e 58, Polícia Federal prende chefes de grupo apontado como responsável por desviar 45 milhões de reais da Caixa Econômica.
3: Três pessoas foram presas apontadas como líderes de um grupo criminoso que desviou cerca de 45 milhões de reais de correntistas e beneficiários da Caixa Econômica Federal por meio de acesso a dados sigilosos. Os mandados de prisão preventiva foram cumpridos no Rio de Janeiro e também em São Paulo. Segundo a Polícia Federal, o grupo contava com a participação de servidores públicos e de outros suspeitos para atrapalhar as investigações e vazar informações privilegiadas, além de possuírem suporte de pessoas ligadas à contravenção. A ação de hoje fez parte da segunda fase da Operação Infiltrados. Na primeira fase, os agentes cumpriram mandados de busca e apreensão. Segundo a polícia, a prisão foi necessária, pois o grupo criminoso, apesar de ter sofrido medidas de busca e apreensão e indiciamentos, seguia tentando interferir no curso da ação penal mediante cooptação de servidores da Justiça Federal e ameaças contra os investigadores. Os investigados já respondem por furto mediante fraude, lavagem de dinheiro e organização criminosa e também poderão responder pelos crimes de obstrução violenta de justiça e violação de sigilo funcional. Do Rio de Janeiro, Diana Rogers.
2: Meio-dia 59, Minas Gerais não vai proibir a venda de bebida alcoólica durante as eleições de 2026. Neste ano não será editada nenhuma norma estadual para restringir a comercialização de bebida.
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1: Boa tarde, vamos às informações. Uma hora, mais uma edição do Informativo 91 com ela, Kinderlin Brandão.
2: Boa tarde. O valor do Bolsa Família aumentou. O governo Lula anunciou um reajuste de cerca de 15% no Bolsa Família para compensar a inflação desde 2023. A atualização do valor busca preservar o poder de compra das famílias beneficiárias. Com isso, o valor mínimo do programa sai de R$ 600 para R$ 691. Além do valor padrão do Bolsa Família, existem benefícios adicionais que também passaram por reajuste e fazem o valor médio subir. Grávidas, por exemplo, ganhavam R$ 50 a mais, mas agora passam a receber R$ 58 a mais. O governo afirmou que a redução da fila do INSS ajudou a abrir espaço para os novos gastos que vai remanejar recursos do orçamento, mas não informou quais áreas vão ser afetadas. Atualmente, existem cerca de 20 milhões de famílias recebendo o benefício. O impacto fiscal vai ser de R$ 5,8 bilhões neste ano e de R$ 22 bilhões em 2027. O momento em que essa medida foi anunciada foi alvo de críticas. O anúncio foi feito cerca de 2 semanas antes do primeiro turno das eleições. Além disso, os novos valores começam a ser pagos a partir do dia 19 de outubro, justamente entre o primeiro e segundo turno. Eu volto às 2 horas com mais notícias. Direto da redação, Kinderli Brandão.
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2: Bora, fala aí, boa tarde pra você. Sexta-feira, dia 18 de setembro, começa agora mais uma edição do Conexão Alternativa, a última edição da semana, tá? Uma excelente tarde pra você, ouvindo o som da Alternativa sempre, sempre, rádio ligado aqui, ó.
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2: Deixa com a gente, uma boa tarde pra você, 1:06, avisa aí que eu cheguei, viu? E vamos fazer uma excelente tarde, sexta-feira, um bom começo e fim de semana pra você, o Conexão está no ar, no lance sempre, sempre, sempre de Doce Pecado, Real Pax, Avenida Pneus e Casa Celeiro de Minas, são os nossos parceiros aqui do Conex. Começa agora, manda mensagem, participa, me diz aí de onde você está ligado, ouvindo Alternativa nessa sexta-feira, tá? Segue a gente lá no Instagram, arroba Rádio Alternativa 91. Segue também o Queiroz aí, que é arroba DJ Júlio Queiroz. Seguiu lá, eu sigo de volta. Bacana? Bora, 1:07, hora da gente começar por aqui o Conexão de sexta-feira.
4: Papai, vamos começar o programa?
2: Bora começar, meu filho.
4: Papai.
2: Deus te abençoe, bonitão. Boa tarde, bom começo de fim de semana. O Conex está no ar nessa sexta-feira com muita música boa e, claro, contando sempre também com a sua participação, viu? Pra começar, tem Natanzinho Lima. Participação do Belo.
5: Vambora, fala, Adil e Brena. É, pega.

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0: Tony Baby, só zoeira. Aqui no Conexão, edição de sexta-feira, comecinho de fim de semana. Esse é o clima da sexta-feira, né? Quero aproveitar aqui e mandar um grande abraço à turminha que tá aí na 381-262. Rádio ligado, ouvindo a gente. Obrigado pela carona aí, tá? Uma boa viagem, um grande abraço do Queiroz. 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
0: Vamos às informações com ela, Kinderlin Brandão. Boa tarde.
2: Oi, Júnior Queiroz. Boa tarde. A plataforma de apostas, conhecida como Tigrinho, pode ser extinta no Brasil. Isso porque o governo federal está preparando uma medida provisória que deve proibir cassinos online, incluindo o famoso Tigrinho, e restringir apostas esportivas conhecidas como bets. A expectativa é que o texto seja anunciado nos próximos dias. A decisão chega a poucas semanas da eleição e em meio a relatos de famílias endividadas por causa de apostas. Ao todo, as famílias brasileiras gastaram 62,5 bilhões em bets em 2025 e o próprio governo já sinalizou nos bastidores que trata o tema como prioridade de curto prazo. Do outro lado, casas de apostas, clubes esportivos e emissoras de TV se articulam contra a medida provisória. As bets avaliam judicializar o tema e alegam que a proibição vai estimular cassinos ilegais. Clubes esportivos também calculam uma perda de cerca de 1 bilhão em patrocínios com a proibição. Flamengo, Corinthians, Palmeiras e São Paulo têm contratos individuais que superam 100 milhões por ano com casas de apostas. O próprio governo arrecadou cerca de 10 bilhões em impostos sobre jogos online até julho deste ano. Vale ressaltar que as apostas online estão retirando bilhões de reais de circulação da economia e do comércio brasileiro. O dinheiro que antes ia para o consumo de bens, alimentos e serviços está sendo direcionado para as plataformas. Famílias de baixa renda comprometem fatias expressivas do orçamento mensal, elevando os índices de inadimplência no setor financeiro. Eu volto daqui a pouco com notícias da nossa região. Direto da redação, Kinderli Brandão.
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8h38, abraçando a turminha que tá aí na 381-262, rádio ligado, ouvindo a gente, obrigado pela audiência, viu? Pelo carinho de sempre, um grande abraço do Queiroz pra vocês, uma boa sexta-feira aí, vamos pra cima dela, né? Bora encarar a sexta-feira com muita energia boa, hein? Bora lá, vamos nessa, bora, tesoura! Acelera, tesourinha!

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1: Boa tarde, vamos às informações. Agora 3:02. Mais uma edição do Informativo 91 com ela, Kinderlin Brandão.
2: Oi, Júnior, boa tarde. No próximo domingo, dia 20, vai ser realizado o 17º encontro e exposição de carros antigos na Praça da Paz, no bairro Vila Tanque, em João Malevade. O evento, que é gratuito e aberto ao público, tem início marcado para as 10h e promete reunir entusiastas de carros clássicos, famílias, amigos e colecionadores. A programação vai contar com boa música e começa logo cedo, às 11h, a banda de rock sobe ao palco para animar o público. Já às 14h é a vez do show com a banda Mr. Jack. A estrutura do evento vai contar com praça de alimentação, área dedicada a expositores e um espaço kids preparado para as crianças. A expectativa é atrair visitantes de João Malevade e de municípios vizinhos. A organização do evento também realiza uma campanha solidária e convida o público a doar 2 quilos de alimentos não perecíveis que vão ser destinados a ajudar famílias carentes da região. O encontro de carros antigos é organizado pela Associação dos Proprietários de Veículos Antigos de João Malevade, em parceria com a prefeitura e empresas privadas. Eu volto daqui a pouco com mais o Informativo 91. Direto da redação, Kinderli Brandão.
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0: Abraçando o Vandeir Pressão, tá ligado com a gente. O Alexandre também tá na cola. Alô, Alexandre. Buzinaço, tá, meu irmão? Tá na labuta, né? Tuba lá em Brucutu. Agradeço a audiência também, o carinho de vocês. Aí o Geraldo Locutor lá em Itabira. Obrigado também, Danilo e Davi.
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1: Voltamos com mais um Informativo 91. Esta semana, a Prefeitura de João Malevade deu retorno sobre a situação do transporte coletivo na cidade. Segundo o ofício enviado à Câmara Municipal, além de acrescentar novos horários nas linhas 12, 30, 31, 40 e 156, a Prefeitura também está tomando outras providências visando atender as solicitações e reclamações da população. Conforme o ofício, vai ser criada uma ouvidoria exclusiva para o transporte público para ouvir e dar respostas à população. Além disso, uma central de monitoramento vai ser utilizada para dar maior celeridade na constatação de falhas e no atendimento das reclamações dos usuários. De forma integrada com a central de monitoramento, agentes de trânsito vão ser enviados aos gargalos e pontos de ônibus nos horários de pico para fiscalizar a prestação do serviço. Ainda como forma de fiscalização, vão ser enviados relatórios mensais ao Conselho Municipal de Transporte e relatórios trimestrais de acompanhamento à Câmara Municipal. Também vai ser nomeada a Junta Administrativa de Recursos de Infração do Transporte, permitindo a aplicação e o julgamento seguro de multas contra a SCUM. Em relação ao transporte escolar, foi elaborado um novo regimento interno padronizado para as monitoras. O documento enviado à Câmara ressalta que as eventuais falhas no transporte escolar são tratadas como prioridade pela Prefeitura. Por fim, o ofício relata que vai ser instituído um programa de conscientização para os alunos que utilizam o transporte coletivo, com foco em respeito aos demais passageiros, observando as regras de boa convivência. Entre as medidas que estão sendo implementadas, a concessionária SCUM deve contratar pessoal de manutenção para os ônibus e ampliar

0: Além disso, vai haver revisão geral de todos os elevadores de acessibilidade da frota. Eu volto daqui a uma hora com notícias da nossa região. Direto da redação, Kinderly Brandão.
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1: Opa, 4:12, vamos chegando.
2: Esse nome diz tudo. E bom.
1: Sexta-feira, 18 de setembro de 2026. A partir de agora, nós estamos juntos até as 8 da noite. Após um campeão de audiência, meu amigo Júnior Queiroz, vamos chegando no apoio da Casa do Cowboy, Pousada do Cowboy.

0: 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Aumenta o volume, 4 horas 12 minutos pra cima da sexta-feira. Tamo junto até as 8 da noite, 91.1. Obrigado, Bolevade, obrigado toda a região. Um abraço pro amigo Washington, um dos melhores profissionais da técnica do rádio do Médio Piracicaba.
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0: 4:16, 4:16. Vamos falar com o 23851-6244. Boa tarde.
1: Alex Zimbiro, tu na minha?
0: Tudo bem?
1: A Lula do Espírito Santo abençoa sua tarde e de todos seus ouvintes. E que juro que está falando. Gostaria de escutar uma música com Henrique e Juliano, Amor dos Outros, oferecer para todos seus ouvintes, para todo o povo do Ribeirão São José, para Tiago do Ribeirão São José, para o meu amigo Vanildo. Só alegria.
0: Obrigado, excelente tarde. Chegando
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1: Compreenda, por favor.
2: 12h36 minutos. Janete Cristiano, seu polícia, no apoio de Madeireira LK, espaço VIP, gás, dinheirinho, bom levar de cereais, mix, proteção vincular. Um abraço, pessoal, aí. Da Ótica Novo Mundo, LED Mota, Casa do Cowboy, Pousada do Cowboy, a todos os amigos ligados.
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2: 4h36. Daqui a pouquinho tem participações liberadas.
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10: Oi, o Alex Ribeiro, boa tarde. Bela Vista de Minas está implementando o acesso gratuito à internet em diferentes regiões.

0: cidade por meio da rede BV-Taum. O serviço já está disponível em 9 praças, além de unidades de saúde na Prefeitura de Bela Vista e em outros prédios públicos destinados ao atendimento à população. Os pontos com Wi-Fi gratuito são a Praça Maria Petrina de Souza, no Maria Marcelina, Praça Tancredo Neves, no Bandeirantes, Praça Água Espalhada, no Lages, Praça Padre Gerard, no Senhor do Bonfim, Praça Sebastião Barcelos, no Maria Marcelina, Praça Balaeiros, no Senhor do Bonfim, Praça Bela Vila, no Maria Marcelina, Praça São Sebastião, no Bandeirantes, Praça João Elias Bueno, na Serrinha, e Praça Dona Leandra Fabriciana, no Córrego Fundo, onde a implantação do Wi-Fi está em andamento. Para usar a rede, o cidadão deve selecionar BV-Taum entre as conexões disponíveis, informar o nome e o número de telefone e inserir o código de confirmação recebido por SMS. Após isso, o acesso à internet é liberado gratuitamente. A iniciativa busca aproximar a tecnologia das pessoas e facilitar o acesso à informação, aos serviços públicos e à comunicação. Com a instalação dos pontos de Wi-Fi pela Prefeitura de Bela Vista, moradores e visitantes passam a contar com mais conectividade em locais de convivência e atendimento. Eu volto na segunda-feira com mais notícias. Direto da redação, Kinderly Brandão.
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1: Elis Just, na sua versão. 5 horas e 34 minutos, agora 5h34, tá? E Elis Just, daqui a pouco tem participação.

Estamos de volta, 5:37, agora 5:37. 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

0: 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Um abraço para essa turma ligada a 91.1. 3851-6244. Já tem participações. 5h38, sextou. Vamos para cima dela.
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0: Faltando 19 minutos apenas para 6. Daqui a pouquinho tem a presença, o momento da Padre Ricardo, trazendo um momento de bênção, de oração para todos nós. 5h41, 19 minutos, 91.1. Vamos falar com o ouvinte. Fala comigo, tá no trânsito, tá em casa, no trabalho. Participe conosco. Olá, boa tarde, quem fala? Boa tarde.
1: Ô, Alex Ribeiro, boa tarde, meu chegado. Como é que você tá? Bom demais, é o Vinícius aqui de Itabira. Tô sempre sintonizado com você, cara, na Top Sertanejo, com o melhor locutor de João Molevar e região, né? Aqui, tô descendo uma hora lá, já te falei que eu vou descer na pousada do cowboy lá pra tomar um café e o mastiga pra sua conta, hein, cara? Toca uma chonada pra nós aí do Zezé e Luciano aí, ó. Solidão atriz. Oferecer pro meu pai Jim, tá na obra lá, mas os colaborador de lá, meu padrinho Geraldo, meu amigo Adriano Peixão e pra você também, meu chegado. Um abraço e sai cachorro!
0: Alô, campeão, muito obrigado. Aqui, eu não quero desanimar você não, nem pra atrapalhar nossa amizade à distância não, você passa aqui na rádio que aqui tem como beber. O Osto, rapaz, um dos grandes, esse aí que é um dos melhores radialistas do Médio Piracicaba, o cara tem a senha da comunicação e do profissional do rádio, né? Teve lá em casa outro dia, deu um cafezinho fraco, não tinha nenhum mastigo. Aí, a sorte dele que em Nova Era é mais perto que a Itabira. Que, se não, e o cara fala que vai sair de Itabira pra tomar um café comigo com uma quitanda. Melhor você levar, tá, meu filho? Você chega lá, tá fraco o negócio lá. 5h43, vamos de Zezé de Camargo e Luciano.

0: Mão da Lua. Não, essa é Solidão a Três. Toca então, canta pra nós aí, Zezé.
1: Alô, galera, aqui quem está falando é o Zezé de Camargo. Tô aqui com ele, Alex Ribeiro. É isso aí, garoto. Valeu, rapaz. Um abraço.

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0: Que o Senhor te abençoe e te guarde, volte a sua face para ti e te dê a paz. 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

Olá, meu irmão, olá, minha irmã ouvinte, saúde e paz. Deus abençoe, que bom estarmos juntos no nosso momento Pão da Palavra. Hoje a palavra de hoje nos ensina que é pelo Espírito Santo que eu consigo fazer a vontade de Deus. O Evangelho nos diz: naquele tempo Jesus voltou para Galileia com a força do Espírito Santo e sua fama espalhou-se por toda a redondeza. Ele ensinava nas sinagogas e todos elogiavam. Ele veio à cidade de Nazaré, onde se tinha criado, conforme seu costume. Entrou na sinagoga no sábado e levantou-se para fazer a leitura. Deram-lhe o livro do profeta Isaías, aonde está escrito: o Espírito do Senhor está sobre mim, porque ele me consagrou com sua unção para anunciar a boa nova aos pobres. Enviou-me para proclamar a libertação aos cativos, aos cegos a recuperação da vista, para libertar os oprimidos e para proclamar um ano da graça do Senhor. Depois fechou o livro, entregou ao ajudante e sentou-se. Todos que estavam na sinagoga tinham os olhos fixos nele. Então começou a dizer-lhes: hoje se cumpriu essa passagem da escritura que acabaste de ouvir. Todos davam testemunho a seu respeito, admirados com as palavras cheias de encanto que saíam de sua boca. O Espírito do Senhor está sobre mim. Somente pelo Espírito conseguimos realizar a vontade de Deus em nossa vida. O Evangelho nos fala do momento em que Jesus inicia sua missão pública, logo após o batismo, depois de receber o Espírito Santo. No momento que foi batizado por João, o céu se abriu e o Espírito

Espírito desceu em forma visível sobre ele. Então, direcionado para o deserto, fica 40 dias guiado pelo Espírito Santo, para então começar a sua missão. A palavra nos ensina que é pelo Espírito que podemos fazer a vontade de Deus. Jesus poderia ter feito tudo sem passar pelo batismo, mas deixa ser conduzido pelo Espírito, para mostrar que a humanidade revestida do Espírito Santo é capaz de fazer a vontade de Deus, é capaz de ver o extraordinário de Deus, é capaz de passar pelo deserto e resistir às tentações do inimigo, é capaz de passar pela cruz, suportar o sofrimento e vencer a morte. É pelo Espírito que Jesus realiza a missão que o Pai lhe confiou e que ele anuncia na palavra de hoje. O Espírito está sobre mim, me ungiu com a sua unção, para proclamar aos presos que eles estão livres, aos cegos fazer enxergar, aos oprimidos restituir alegria e proclamar o tempo da graça de Deus. Toda a missão de Jesus foi conduzida pelo Espírito Santo para nos ensinar que não posso passar por essa vida sem permitir a ação do Espírito em mim. Não posso ser conduzido somente pela minha vontade, pelo meu querer, pelo meu conhecimento, pela minha capacidade somente, mas pelo Espírito. Jesus tinha toda a capacidade de fazer tudo por si, mas deixou ser guiado pelo Espírito para ensinar que este é o caminho. É Ele quem nos concede a graça de resistir às tentações. Ele nos concede a força diante dos desafios, a sabedoria diante das escolhas. Sem o Espírito, somos guiados por nossa própria vontade. Se quer agradar a Deus e fazer a sua vontade, tem de ser menos de mim e mais de Deus. Aprender a esvaziar-se para que possamos estar cheios da presença dEle. Estar na presença dEle, conduzido por Ele. O Espírito Santo age em nós na medida que o invocamos, na medida que buscamos, que permitimos. É missão do Espírito estar conosco, orientar, ajudar, defender, conduzir. O próprio Jesus disse: não deixe vocês sozinhos, enviarei o meu Espírito, o Consolador, que vai orientar, ajudar, estará com vocês todos os dias. Mas para que o Espírito possa fazer e agir, eu preciso estar na presença dele. Se não houver oração, não há ação do Espírito. Se não houver mudança de vida, conversão, não há ação do Espírito Santo. Se não houver intimidade com Deus, não tem intervenção do Espírito Santo. Se não houver vida nova, dificilmente o Espírito encontrará espaço para agir. Jesus vai dizer a Nicodemos: necessário é nascer de novo, nascer da água e do Espírito. Nascer da água é o batismo sacramental que recebemos. Nascer do Espírito é morrer para este mundo e viver para Deus somente. Romper com tudo aquilo que me rouba de Deus, com tudo aquilo que desfigura a imagem de Deus em nós. Ser conduzido pelo Espírito significa primeiro romper com tudo aquilo que conduz a nossa vida. Nossos pensamentos, nossos sentimentos, nossos atos, desejos, nossas vontades, para que somente Ele possa agir. Isso chamamos de conversão, mudança de vida, fugir das situações de pecado, revestir-se de um homem novo, para que o Espírito possa agir, fazer e manifestar. Pouco experimentamos o Espírito, porque pouco conhecemos o Espírito Santo. Preciso buscar conhecer, rezar, invocar. Todos os dias ao acordar, eu preciso invocar a presença do Espírito Santo. A primeira oração que deve estar em meus lábios antes mesmo de levantar da cama é: vem Espírito Santo. Ele é Deus com Pai e com Filho. Merece ser adorado, amado, invocado, conhecido como Pai, e o Filho é conhecido, amado e adorado. Faça a experiência de todos os dias rezar invocando e entregando o seu dia à ação do Espírito Santo.
e verá como ele irá fazer e agir em seu caminho.

0: invoca, ele se deixa encontrar. Rezemos a oração do Espírito Santo. Vinde, Espírito Santo, enchei os corações dos vossos fiéis e acendei neles o fogo do vosso amor. Enviai o vosso Espírito e tudo será criado e renovareis a face da terra. Oremos, ó Deus, que instruíste os corações dos vossos fiéis com a luz do Espírito Santo, fazei que apreciemos retamente todas as coisas segundo o mesmo Espírito e gozemos sempre de sua consolação. Por Cristo nosso Senhor. Amém. Pela presença do Espírito Santo, desça sobre você, sobre a sua vida, saúde, sobre a sua casa, trabalho, família, a bênção, a proteção de Deus Todo-Poderoso, Pai, Filho, Espírito Santo. Amém. Saúde e paz.
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1: Horas e 21 minutos, Thaís Zezé de Camargo. 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

6h21, daqui a pouquinho vai estar chegando o momento do namoro nas ondas do rádio. Não dá mais pra ficar sozinho, prepara o coração. Daqui a pouquinho tem momento do namoro pra turma que tá ligado conosco em toda a região do Verde Piracicaba. Então, prepara o coração, daqui a pouquinho tem namoro.

0: 24, excelente noite, um abraço pessoal de São José do Goiabal, Dionísio, pessoal de Rio Piracicaba, Alvinópolis, Dom Silvério, Barra Longa, pessoal da região metropolitana e dos Inconfidentes, Mariana, Ouro Preto, Cláudio Manuel, pessoal aí da região metropolitana de Belo Horizonte, pessoal de Brumadinho, Contagem, Taquaraçu de Minas, abraço pessoal ligado, Ravena, Nova União, Sabará, Caeté, um abraço. 6h25. Vai estar chegando daqui a pouco, participações liberadas. Nós vamos falar com um grande amigo nosso aí. Tá um pouco diferente, já é diferente. Vamos ter a senha. Educado, um grande artista. Se você ainda não levou os contratantes na sua cidade, leve. Você vai ter um artista completo. O cara tem um talento maravilhoso. Um cara muito educado, profissional. Tem energia boa pra levar pro público. Fala comigo.
1: E o nome dele é o Alex Ribeiro. Sai cachorro. Alô, Alex. Japão aqui, meu irmão. Tô escutando você aqui, hein? Vamos que vamos, hein? E hoje nós estamos lá em Santana do Alfié, São Domingo do Prata, hein? Cavalgada, hein? Pau vai cair a folha. Tamo junto, meu irmão. Passando pra mandar um abraço pra você aí. Tamo junto. Deus abençoa, viu? Sai cachorro.
0: Alô, Japão! Sim, mas devendo a visita aqui ao vivo do estúdio aqui, trazer o teclado e tocar aqui ao vivo, hein? A galera, Japão do Forró, baita talento. Cara, um abraço pro vereador Russo, presidente da Câmara, a todos, conterrâneos de Alfié. E recebido do Japão, um convite para estar aí hoje, mas devido a um compromisso que eu tenho após o horário aqui do rádio, infelizmente eu não vou conseguir estar indo aí, vou ficar te devendo essa aí, mas amanhã a gente vai estar indo lá em Alfié. Hoje seria um momento bacana, né? Infelizmente eu não vou ter condições de estar indo, mas um abraço aí pro Russo, obrigado pelo carinho, pelo convite, mas a gente se encontra em breve. Na casa do cowboy, nos eventos e aqui nas ondas do rádio. Obrigado pela carona. Então, a turma, convidar todo mundo da região de São Domingos do Prata para estar marcando presença lá em Alfié. Hoje, em Japão do Forró. Começando a cavalgada.

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2: 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Barando, daqui a pouquinho tem namoro, tem namoro. Por que essa flor na mão, hein, meu filho? Ah, é uma boa namorada. Hã? Não. A flor depois que você tem a namorada. Ah, eu pensei que era antes. Vai entregando flor pra moça na rua aí pra você ver, vai. Vai. Não. Flor, você entrega pra moça depois que você tá namorando com ela. Aí eu pensei que era antes. Não, antes não. Você bate um papo educado, tranquilo. Já tive. Ué, tô falando com o seu? É. É, mas o senhor não tem muito pra ideia assim também não, que o senhor já é meio antigo, não. Você respeita eu, tá? Respeita eu, tá? Simbora! Rapaziada trabalhando aí, a turma legal.
3: Fala, Alex Ribeiro.
2: A turma bruta aí, ó.
3: Sexta-feira hoje tá diferente, ó.

0: batendo um concreto nas baias aqui. E eu, Leonardo da Cascata, Renato da Estiva e Bidu. Tudo escutando você aí, ó. Não tá fácil, não.
1: Turma bruta, alô, Léo, a rapaziada aí. Um abraço pra essa turma boa. A turma gosta da cavalgada, hein, Léo? Né? Turma diferente, diferente. Aqui. Ô, Léo, um dia que for saber com a carne aí, você chama nós, tá? É, eles já estão fazendo o serviço todo lá, ué. Eu vou depois só pra comer um churrasco aí. Vocês nem chamou eu pra trabalhar, ué.

0: sexta-feira, sorriso de coroa de 19 anos. Opa! Bora! Chegando a hora do namoro.
1: Ô Alex, você quer vir no dia que quer marcar, né? Bater o concreto, você não quer vir não, né? Você não é bobo não, né? Sai cachorro, trazer o seu berranteiro pra vir pra cá, ó. Bater concreto, depois nós assustamos a carne.
0: Alô, patrão! Bom demais! Você quer, velho? Rapaz, tô destrenado, serviço pesado. Você vai fazer o quê, velho? Segunda-feira eu vou sentar no chefe aqui um atestado que eu vou voltar só. Eu vou descansar pra eleição. Ué, você é candidato? Não, eu vou descansar pra eleição pra analisar quem merece meu voto mesmo, mais ou menos, né? É, vai analisar bonitinho mesmo. Depois eu vou folgar, porque o próximo presidente só começa a governar mesmo em janeiro de 2027. Aí começar janeiro, a gente volta depois do carnaval, né? Porque aí vai começar as cavalgadas, vai estar doido. O tomate já tá R$13 o quilo e vai pra 70, velho. Ah, eu não gosto de tomate, tá?

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0: Tá chegando o namoro.
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0: corações. Então vamos já preparando para o momento do namoro, para você que tá em casa, no carro, a turma boa, né? Muita gente trabalhando, a gente brinca assim com a turma, todo o pessoal trabalhando, na luta aí. Você que tá voltando para casa, você que tá já descansando, você que tá à procura de uma namorada, namorado. Deixar a vida mais leve, mais feliz, né? Nós temos um prazo emprestado nessa terra e a gente tem que pedir a Deus todos os dias para compreender, entender o tempo. Mas de que maneira eu consigo entender o tempo? A gente consegue entender o tempo a partir do momento que a gente está em paz consigo mesmo, amando as pessoas, deixando alguém te amar, sendo feliz, fazendo o outro feliz, compreendendo que por mais que dói na gente entender que um dia tudo vai acabar, meu amigo, tudo tem um prazo nessa terra, só amar a Deus que será eterno. Mas enquanto a gente tiver essa oportunidade de contemplar o momento e o tempo, que a gente viva intensamente, com responsabilidade, com carinho, com amor, com respeito, com gratidão. Quantas pessoas nos fazem a gente feliz? E tem pessoas mais especial que você convive ao longo do tempo, um grande amor, um sentimento verdadeiro, pessoas que marcam presença na vida da gente. E você tem que compreender a grandeza desse amor e também compartilhar da melhor maneira possível, sendo você único, simples, sincero. Às vezes a gente tenta encantar as pessoas com tantas coisas e esquece que as pessoas querem sempre o nosso melhor. O que é o melhor do ser humano? Simplicidade. A gente não consegue ficar com a roupa mais cara 24 horas. A gente não consegue deixar o cabelo da gente perfeito 24 horas. O carro limpo. As coisas 100% para impressionar os outros, não, meu amigo. Mas a nossa simplicidade, ela tem que ser natural. É tipo o carinho que eu recebo todos os dias de você do outro lado das ondas do rádio. Você que tá aí agora, nos dá o maior privilégio que deixar a minha humilde palavra chegar até você. E assim somos nós aqui também, com a minha simplicidade. E não tem nenhuma palavra redigida, escrita. A gente diz o que vem na mente, na alma, no coração. Porque as coisas simples, meu amigo, tem que ser conduzida da melhor maneira. Com aquilo que surge no momento. E que a gente viva intensamente com essa simplicidade. E você demonstra o seu amor para alguém também da sua forma mais pura, mais verdadeira, mais sincera. Saber que a partir do momento que você vai amar alguém, você vai entregar o melhor que você tem para essa pessoa. Receber também o melhor da outra pessoa. Então participe conosco nas ondas do rádio. Abra o seu coração nessa noite de sexta-feira, final de semana. Abra o seu sentimento para a vida. Venha dizer que não dá mais para ficar sozinho. Seu amor é o guia que ilumina meu caminho e a fonte de toda a minha inspiração. Cada momento que passa, sinto mais grato por ter você ao meu lado. Então, para compartilhar uma vida cheia de amor, felicidade. A forma como você me olha e o carinho com que você me trata são testemunhas de um amor profundo e verdadeiro. Em você, encontrei tudo o que sempre procurei e mais. Sou eternamente grato por isso. Você é a razão pela qual cada dia, cada tarde, cada noite, cada madrugada é especial

0: e momentos valiosos. Seu amor enche a minha vida de alegria e significado. Eu sou abençoado por ter você no meu lado. Os nossos abraços se encontram, conduz o nosso lar. Seu amor é âncora que mantém firme a inspiração que impulsiona para seguir em frente com coragem e esperança. A cada olhar seu, sinto a profundidade do nosso amor e a beleza que compartilhamos. Você é a nossa parte que traz brilho todos os dias. Ser grato a um grande amor, a marca do tempo, o sentimento. Você é a luz que ilumina o caminho, o sentido da vida. Apaixonar por você, me sinto mais completo por ter você ao meu lado. A cada momento que compartilhamos, sinto a profundidade de nosso amor vinculado. A intensidade, você é a razão pela qual o meu coração bate mais rápido e a minha vida tem mais cor. Você é o sonho que tornou realidade, a pessoa com quem eu quero passar o resto da minha vida. Seu amor é o presente mais precioso que eu já recebi e mais valioso de cada instante ao seu lado.
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0: 4 minutos para 7 da noite. O que você tá rindo, né? O senhor não está falando nem bom dia, boa tarde, o senhor está cantando inglês agora? Se você desprezar meu conhecimento, eu vou processar o senhor. O senhor não está falando nem oi pros outros, você está cantando inglês agora? Bom, então, bom, falar com você, tá? Eu não vou falar nada com você não, porque o nosso Pai Eterno, ele disse pra multidão que queria predejar a moça lá, quem não tem pecado, atira a primeira pedra. Ah, não, fosse o dia de hoje, do jeito que tem algum atrevido no meio da humanidade, ia falar assim, eu não tenho! Ele ia até jogar a pedra, mas que ela ia voltar nele, eu garanto você que ia também, né? Sai, cachorro! Eu vou ficar quietinho no meu canto, porque... Não xingou você. Vambora!
1: Ô, Alex Ribeiro, uma boa noite pra todos. É da Alberto aqui do Refógio. Tô ouvindo o Léo da Cascata falar aí, né? É, hoje a sexta é diferente, batendo um concreto. É, aí só tá olhando pra você ver, que ele tá com o telefone na mão, toda hora mandando áudio aí, ó, não tá trabalhando não, Alex. Olha pra você ver. É, foi coitado dos irmãozinhos lá, que pena. É ideia que tá iluminando, tá na antena do celular dele ainda, que se tiver no escuro. É, abração aí o pessoal da Cascata aí, sem dúvida. Passamos pra toda minha família e os amigos aí, gente. Estamos aqui junto e misturado, hein? Agarrado, Alex Ribeiro, também, hein?
0: Obrigado,
1: uma boa noite,
0: amigo.
1: A todos.
0: Muito obrigado pelo apoio, porque nós estamos aqui num serviço pesado, rapaz. Isso a gente fica assim muito consternado pelo apoio do senhor aí ligando pra mim aqui, que uma hora dessa a gente já tá cansado, já desde cedo pegando pesado aqui na rádio. Vai lá em você, tá?
2: Opa! Alex, boa noite, filho. Deus abençoe você aí, você tá bom, hein?
0: Bom.
2: É, minha carixira, mansão. Vocês presidentes vão estar de novo, nós somos tudo é fio daí, D.O. Ô, filho,

0: pode ser. Tá vendo lá no Instagram lá você tomando água na xícara, rapaz? Boiolagem essa? Não para com isso, para de show, velho. Cadê o canecão de alumínio? O copo de massa tomate? E o pobre coitado Anderson Pena mostrando a realidade sua aí, você joga água no moço? Pô, não, cara. Você tá doido? Sai, cachorro.
1: Simbora! Vamos que vamos!
2: Ai, meu Deus. O cara tirou no sarro meu aqui. Oi, eu joguei um copo d'água, ele moiei tudo. Pensando, vai. Vamos que vamos! Eu já sou pequeno, se eu não for corajoso e atrevido, vai. Falar com você, até mosquito põe pra correr, ué.

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0: que a Santíssima Trindade Augusta e a intercessão de Nossa Senhora te abençoe e te proteja. Meu filho, minha filha, você que está caminhando no tratamento espiritual comigo na quarta-feira, eu cumprimento você que me ouve pela primeira vez. Sou colocado pelo Pai das Luzes no seu caminho para te ajudar. Acredite nisso. E a você, simpatizante do meu programa, é o Padre Adriano Lopes que fala com você neste momento, aqui por esta emissora de rádio. Dentro de alguns minutos eu vou fazer uma prece forte ao Pai das Luzes em favor de cada pessoa. Coloque junto do rádio o copo com água, de preferência água filtrada, porque daqui a pouquinho eu vou fazer a prece que aonde ela tem chegado, coisas boas têm acontecido. Eu quero colocar aqui hoje o que tem acontecido na vida daquela pessoa que me procura sofrendo na paróquia Sagrada Família. Recebe a intercessão forte com a imagem da espada de São Miguel e é curada na hora. Acompanhe comigo o que tem acontecido e o que acontece quando eu faço a intercessão forte por uma pessoa que me procura na paróquia. Coloca no ar. Ô filha, qual o seu nome?
1: Leonice.
0: Você mora onde?
1: Sou no Mix do Prata.
0: A senhora chegou aqui na paróquia, o que que a senhora estava sentindo no seu corpo?
1: Muita dor na coluna, nos pés.
0: Quanto tempo sofrendo com essa enfermidade na coluna?
1: Há mais de 2 anos.
0: Mais de 2 anos, hein?
1: Uns 3 anos, mais ou menos.
0: Que isso, filho? Tomando remédio?
1: Muito.
0: A senhora recebeu a bênção com a imagem da espada. Jesus tocou, filha?
1: Tocou.
0: Tá curada?
1: Sim.
0: Cadê a dor que você tava sentindo?
1: Não tem mais.
0: Vamos bater palmas pra...

0: mistério há neste homem. De onde vem tanto poder? Como pode um homem derrotar demônios e jogar por terra todo o poder do inimigo?
1: Meu Deus! Eu não aceito ver este meu irmão no sofrimento! Eu não aceito ver esta minha irmã

quando eu realizo a prece forte da cura com a imagem da espada de São Miguel por uma pessoa que está doente ou enferma, e quando eu termino a intercessão e a pessoa diz que a dor desapareceu, eu não vejo apenas a dor saindo, eu vejo algum problema na vida daquela pessoa sendo resolvido pela graça da fé. Porque a dor, ouvintes, é apenas um sintoma. Essa dor que você sente no seu corpo, essas fincadas que você sente no seu peito, essas pontadas que você sente na cabeça, essa enfermidade na coluna, essa enfermidade nos olhos, essa enfermidade na pele, essa enfermidade íntima,

vítima, essa enfermidade nos seus pés, nas suas costas, nos seus braços, é apenas o sintoma de algo espiritual que está oculto na sua vida e que na maioria das vezes não apareceu no raio-x do médico. Existem vícios mandados, como existe doença mandada. Padre exorcista, o que é doença mandada? Eu vou dar um exemplo para você entender. Você está num local de trabalho, você ocupa uma posição e tem pessoas aí que não concordam com a sua liderança, não aceitam te ver no cargo que você está, tendo a confiança que você recebe da empresa. Então alguém não aceita a posição que você tem dentro da empresa, e esta pessoa, movida pela inveja, movida pelo ódio, começa a desejar que você adoeça para ela ocupar seu lugar. Se ela não ocupar seu lugar, que pelo menos outro ocupe. Quando você vê uma pessoa adoecendo, pode perceber, não é do nada. Nenhuma doença vem do nada, nenhuma amarração financeira vem do nada, nenhum divórcio acontece do nada. Eu conversava esses dias com um senhor, um pai de família, num consultório espiritual. Ele dizia para mim: padre, eu nunca tive vício. Terminei um relacionamento porque a pessoa tinha outros interesses. Terminamos sem brigas, eu não quis, mas a pessoa não aceitou a separação e começou a infernizar a minha vida, me dizia aquele homem. Aí ele falou para mim: depois dessa separação, eu, que não era um homem que bebia, que tinha vícios, passei a ter vícios. A psicologia tem aprofundado os estudos e vem sendo descoberto que existem sofrimentos, traumas, questões da sua vida que se manifestam hoje, que é relacionada às emoções dos seus avós, dos seus pais. Tem gente que chora sem saber por que está chorando. Carrega uma tristeza, uma angústia profunda. Ela não sabe por que ela é triste, ela é amargurada, ela é angustiada. A ciência compreende que existem males que aparecem na vida de uma pessoa hoje, que são oriundas, afetivamente falando, de situações que seu avô viveu, sua avó, bisavó, seu tataravô, sua mãe ou seu pai. Por que que eu sou muito procurado na paróquia quarta-feira? Pessoas vêm de todo lado ouvir as missas que eu realizo, receber as preces que eu faço. E eu estou essa semana, esse mês de setembro, dedicando com a imagem da espada de São Miguel, invocando cura, cura, cura. Se você não aceita ficar doente, o arcanjo Miguel vai te curar. Se você não aceita ficar viciado ou ter alguém viciado na sua família, o arcanjo Miguel vai libertar essa pessoa do vício. E eu tenho falado nas missas carismáticas: você pode estar sofrendo vítima de um mal,

0: como você pode estar sofrendo vítima de uma genética, de uma hereditariedade. Tem pessoas buscando ajuda nos médicos, sendo que era para ela estar buscando ajuda espiritual. Gente, não confunda as coisas. E tem pessoas buscando ajuda no espiritual, sendo que era para ela estar buscando ajuda médica. Presta atenção e observe a sua vida. Você ouviu aqui o testemunho da pessoa que recebeu a bênção com a imagem e ela foi curada? Você tem fé? Você acredita na cura pela fé? Quarta-feira que vem, eu vou fazer o tratamento espiritual com a imagem da espada. Você está precisando de cura? Você vai ficar curado. Você está precisando de libertação? Você vai ficar liberto. O mal que tiver na sua vida, nós vamos rezar. Eu vou fazer um tratamento espiritual para trazer uma solução para a situação que você está enfrentando. Pega o papel aí. Ou põe o celular para gravar o endereço aqui. 9 horas da manhã, 3 horas da tarde ou 7 horas da noite, aqui na cidade de João Molevade. Se chover, se não chover, não importa como vai estar o tempo. Se você não aceita mais essa situação, é hora de você fazer o que você ainda não fez. Eu sou a solução que você tem procurado. Boa sorte para você.
1: 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Quarta-feira, na Paróquia Carismática Sagrada Família, Rua Equador, 125, Bairro Petrópolis, João Molevade.

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0: 99405-6311 é o número do padre onde você fala comigo. 31994056311, manda o seu nome, sua data de nascimento. Se você sente que tem sido vítima da inveja, do feitiço, e se você quer saber a origem desse mal que entrou na sua vida, eu tenho a vidência divina e eu vejo, pela data de nascimento, a origem espiritual do sofrimento de uma pessoa. E eu tenho uma saída para passar a você, uma direção, um tratamento espiritual que resolva isso. Amém? Feche os olhos se você puder, faça um profundo silêncio e eu vou rezar forte por você agora. Poderoso Pai das Luzes, força de luz que me usa, Pai eterno, Pai amado, Pai querido, eu te apresento esta pessoa que me ouve agora em algum lugar e passa por um sofrimento, por um desespero, essa pessoa que se vê sem saída. Meu Deus, estende as tuas mãos ensanguentadas e ajuda essa pessoa. Tire essa pessoa do mau caminho e que o Espírito de Luz, que é o Arcanjo São Miguel, venha agora passar a espada de luz e cortar todo o mal. Abençoe a água, o remédio, o chá, que assim seja. Graças a Deus. Amém. Pode tomar da água, está espiritualizado. Um bom final de semana. Eu volto segunda-feira fazendo uma prece muito especial. É a Independência do Brasil, 7 de setembro. E eu estarei aqui no mesmo horário, por essa mesma emissora de rádio. Bom final de semana, muita luz para você.
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Momento Zap Zap. Passa tão rápido a hora aqui no programa, né? É só o senhor ficar mais, né? Não, mas eu tô querendo ir embora às 8, hein? Hã? Não, eu tô querendo ir embora. Hoje é sexta-feira, né? Hã?

0: 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Eu vou no break e volto já daqui a pouquinho, hoje completando 17 anos sem essa lenda aqui, ó. Felipe Falcão, né? Grande artista, cara de uma voz marcante. Tive o prazer de trabalhar com eles em 2000, rapaz. Conhecê-lo, bater uma prosa. Daqui a pouquinho nós vamos relembrar essa música aí, matar a saudade. Daqui a pouco tem momento zap zap, hein? Daqui a pouco eu trago essa daí, ó. Você lembra dessa, hein? Música bonita. Felipe Falcão, hein? 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
4: 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Vamos demais, 7 horas e 41 minutos. Currículo do Terra. 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

0: 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Cadê o grito do pião? Tá chegando, vamos falar com os amigos. Comigo, galera, no embalo que eu vou. Fala comigo.
1: Família Alternativa, aqui quem fala é Lado de Barro Preto, São Domingos do Prata. Passando pra pedir uma música do Vitor e Léo aí. A que tiver mais no gancho aí, manda pra nós, beleza? Um abraço a todos. Alô. Um fim de semana maravilhoso.
0: Alô, meu amigo, São Domingos do Prato. Um abraço e amanhã nós vamos estar indo lá em Alfié. Agradecendo aí a todos pelo carinho. Onde eu passei a minha parte da minha infância, né? Dos 5 até os 17 anos. Vi grandes momentos lá em Alfié. Muitos anos que eu não vou lá, mas muito tempo. Quero voltar aí amanhã. A gente tinha um compromisso de estar indo lá hoje, agradecer pela lembrança lá, de receber uma homenagem. Mas devido a outro compromisso, eu não posso estar indo hoje. Mas amanhã eu terei a honra de rever os amigos aí. Um abraço pra turma de Alfié, nossos grandes amigos. Bora! Fala comigo,
2: Patrão! Vamos embora! Pega primeiro passo, Mirosmar pra nós aí. Flores em vida, e manda pro Marcelo da Souza, o sonho da horta. O Moraes, o Dário e Bom Jesus do Amparo.
0: Alô, meu amigo! Tô perto da mulher que ainda. Abraço pra essa turma de Bom Jesus.
2: Fazendo Cachoeira de Itabira. Olha, que toca um doado corte pra nós aí.
0: Alô, Fazenda Cachoeira. Obrigado, noite de sexta-feira. Daqui a pouquinho tem Sônia Mata. Fala comigo.
3: Augusto do André. E eu gostaria de pedir uma música. Uma música Cavalão Tá Doidão, de Rio Negro e Solimões. E eu gostaria de oferecer ela pra minha mãe. Obrigado, seu cachorro.
0: Alô, pessoal do André. Turma boa também. Vamos de velho, animal. Um abraço pra galera de Itabira, ligado comigo aí, muito obrigado. Um abraço pessoal de Andoro Dias, Mariela.
4: Boa noite. Manda um alô aqui pra nós aqui. Nós estamos na escuta aqui, o Anderson Pena já fez por causa da minha leitura, né? Ele falou que tá sem leitura pra rifa aí, falei que ele podia buscar aqui.
0: Eu vou xingar aí.
4: Ah, velho, você que diga, eu cheguei aqui, Léo tá tomando uma Heineken geladinha. Ô, Léo mentiroso, hein, menino? Busquei a turma, tá sossegado.

0: Obrigado, tomando um aqui, ó. O concreto que tá batendo pesado, hein?
1: Embora! Eu tenho que finalizar. Fala comigo. Ô, gente, eu fico até preocupado, porque esse menino, trabalhador do jeito que ele é, ele até uma hora dessa acordado. Falar com você, tá? A gente tem que até pedir que eles arrumem a lei lá no Senado, que o cara que trabalha muito poder deitar mais cedo, né? Galera, quero agradecer. Hã? Não, arrumar uma lei aí que guarde as pessoas que trabalham muito, né? Porque com esse menino aqui que vai falar aqui agora, você vê, o cara, uma hora dessa, já tinha que estar deitado já.
2: Ah, meu amigo Alex Ribeiro, boa noite! Sextou, meu fio! Nós já tá pro cá aqui pro lado da piscina do Zico Fernandes aqui, meu fio. Falei pra lá, viu? Tô de férias aqui.
1: Ah, não é possível. Não, tira do ar. Que férias, só. Tá de férias. E caçou piscina uma hora dessa, né? Jesus tem misericórdia. Opa!
3: Ô Alex, boa noite. Amanhã você manda música pra nós de Fernanda aqui, tá? Todo mundo de Fernanda. Maria, tá?
1: Abraço. Alô, Alex. Alô, Maria, pessoal de Fernandes, um abraço, turma boa, diferenciada. Fala comigo.
4: Boa tarde, meu amigo. O Alex Ribeiro, tudo bem com o senhor? Aqui é Flávio do bairro Loanda. Passa pra nós aí, por favor, Léo Nascimento. Vai se arrepender. Muito obrigado. Boa tarde, bom final de semana pro senhor, tá?
1: Alô, campeão. O áudio dele abriu agora, velho. Tá bom, tá bom, tá bom. Vambora.
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1: Um abraço, meu amigo Juninho de Alvinó. Tá ligado? Excelente noite.
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1: Tá noivo? Ele vai noivar. Falei com ele, você marcar o casamento aí. Sério mesmo, nós vamos mandar uma nuvia pra ele começar a trajetória dele, né, velho? Até querendo que você mandou uma nuvia pra ele lá, que você vai passar no Pix e gastar ela no final de semana no forró. Alex Ribeiro, eu trabalho na obra ouvindo você. Você é muito bom, Alex Ribeiro. Bondade sua, bondade sua, bondade sua. Alex, segue aí. É, a minha netinha tá aqui perto. Traz pra mim, tá no rádio. Ela. O que você tá ouvindo não é. Um abraço pra nós aqui. Um abraço pra turma toda. Alô, patrão! Ivanildo, obrigado, Ivanildo, pelo carinho, pela audiência. Tá preparando daqui a pouquinho, tem Sônia Mata. Daqui a pouquinho já fechando o programa. Vamos de saudade. Hoje completando 17 anos. O Brasil perdeu uma das vozes bonitas, marcantes. Trajetória bonita do Falcão, do Felipe Falcão. Deixou esse legado na história. Hoje não é nosso dia. Opa!
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4: Vamos embora, um minuto, acabou o programa. Vambora, meu filho. Chegou por aqui Sônia Mata. Boa noite, Sônia. Tudo bem? Tudo tranquilo?
5: Tudo tranquilo. Nossa sexta-feira, sextando, né? Eu venho dançar daqui a pouco, né? Não?
4: Bom demais, é?
5: Bom demais dançar, né? Não?
4: Clima de sexta-feira, só não, alegria.
5: Só alegria.
4: Na final ali da Castelo Branco, vai lá prestigiar lá.
5: No clube ideal, né? 21 horas, gente.
4: 21 horas.
5: 21 horas.
4: Já, Milton Brunão.
5: É, Jailton.
4: Jailton Bruno.
5: Já é isso aí.
4: Então tá aí, gente. Vamos lá.

0: marcar presença lá, isso, prestigiar um grande talento, um bom programa para você. Grande talento mesmo. Tá bom? Fica com Deus,
1: com
0: hein?
1: Com Deus.
0: Vamos embora, acabou o programa, eu encontro vocês segunda-feira, 5 da manhã. Um abraço, amanhã, o Taim Alfié, sinto a edição Domingos do Prata, para rever os amigos, muito mais nem conhecer, eu que eu branquei o cabelo, tudo.
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1: O nosso radar tá no ar. 20 horas e 5 minutos, nosso radar está no ar, né, gente? Vamos nessa sexta-feira, né, gente, que ouvir mais aquelas dicas gostosas, né? Radar da Beleza aí prepara com carinho, né? E, gente, é tão bom eu estar aqui, sabe, fazendo esse programa. E você aí, né, me escutando, é muito gratificante, né? Nesse 18 de setembro de quando se diz 2026. Ô, gente, quando chega o final de semana, a gente até tem hora, esquece algumas coisinhas que a gente corre tanto, né? Corre tanto. E como eu corro pra me estar aqui, gente. Como eu corro. Acreditem, né? Saí do trabalho agora e vim direto aqui, sabe? Comunicar, levar alegria, levar música, levar dicas, levar a gente, aquela autoestima, né? Porque a vida é bela. A vida é bela, gente. Como a vida é boa. É isso. Deixe os pormenores para trás e vamos tirar o que é de bom pra gente, né? Não jogar pra trás o que não presta. E vamos lá, né, gente? Mandar abraços. Ô, sexta-feira, vamos mandar abraço aí. Vamos mandar abraço pra Luma, né? Vamos mandar abraço aí, gente, pra Maria Célia. Vamos mandar um grande abraço para Mariângela. Vamos mandar um abraço grande para Tamires, a minha filha em BH. Um abraço grande para minha Ana Cláudia, né? Ai, minhas filhas, né? Que tanto amo, né, gente? Um abraço aí, Ana Cláudia, Tamires. Os meus genros, né, gente, maravilhosos, Guilherme, o Ender também, receba aí, né, aquele abraço da sogrinha, né, como vocês chamam, sogrinha, né, vem cá, sogrinha, sogrinha, manda aí, gente, aquele belo e grande abraço para aquele genro que tá tratando minha filha, né, bem legal, isso é muito bacana, o respeito, né, gente, é a família, é o amor, isso é muito bom. E vamos, né, gente, agora falar do nosso tema. Nós vamos falar aí da porosidade dos nossos cabelos, hein, gente? Vamos falar um bocadinho nisso. Sei que é sexta-feira, a gente quer relaxar, né? Mas amanhã é sábado. Sábado você quer fazer aquela rotina de cuidados no seu cabelo, na sua pele, na sua unha, né? No seu bem-estar, no seu cuidado. Então tá aí, né? Vamos falar um tiquitinho dessa porosidade. Que com certeza, né? Amanhã você vai estar mais bela, porque o nosso programa é assim, Radar da Beleza, gente, não tem segredo, as ondas estão aí, né, está aí no ar, né, só de ouvir você está ficando mais bonita, mais bonito. Daqui a pouco eu volto, gente, daqui a pouco eu volto, levando dicas, né, que é o melhor, que é o gostoso também. Aqui, gente, é uma dupla, é uma casadinha, né, é música e dica, dica e música, daqui a pouco eu volto.
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3: 20 horas e 17 minutos, gente. Chegou a hora, né, do nosso tema, né? Vamos falar hoje, né, gente, da prevenção da porosidade, né? O que não pode faltar, né? Para que a gente tenha essa prevenção, para que ela não conheça, ela não aconteça, né, gente? E é fácil, né, gente? É fácil. Siga, gente, siga o que eu falo aqui no nosso programa, gente. Com certeza você vai estar, gente, top demais, tá? Porque minhas dicas, gente, são simples, boa, bacana, né? Fácil de entender. E você vai aí, deixa de preguiça e coloque isso em prática, né? Porque da porosidade, gente, essa prevenção, né? Da higienização à finalização. Porque cada etapa, gente, de rotina pode ajudar a gente a prevenir, a cuidar da porosidade, mantendo nossos fios mais hidratados, equilibrados e protegidos, né, gente? Então, com o carrossel, tá, gente? Reunimos, né? Nós reunimos isso tudo. Vira, né, um carrosselzinho onde que você vai ali, né? Todo dia puxar aquele carrossel na hora da sua higienização. E tudo isso vai fazer uma diferença, gente. Faz uma diferença mesmo. Porque é muito ruim quando você pega o seu cabelo ali, né? E você quer ele tá ali entregando, principalmente quando a gente, né, chega sexta-feira, né? Chega sexta-feira, a gente quer sair, tomar aquela cervejinha, encontrar uns amigos, ou então ir pra casa de amigos, um churrasquinho, aí você tá ali arrumando seu cabelo ali, né? É claro, né, que eu falo que tem aquele que não tá nem aí, né, que gosta do natural, mas tem aquele que gosta do cuidado, né, que é muito bom. Como eu falo, quando a gente se cuida, né, você tá ali olhando no espelho, você tá se vendo, né, a cada dia, e nós vivemos uma transformação, né, cada dia a gente acorda, a gente tá de uma maneira, e a gente tá amadurecendo, né, e a gente vai nos cuidando, né. Então, gente, o que não pode faltar é na higienização, né? Quando você tá ali, né, se preparando, nessa rotina, né? É um shampoo super hidratante. Eu não aconselho para quem tem cabelos, né, muito oleosos, então ele nunca vai encontrar essa porosidade como, né, quem não tem, né, esse cabelo muito oleoso, né? É igual uma cliente hoje minha falando: Sônia, você tá aí cuidando do meu cabelo, mas nada de máscara, nada de muito condicionado, que meu cabelo, eu lavo o cabelo de todos os dias, né? Que shampoo que eu vou cuidar, né? Ela falando: que shampoo que você me indica? Então, né, informei, vamos usar um shampoo já próprio para cabelos oleosos, que vão limpar melhor, com mais sulfato, porque o sulfato, para quem tem um cabelo ressecado, já é um veneno, mas para aquele que tem aquele cabelo, gente, mais oleoso, o sulfato vai agir, que vai limpar melhor, né, o seu fio, né? Então, tudo isso, gente, é uma dica, né? É uma dica, porque às vezes a pessoa ali tá comprando o que é um shampoo errado, né? Porque o dia a dia, o que não é que vai estar ali no salão todos os dias, né? Ele não vai estar ali todos os dias para fazer sua higienização, não. Ele tem um compromisso também de ser o quê? Meio cabeleireiro em casa, né, gente? Que você todos os dias, como eu falo, sai para casa para trabalhar, ou então vai ficar em casa, né? Você tem essa rotina, isso é todo dia, né, conosco, todos nós. Então, com essas dicas bacanas que eu falo aqui, você vai agregar isso, né, a sua rotina, a sua casa, né, seus cuidados, é da família inteira, né, até de seu pet, né, gente, que você também vai saber ali levar um produto, né, legal para o seu pet em casa. Então, isso tudo contribui. Eu falo, né, aprender não ocupa lugar, né, gente? Não ocupa, né? Então vamos voltar, né, falando sobre o shampoo super, gente, hidratante, sabe? Porque ele vai promover aquela limpeza eficiente, sem remover aquela proteção natural dos fios que nós temos. E esse equilíbrio, ele vai ajudar a preservar a hidratação, vai evitar aquele ressecamento que ninguém gosta, e prevenir fatores que favorecem, né, essa porosidade, que era tão ruim, tão chata, né, gente? E, gente, como você vai higienizar? Todo mundo já sabe, né, gente? Cada um tem o seu modo de fazer, né? Tem uns que vão usar 3 vezes, né, por semana, né? Porque ele acha que o processo vai legal. Tem uns que vão usar 2 vezes. Então, aí, depende muito do seu dia a dia, do seu emprego, do seu serviço, né? Da sua vida, né? Quantas vezes você vai usar essa higienização, né, gente? Então, mas é muito importante, né, que você procura um shampoo eficaz, bem hidratante, se seu cabelo, né, está já nesse processo de porosidade, né? E o tratamento, você também vai usar os tratamentos, nós temos vários, né? Nós temos aí até o super acidificante. O Sônia, que é isso, acidificante? Porque ele vai controlar o nosso pH, né, gente? Porque o nosso pH, ele tem que ter um equilíbrio. A nossa fibra capilar, ela tem que ser equilibrada com todos os ativos legais ali, né? É nossa saúde também, tudo tem que ter um equilíbrio, né, gente? Nem muito mais, nem muito menos. Que isso vai desordenar, né? Onde que vai aparecer essa porosidade, esse ressecamento, né? E isso a gente quer combater, né? Então, para isso, nós temos, sim, máscaras, né, gente? Eficazes, que vai ajudar que você também pode agregar nessa rotina sua, que vai ser bacana. 20 horas e 23 minutos, mas daqui a pouco eu dou continuidade ao nosso tema, né, gente? Essa prevenção da porosidade nos nossos fios. Daqui a pouco eu volto.

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1: 20:37, vamos dar continuidade, né, gente? Da prevenção do cabelo com porosidade, né? Pois é, estávamos falando do quê? Nós estávamos falando da máscara acidificante, sim, gente. Como eu disse, temos que regular, né? Controlar esse pH, né? Botar ele bem reguladinho. E para isso, né? Existem aí no mercado várias marcas aí que tem, né, gente? Que são acidificantes, né? Ontem eu tenho instruído todos vocês aí, quem me acompanhou aí direitinho, né? Como você pode, né? Fazer essa leitura de um bom produto, né, gente? Eu dei as dicas bacanas. Quem me acompanhou ali, com certeza ele vai saber, né? Se o cabelo dele tá com porosidade, ele vai saber comprar, né? Adquirir esse produto, né? E sabendo olhar, né? Aqueles ativos que estão ali no rótulo, né? Daquela embalagem. Então, gente, pois é muito importante, porque ela vai auxiliar no controle dessa porosidade. E também, gente, é importante também que ela vai conseguir a retenção de água nos fios para que ele não fique, né? Tão poroso, né? Em sua combinação com aqueles ácidos que tem, né? Aminoácidos, aqueles agentes condicionantes vão contribuir para reduzir esse ressecamento, né? Como eu disse ontem, os melhores ativos, geralmente ali no rótulo você vai encontrar, né? Ou aquele ativo que vai mesmo integrar naquele produto, daquela máscara, quando tá lá embaixo, no rodapézinho do rótulo, tá? Eles não trazem, né, de primeira. Então você tem que ver que ativos são que essa máscara está falando, né, que vai entregar. E nós temos aí o subacidificante, né, gente, que você aí pode adquirir olhando se realmente ele está ali com esse fator de regular mesmo, esse pH, né? Você lê ali, como eu disse, não é que você vai ser química, né, nem químico, não. Você vai ler e entender ali, né, o que mesmo está vendo a entrega. Porque muitas vezes vem silicone, vem parabenos, parafina e muitas coisas ali de primeira, né? E o que você quer, né? O que a embalagem fala que tem, às vezes está ali no mínimo, né? Não tem, não, nem às vezes encontra ali, né, naquele rótulo. Então você tem que ficar, né, atenta a isso para levar um bom produto e um produto eficaz que vai sim, né, fazer

O que você quer é tirar essa porosidade no seu cabelo. E você pode usar, né, para essa prevenção, né, uma vez por mês, tá, gente? Como eu disse, não é usar todos os dias, todas as vezes, né? Tudo também tem instruções certas, né? Então, você vai usar ali aquela máscara uma vez por mês, né? Agora, se o cabelo já estiver poroso, a cada 15 dias ou a cada 20 dias até ele voltar, com aquele pH dele regulado, você sentir que seu cabelo, né, voltou ao normal, né? Então, nós temos que ter esse cuidado na hora também da aplicação. Que você esquece que você comprou e quer aquele resultado de imediato. Eu vou colocar aqui, eu coloco daqui, vou lavar. Vamos supor, você lava hoje, domingo já tá lavando, colocando. Não, gente, temos que ter um pouco, né, gente, de sensatez, né? O cabelo não vai segurar tudo de uma vez, né? Tudo tem que ser aos poucos. Você vai levando ali, né, ajustando o que o seu cabelo ali precisa, tá? Então, é muito importante o fator do cuidado, da entrega, do manuseio ali no momento, né? E de ser gentil, sempre eu falo, ser gentil com você mesmo, né? Tem gente, não tem gentileza nenhuma com o cabelo. Ele não tá nem aí, nem com ele mesmo, né? Não tá nem aí. Então, isso tudo é muito importante, gente. E também o que não pode faltar, né, gente, é na finalização. É, nós temos que ter uma finalização bacana, né, no cabelo, e encontrar também produtos, né, adequados, que vai auxiliar nesse tratamento da porosidade e vai favorecer também aquela reposição e retenção. O que acontece, como fica poroso? Que toda aquela umidade interna do cabelo sai, você pega o seu cabelo, tá áspero, seu cabelo tá ali grosso, aquele, seu cabelo, né, seco. Então tudo isso tá ali, daquela porosidade, porque aquela água interna dele, o que? Foi embora, saiu, né, acabou, né, então essa umidade. Então por isso que fica esse fio, né, sua fibra capilar, fica isso. Então, que a gente tem que fazer? A gente tem que levar essa umidade, né, reposição, para que essa umidade fica certa, né? Nós temos, né, vários ativos que tem essas combinações. É o pantenol, né, o aloe vera, como eu falo, aminoácidos, proteínas hidrolisadas. Tudo isso vai contribuir para reduzir o ressecamento, vai melhorar aquela resistência dos fios e vai manter, gente, aquele equilíbrio bacana no seu cabelo, que é o que você quer, o que a gente quer, o que a gente gosta, né, não, como a gente gosta. Então, é isso, gente. Então, os finalizadores, né, depois de todo aquele shampoo bem hidratante, aquela máscara, né, acidificante, aí nós temos que ter o quê? Preparar o nosso cabelo, que nós estamos finalizando. Ele também tem que ter esses aminoácidos, né? Ele também tem esses ativos, pode-se dar aloe vera, pantenol. Então, tudo isso você vai ver ali, né, naquela máscara, na hora que você comprar. E ser gentil na hora da aplicação. 20 horas e 43 minutos, daqui a pouco eu volto dando continuidade, né, gente, de cabelos, que a gente está prevenindo para acontecer o quê? A porosidade. Daqui a pouco eu volto.

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1: 20:55 nosso programa, né? Terminando, né, gente? Essa sexta-feira, essa semana, Deus nos abençoe, né? Graças a Deus concluímos, né, gente? O que, né? Queremos, corremos, né, gente? Agradecer. E finalizando nossas dicas aqui, né? E ainda você evite morrar esses cabelos seus ali, né, gente? Que estão molhados na hora que esses cabelos parosos. Isso tudo vai ajudar, tá, gente? Muito, muito, muito mesmo. Porque não é bom, né? Você ficar ali com seus cabelos molhados, né? Elásticos apertados. E evite, gente, revitalizar. O que que eu falo revitalizar? Ainda mais nós que somos cacheadas, aneladas ou crespa, né? Muitas têm mania de ficar revitalizando o cabelo. Não pode ver, né, gente, uma água, um purificador e tá ali molhando. Isso também, gente, vai dar um efeito contrário, né? Então isso aí vai trazer o seu cabelo, né? Ele vai apresentar mais porosidade. Mesmo que você siga, né, essas regrinhas, essas diquinhas que eu falei aqui agora pra vocês. 20:57, despeço a todos vocês. Semana que vem tô aqui comandando o nosso Radar da Beleza com muita alegria, muita música, né? E o importante, muito importante e gratificante é saber que você tá aí, né, agendando o seu play e ouvindo o nosso programa pela nossa Rádio Alternativa. Fique com Deus, fui, e amanhã tô aqui, amanhã não, gente, desculpe, semana que vem, com todos vocês. Um abraço e bom final de semana.